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5: A PSP deteve 11 homens e 2 mulheres com idades compreendidas entre os 16 e os 56 anos nos primeiros 7 dias do mês de junho em Porto Alegre e Elvas. De acordo com o relatório semanal do Comando Distrital de Porto Alegre da PSP, 3 homens e 1 mulher foram detidos por condução de veículo automóvel em estado de embriaguez, com taxas entre os 1,49 e 1,80 gramas litro. Por tráfico de droga, foram detidos também 3 homens e 1 mulher, indicando ainda à PSP que deteve 1 homem por ameaças e coação a agente da autoridade. No mesmo período, foram detidos 3 homens por furto de acessórios e peças em veículos motorizados e um outro em cumprimento de um mandato de detenção e condução emitido pela autoridade judiciária competente. No âmbito da fiscalização rodoviária de 1 a 7 de junho, a PSP realizou 5 operações, tendo sido controlados 253 veículos e destes foram detectadas várias infrações, com destaque para o uso de telemóvel durante a condução e a falta de inspeção periódica. Foram ainda registados 6 acidentes de viação, dos quais resultaram um ferido grave e um ferido leve e danos materiais nas viaturas intervenientes. O presidente da Câmara de Monforte, Miguel Rasquinho, voltou a manifestar-se preocupado com a possibilidade do futuro campo de tiro da Força Aérea ocupar uma faixa significativa daquele concelho. O autarca, que reuniu recentemente com agricultores daquela região, que supostamente podem vir a ser afetados caso o projeto se concretize, voltou a afirmar que o campo de tiro não traz nada de benéfico para o concelho de Monforte. Declarações à Rádio Porto Alegre. Miguel Rasquinho, eleito pelo PS, alertou que o novo campo de tiro, segundo um mapa que diz conhecer, vai ocupar terrenos produtivos e colocar em risco postos de trabalho.
6: As preocupações que me foram manifestadas, enfim, nós já as conhecíamos. Claro que irão ser, presumivelmente, continuo a dizer, ocupados terrenos agrícolas, terrenos de explorações agrícolas, onde é criado gado, onde há exploração agrícola, onde vivem pessoas, onde é criada riqueza, onde há empregos, e daí a nossa preocupação, porque, como eu já disse, nós vamos perder uma faixa significativa do concelho de Monforte. Portanto, a concretizar-se o campo de tiro tal como está neste mapa que nós conhecemos, vamos perder uma faixa grande do concelho, não nos traz nada de benéfico para o concelho de Monforte. Portanto, não há qualquer benefício para o concelho. Aquilo que eu vejo e que se antevê é que vamos perder empregos, vamos perder terrenos agrícolas, portanto, e essa é mesmo a nossa preocupação.
5: A questão do gasoduto é mais um problema acrescido.
6: Sim, eu fui o primeiro a falar na questão do gasoduto, porque assim que mostraram o mapa, de imediato verifiquei que passava ali o gasoduto. Não sei, porque na reunião que tive com o Sr. Ministro da Defesa e com o Sr. Secretário de Estado, eu penso que eles não estariam a par do gasoduto ali naquela zona, pelo menos foi essa a sensação com que fiquei na reunião que tivemos, mas disseram-me que sim, que seria uma questão para resolver, só não me disseram como, claro que não, porque aquilo que me foi dito sempre é que ainda tinha que se estudar, tinha que se avaliar, tinha que fazer estudos de impacto ambiental, enfim, tudo isso, mas a minha preocupação, para além obviamente dos estudos de impacto ambiental, é também o estudo socioeconómico que vai, do impacto que este campo vai ter no Conselho de Monforte, de que forma é que vai afetar negativamente o Conselho, porque de forma positiva, até ao momento não encontro nada.
5: A Câmara de Monforte manifesta-se assim contra este mesmo projeto?
6: Deixa-me dizer uma coisa, perguntam-me várias vezes se a Câmara de Monforte é contra ou a favor deste projeto. Nós não somos contra nem a favor, eu continuo a dizer que não encontro nada de benéfico para o meu concelho, não há aqui nada que diga que sim, isto poderá ser bom, trará isto ou aquilo, ou desenvolvimento, ou seja aquilo que for, e portanto que é aquilo que nós precisamos nas nossas regiões, particularmente aqui no Alto Alentejo. E eu continuo a dizer, não sou contra nem a favor, só gostava era de saber o que é que isto traz de benéfico para o meu concelho. E neste momento não traz

0: rigorosamente nada.
1: A transferência do campo de tiro de Alcochete para o Alto Alentejo foi anunciada a 11 de março pelo Ministro da Defesa Nacional. Na altura, Nuno Melo anunciou que o projeto, com uma dimensão de cerca de 7.500 hectares, viria a ocupar o Conselho de Alter do Chão. No entanto, o mapa que foi divulgado abrangia também os concelhos limítrofes, como é o caso de Monforte, no distrito de Porto Alegre. A Câmara de Avis aprovou apoios à Associação Humanitária dos Bombeiros Voluntários Avisenses no valor global de cerca de 150 mil euros destinados a obras no quartel e à renovação de viaturas. Segundo o presidente da Associação, Jorge Borlinhas, o primeiro apoio, superior a 59 mil euros, será aplicado na reparação do telhado do quartel. O segundo apoio, de mais de 87 mil e 700 euros, será utilizado para adquirir uma ambulância de socorro tipo B, substituindo, aliás, a viatura atual que ultrapassou o limite da idade previsto no protocolo com o INEM.
2: Este apoio tem duas finalidades. Uma, com a assinatura do novo protocolo com o INEM, há um ano atrás, obriga as associações a terem ABS com menos de 6 anos. Embora a gente tenha uma que está em perfeitas condições e tem até poucos quilómetros, mas tem mais de 6 anos, e tivemos necessidade de adquirir mais uma, e o município de Avis, como participou, mais uma ABSC, no valor de 87.732,28. O outro apoio tem a ver com a cobertura do nosso ponto do telhado, do quartel, que já estava a precisar de alguma intervenção, e agora nas últimas intempéries, pronto, o estado agravou-se e destina-se também a substituir essa cobertura com o apoio de 59.876,22.
1: Portanto, é um apoio importante este que foi dado pelo município para o vosso trabalho diário, não é?
2: Claro, de outra forma não conseguíamos resolver esta situação.
1: Jorge Borlinhas referiu ainda às dificuldades enfrentadas por várias corporações, sobretudo no interior, associadas ao que classificou como falta de assunção de responsabilidades por parte da Administração Central. O responsável deu como exemplo os atrasos do INEM, que chegou a acumular 3 a 4 meses de pagamento em atrasos relativos aos transportes de doentes e ao serviço de emergência pré-hospitalar, afetando assim a tesouraria de diversas associações.
2: A vida é um dia de cada vez e lutarmos muito para que a gente possa fazer o melhor e dar o melhor socorro às nossas populações, mas por vezes não é fácil, que financeiramente as associações atravessam momentos complicados. Da parte do Estado Central, e há aqui um grande déficit de, nem o chamo apoio, chamo de assumirem as suas responsabilidades. E temos aí o caso das dívidas no INEM, que ainda não estão totalmente fechadas, mas chegamos a ter 3 e 4 meses de pagamento em atraso.
1: O que é insustentável para uma corporação como a Avis?
2: Uma corporação como a nossa, no nosso distrito, no nosso concelho, no interior do país, estamos a 70 quilómetros do hospital e é complicado.
1: Declarações de Jorge Borlinhas, é o presidente da Associação Humanitária dos Bombeiros Voluntários Avisenses. O Instituto Politécnico de Porto Alegre foi distinguido com o selo Estudante Atleta do Ensino Superior 2026-2028, atribuído pelo Instituto Português do Desporto e Juventude, o IPDJ. Este prémio é atribuído às instituições que promovem a conciliação entre o percurso académico e a prática desportiva. O IPP refere, numa nota enviada à imprensa, que o IPDJ reconhece o compromisso daquela instituição de ensino na criação de condições efetivas de apoio ao estudante atleta. O selo, validado por 2 anos letivos, vai ser entregue durante a Semana Europeia do Desporto, a decorrer em Albufeira, no Algarve, em data a anunciar. A Aldeia da Esperança, no Conselho de Arronches, transforma-se esta quarta-feira na capital da Açorda, com a realização da segunda edição da Festa da Açorda. A iniciativa, promovida pela Junta de Freguesia, vai decorrer no Centro Cultural da Esperança, tendo como ponto alto o almoço, onde, além da Açorda, haverá também sardinha assada. Declarações à Rádio Porto Alegre. O presidente da Junta de Freguesia, Hélio Martins, explicou que será confeccionada apenas um tipo de Açorda, a tradicional, a Açorda Alentejana. O responsável afirmou que a iniciativa pretende também transmitir aos mais jovens o apreço pelos pratos típicos da região e incentivar o convívio assim entre as populações.
3: Principalmente juntarem a população.

0: população, para um dia de convívio e também para dinamizarem a açorda, porque na nossa região sempre foi um prato muito conceituado e por vezes os jovens vão perdendo o carisma e a apreciação pelos pratos de antigamente. E nós, pronto, propomos fazer estes eventos para dinamizar também a nossa terra e pronto, e ao fim e ao cabo, para ser um dia de convívio.
1: Vai haver só um tipo de açorda ou vários tipos?
0: Vai ser só um tipo de açorda, vai ser a nossa açorda tradicional, nossa açorda que leva os nossos ingredientes, né? Pronto, o poejo, o alho, leva também bacalhau, leva ovo e depois decidimos também oferecerem à população a sardinha, porque acho que é um ingrediente que fica bastante bem com a açorda, né?
1: Sr. Presidente, podemos afirmar que esta quarta-feira, Aldeia da Esperança, torna-se na capital da açorda?
0: Sim, podemos afirmar, e é mesmo nesse o nosso objetivo. Porque, pronto, vai ser a segunda edição. O ano passado correu, não era eu ainda o presidente, né? Mas o antigo presidente está comigo na minha equipa e teve muito sucesso. E pronto, nós optámos por levar isto mais longe, né? E pronto, e queremos mesmo dinamizar a nossa freguesia como a capital da açorda.
2: O evento tem início às 11h15 e integra também a atribuição de diplomas de mérito associativo às coletividades da freguesia, além de momentos de animação musical. A equipa de sub-18 masculinos do Ginásio Handball de Porto Alegre, o GAP, entra nas duas últimas jornadas do Campeonato Nacional com o sonho da qualificação para a primeira divisão nacional da época 26-27. As duas jornadas do final da competição, a equipa de Porto Alegre está apenas dependente de si própria para atingir o objetivo. Para isso, terá obrigatoriamente de vencer a Artística de Avanca na quarta-feira, dia 10 de junho, num encontro agendado às 16 horas no Pavilhão Municipal de Porto Alegre. Na derradeira jornada marcada para o dia 13 de junho, o GAP desloca-se ao Cobaça, necessitando assim, depois de alcançar no mínimo o mesmo resultado que a Artística de Avanca obtiver no seu encontro frente ao Benavente. O jogo da próxima quarta-feira assume assim, por isso, um caráter decisivo e poderá ser um dos momentos mais importantes da temporada para o handball portalegrense. O GAP apela à presença e ao apoio de todos os portalegrenses nas bancadas do pavilhão municipal, destacando que os jovens atletas têm realizado uma época extraordinária que voltou a colocar Porto Alegre no radar do handball nacional e a lutar pelos lugares cimeiros da modalidade.
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4: A PSP deteve 11 homens e 2 mulheres com idades compreendidas entre os 16 e os 56 anos nos primeiros 7 dias do mês de junho em Porto Alegre e Elvas.

0: De acordo com o relatório semanal do Comando Distrital de Porto Alegre da PSP, 3 homens e uma mulher foram detidos por condução de veículo automóvel em estado de embriaguez, com taxas entre os 1,49 e 1,80 gramas-litro. Por tráfico de droga, foram detidos também 3 homens e uma mulher, indicando ainda à PSP que deteve um homem por ameaças e coação à agente da autoridade. No mesmo período, foram detidos 3 homens por furto de acessórios e peças em veículos motorizados e um outro em cumprimento de um mandato de detenção e condução emitido pela autoridade judiciária competente. No âmbito da fiscalização rodoviária de 1 a 7 de junho, a PSP realizou 5 operações, tendo sido controlados 253 veículos e destes foram detectadas várias infrações, com destaque para o uso de telemóvel durante a condução e a falta de inspeção periódica. Foram ainda registados 6 acidentes de viação, dos quais resultaram um ferido grave e um ferido leve e danos materiais nas viaturas intervenientes. O presidente da Câmara de Monforte, Miguel Rasquinho, voltou a manifestar-se preocupado com a possibilidade do Flurcampo de Tiro da Força Aérea ocupar uma faixa significativa daquele concelho. O autarca, que reuniu recentemente com agricultores daquela região, que supostamente podem vir a ser afetados caso o projeto se concretize, voltou a afirmar que o campo de tiro não traz nada de benéfico para o concelho de Monforte. Declarações à Rádio Porto Alegre. Miguel Rasquinho, eleito pelo PS, alertou que o novo campo de tiro, segundo o mapa que diz conhecer, vai ocupar terrenos produtivos e colocar em risco postos de trabalho.
1: As preocupações que me foram manifestadas, enfim, nós já as conhecíamos. Claro que irão ser, presumivelmente, continuo a dizer, ocupados terrenos agrícolas, terrenos de explorações agrícolas, onde é criado gado, onde há exploração agrícola, onde vivem pessoas, onde é criada riqueza, onde há empregos, e daí a nossa preocupação, porque, como eu já disse, nós vamos perder uma faixa significativa do concelho de Monforte. Portanto, a concretizar-se o campo de tiro tal como está neste mapa que nós conhecemos, vamos perder uma faixa grande do concelho, não nos traz nada de benéfico para o concelho de Monforte, portanto não há qualquer benefício para o concelho. Aquilo que eu vejo e que se antevê é que vamos perder empregos, vamos perder terrenos agrícolas, portanto, e essa é mesmo a nossa preocupação.
0: A questão do gasoduto é mais um problema acrescido.
1: Sim, eu fui o primeiro a falar na questão do gasoduto, porque assim que mostraram o mapa, de imediato verifiquei que passava ali o gasoduto. Não sei, porque na reunião que tive com o Sr. Ministro da Defesa e com o Sr. Secretário de Estado, eu penso que eles não estariam a par do gasoduto ali naquela zona, pelo menos foi essa a sensação com que fiquei na reunião que tivemos, mas disseram-me que sim, que seria uma questão para resolver, só não me disseram como, claro que não, porque aquilo que me foi dito sempre é que ainda tinha que se estudar, tinha que se avaliar, tinha que se fazer estudos de impacto ambiental, enfim, tudo isso, mas a minha preocupação, para além, obviamente, dos estudos de impacto ambiental, é também o estudo socioeconómico do impacto que este campo vai ter no Conselho de Monforte, de que forma é que vai afetar negativamente o Conselho, porque de forma positiva, até ao momento, não encontro nada.
0: A Câmara de Monforte manifesta-se assim contra este mesmo projeto?
1: Deixa-me dizer uma coisa. Perguntam-me várias vezes se a Câmara de Monforte é contra ou a favor deste projeto. Nós não somos contra nem a favor. Eu continuo a dizer que não encontro nada de benéfico para o meu concelho. Não há aqui nada que diga que sim, isto poderá ser bom, trará isto ou aquilo, ou desenvolvimento, ou seja aquilo que for. E, portanto, que é aquilo que nós precisamos nas nossas regiões, particularmente aqui no Alto Alentejo. E eu continuo a dizer, não sou contra nem a favor. Só gostava era de saber o que é que isto traz de benéfico para o meu concelho. E neste momento não traz rigorosamente nada.
0: A transferência do campo de tiro de Alcochete para o Alto Alentejo foi anunciada a 11 de março pelo Ministro da Defesa Nacional. Na altura, Nuno Melo anunciou que o projeto, com uma dimensão de cerca de 7.500 hectares, viria a ocupar o concelho de Alter do Chão. No entanto, o mapa que foi divulgado abrangia também os concelhos limítrofes, como é o caso de Monforte, no distrito de Porto Alegre. A Câmara de Avis aprovou apoios à Associação Humanitária dos Bombeiros Voluntários Avisenses no valor global de cerca de 150 mil euros destinados a obras no quartel e à renovação de viaturas. Segundo o presidente da Associação, Jorge Borlinhas, o primeiro apoio, superior a 59 mil euros, será aplicado na reparação do telhado do quartel. O segundo apoio, de mais de 87.700 euros, será utilizado para adquirir uma ambulância de socorro tipo B, substituindo, aliás, a viatura atual que ultrapassou o limite da idade previsto no protocolo com o INEM.
2: Este apoio tem duas finalidades. Uma, com a assinatura do novo protocolo com o INEM, há um ano atrás, obriga as

0: associações a terem ABS com menos de 6 anos. Embora a gente tenha uma que está em perfeitas condições e tem até poucos quilómetros, mas tem mais de 6 anos, e tivemos necessidade de adquirir mais uma, e o município de Avis, como participou, mais uma ABS. No valor de 87.732,28. O outro apoio tem a ver com a cobertura do nosso ponto do telhado, do quartel, que quando já estava a precisar de alguma intervenção, e agora nas últimas intempéries, pronto, o estado agravou-se e destina-se também a substituir essa cobertura com o apoio de 59.876,22.
1: Portanto, é um apoio importante este que foi dado pelo município para o vosso trabalho diário, não é?
0: Claro, de outra forma não conseguíamos resolver esta situação.
1: Jorge Borlinhas referiu ainda às dificuldades enfrentadas por várias corporações, sobretudo no interior, associadas ao que classificou como falta de assunção de responsabilidades por parte da Administração Central. O responsável deu como exemplo os atrasos do INEM, que chegou a acumular 3 a 4 meses de pagamento em atrasos relativos aos transportes de doentes e ao serviço de emergência pré-hospitalar, afetando assim a tesouraria de diversas associações.
0: A vida é um dia de cada vez e lutarmos muito para que a gente possa fazer o melhor e dar o melhor socorro às nossas populações, mas por vezes não é fácil, que financeiramente as associações atravessam momentos complicados. Da parte do Estado Central, e há aqui um grande déficit de, nem o chamo apoio, chamo de assumirem as suas responsabilidades. E temos aí o caso das dívidas no INEM, que ainda não estão totalmente fechadas, mas chegamos a ter 3 e 4 meses de pagamento em atraso.
1: O que é insustentável para uma corporação como a Viz?
0: Uma corporação como a nossa, no nosso distrito, no nosso concelho, no interior do país, estamos a 70 quilómetros do hospital e é complicado.
1: Declarações de Jorge Borlinhas, ao presidente da Associação Humanitária dos Bombeiros Voluntários Avizenses. O Instituto Politécnico de Porto Alegre foi distinguido com o selo Estudante Atleta do Ensino Superior 2026-2028, atribuído pelo Instituto Português do Desporto e Juventude, o IPDJ. Este prémio é atribuído às instituições que promovem a conciliação entre o percurso académico e a prática desportiva. O IPP refere, numa nota enviada à imprensa, que o IPDJ reconhece o compromisso daquela instituição de ensino na criação de condições efetivas de apoio ao estudante atleta. O selo, validado por 2 anos letivos, vai ser entregue durante a Semana Europeia do Desporto, a decorrer em Albufeira, no Algarve, em data a anunciar. A Aldeia da Esperança, no concelho de Arronches, transforma-se esta quarta-feira na capital da Açorda, com a realização da segunda edição da Festa da Açorda. A iniciativa, promovida pela Junta de Freguesia, vai decorrer no Centro Cultural da Esperança, tendo como ponto alto o almoço, onde, além da Açorda, haverá também sardinha assada. Declarações à Rádio Porto Alegre. O presidente da Junta de Freguesia, Hélio Martins, explicou que será confeccionada apenas um tipo de Açorda, a tradicional, a Açorda Alentejana. O responsável afirmou que a iniciativa pretende também transmitir aos mais jovens o apreço pelos pratos típicos da região e incentivar o convívio assim entre as populações.
2: Principalmente juntarem a população para um dia de convívio e também para dinamizarem a Açorda, porque na nossa região sempre foi um prato muito conceituado e por vezes os jovens vão perdendo o carisma e a apreciação pelos pratos de antigamente. E nós, pronto, propomos fazer estes eventos para dinamizar também a nossa terra e, pronto, e ao fim e ao cabo, para ser um dia de convívio.
3: Vai haver só um tipo de açorda ou vários tipos?
2: Vai ser só um tipo de açorda. Vai ser a nossa açorda tradicional. Nossa açorda que leva os nossos ingredientes, né? Pronto, o poejo, o alho, leva também bacalhau, leva ovo. E depois decidimos também oferecerem à população a sardinha, porque acho que é um ingrediente que fica bastante bem com a açorda, não é?
3: Sr. Presidente, podemos afirmar que esta quarta-feira, Aldeia da Esperança, torna-se na capital da açorda?
2: Sim, podemos afirmar, e é mesmo nesse o nosso objetivo. Porque, pronto, vai ser a segunda edição O ano passado correu, não era eu ainda o presidente, né? Mas o antigo presidente está comigo.

0: comigo na minha equipa e foi, teve muito sucesso. E pronto, nós optámos por levar isto mais longe, né? E pronto, e queremos mesmo dinamizar a nossa freguesia como a capital da Açorda.
1: O evento tem início às 11h15 e integra também a atribuição de diplomas de mérito associativo às coletividades da freguesia, além de momentos de animação musical. A equipa de sub-18 masculinos do Ginásio Handball de Porto Alegre, o GAP, entra nas duas últimas jornadas do Campeonato Nacional com o sonho da qualificação para a primeira divisão nacional da época 26-27. As duas jornadas do final da competição, a equipa de Porto Alegre está apenas dependente de si própria para atingir o objetivo. Para isso, terá obrigatoriamente de vencer a Artística de Avanca na quarta-feira, dia 10 de junho, num encontro agendado às 16 horas no Pavilhão Municipal de Porto Alegre. Na derradeira jornada marcada para o dia 13 de junho, o GAP desloca-se ao Cobaça, necessitando assim, depois de alcançar no mínimo o mesmo resultado que a Artística de Avanca obtiver no seu encontro frente ao Benavente. O jogo da próxima quarta-feira assume assim, por isso, um caráter decisivo e poderá ser um dos momentos mais importantes da temporada para o handball porto-alegrense. O GAP apela à presença e ao apoio de todos os porto-alegrenses nas bancadas do pavilhão municipal, destacando que os jovens atletas têm realizado uma época extraordinária que voltou a colocar Porto Alegre no radar do handball nacional e a lutar pelos lugares cimeiros da modalidade.
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2: A PSP deteve 11 homens e 2 mulheres com idades compreendidas entre os 16 e os 56 anos nos primeiros 7 dias do mês de junho em Porto Alegre e Elvas. De acordo com o relatório semanal do Comando Distrital de Porto Alegre da PSP, 3 homens e 1 mulher foram detidos por condução de veículo automóvel em estado de embriaguez, com taxas entre os 1,49 e 1,80 gramas litro. Por tráfico de droga, foram detidos também 3 homens e 1 mulher, indicando ainda à PSP que deteve 1 homem por ameaças e coação a agente da autoridade. No mesmo período, foram detidos 3 homens por furto de acessórios e peças em veículos motorizados e um outro em cumprimento de um mandato de detenção e condução emitido pela autoridade judiciária competente. No âmbito da fiscalização rodoviária de 1 a 7 de junho, a PSP realizou 5 operações, tendo sido controlados 253 veículos e destes foram detectadas várias infrações, com destaque para o uso de telemóvel durante a condução e a falta de inspeção periódica. Foram ainda registados 6 acidentes de viação, dos quais resultaram um ferido grave e um ferido leve e danos materiais nas viaturas intervenientes. O presidente da Câmara de Monforte, Miguel Rasquinho, voltou a manifestar-se preocupado com a possibilidade do futuro campo de tiro da Força Aérea ocupar uma faixa significativa daquele concelho. O autarca, que reuniu recentemente com agricultores daquela região, que supostamente podem vir a ser afetados caso o projeto se concretize, voltou a afirmar que o campo de tiro não traz nada de benéfico para o concelho de Monforte. Declarações à Rádio Porto Alegre. Miguel Rasquinho, eleito pelo PS, alertou que o novo campo de tiro, segundo o mapa que diz conhecer, vai ocupar terrenos produtivos e colocar em risco postos de trabalho.
3: As preocupações que me foram manifestadas, enfim, nós já as conhecíamos. Claro que irão ser, presumivelmente, continuo a dizer, ocupados terrenos agrícolas, terrenos de explorações agrícolas, onde é criado gado, onde há exploração agrícola, onde vivem pessoas, onde é criada riqueza, onde há empregos, e daí a nossa preocupação, porque, como eu já disse, nós vamos perder uma faixa significativa do concelho de Monforte. Portanto, a concretizar-se o campo de tiro tal como está neste mapa que nós conhecemos, vamos perder uma faixa grande do concelho, não nos traz nada de benéfico para o concelho de Monforte. Portanto, não há qualquer benefício para o concelho. Aquilo que eu vejo e que se antevê é que vamos perder empregos, vamos perder terrenos agrícolas, portanto, e essa é mesmo a nossa preocupação.

0: A questão do gasoduto é mais um problema acrescido.
1: Sim, fui o primeiro a falar na questão do gasoduto, porque assim que mostraram o mapa, de imediato verifiquei que passava ali o gasoduto. Não sei, porque na reunião que tive com o Sr. Ministro da Defesa e com o Sr. Secretário de Estado, eu penso que eles não estariam a par do gasoduto ali naquela zona, pelo menos foi essa a sensação com que fiquei na reunião que tivemos, mas disseram-me que sim, que seria uma questão para resolver, só não me disseram como, claro que não, porque aquilo que me foi dito sempre é que ainda tinha que se estudar, tinha que se avaliar, tinha que se fazer estudos de impacto ambiental, enfim, tudo isso, mas a minha preocupação, para além, obviamente, dos estudos de impacto ambiental, é também o estudo socioeconómico que vai, do impacto que este campo vai ter no Conselho de Monforte, de que forma é que vai afetar negativamente o Conselho, porque, de forma positiva, até ao momento não encontro nada.
0: A Câmara de Monforte manifesta-se assim contra este mesmo projeto?
1: Deixa-me dizer uma coisa. Perguntam-me várias vezes se a Câmara de Monforte Sim. é contra ou a favor deste projeto. Nós não somos contra nem a favor. Eu continuo a dizer que não encontro nada de benéfico para o meu concelho. Não há aqui nada que diga que sim, isto poderá ser bom, trará isto ou aquilo, ou desenvolvimento, ou seja aquilo que for. E, portanto, que é aquilo que nós precisamos nas nossas regiões, particularmente aqui no Alto Alentejo. E eu continuo a dizer, não sou contra nem a favor. Só gostava era de saber o que é que isto traz de benéfico para o meu concelho. E neste momento não traz rigorosamente nada.
0: A transferência do campo de tiro de Alcochete para o Alto Alentejo foi anunciada a 11 de março pelo Ministro da Defesa Nacional. Na altura, Nuno Melo anunciou que o projeto, com uma dimensão de cerca de 7.500 hectares, viria a ocupar o concelho de Alter do Chão. No entanto, o mapa que foi divulgado abrangia também os concelhos limítrofes, como é o caso de Monforte, no distrito de Porto Alegre. A Câmara de Avis aprovou apoios à Associação Humanitária dos Bombeiros Voluntários Avisenses no valor global de cerca de 150 mil euros destinados a obras no quartel e à renovação de viaturas. Segundo o presidente da Associação, Jorge Borlinhas, o primeiro apoio, superior a 59 mil euros, será aplicado na reparação do telhado do quartel. O segundo apoio, de mais de 87 mil e 700 euros, será utilizado para adquirir uma ambulância de socorro tipo B, substituindo, aliás, a viatura atual que ultrapassou o limite da idade previsto no protocolo com o INEM.
2: Este apoio tem duas finalidades. Uma, com a assinatura do novo protocolo com o INEM, há um ano atrás, obriga as associações a terem ABS com menos de 6 anos. Embora a gente tenha uma que está em perfeitas condições e tem até poucos quilómetros, mas tem mais de 6 anos, e tivemos necessidade de adquirir mais uma, e o município de Avis, como participou, mais uma ABSC, no valor de 87.732,28. O outro apoio tem a ver com a cobertura do nosso ponto do telhado, do quartel, que quando já estava a precisar de alguma intervenção, e agora nas últimas intempéries, pronto, o estado agravou-se e destina-se também a substituir essa cobertura com o apoio de 59.876,22.
0: Portanto, é um apoio importante este que foi dado pelo município para o vosso trabalho diário, não é?
2: Claro, de outra forma não conseguíamos resolver estas situações.
0: Jorge Borlinhas referiu ainda às dificuldades enfrentadas por várias corporações, sobretudo no interior, associadas ao que classificou como falta de assunção de responsabilidades por parte da administração central. O responsável deu como exemplo os atrasos do INEM, que chegou a acumular 3 a 4 meses de pagamento em atrasos relativos aos transportes de doentes e ao serviço de emergência pré-hospitalar, afetando assim a tesouraria de diversas associações.
2: A vida é um dia de cada vez e lutarmos muito para que a gente possa fazer o melhor e dar o melhor socorro às nossas populações, mas por vezes não é fácil, que financeiramente as associações atravessam momentos complicados. Da parte do Estado Central, e há aqui um grande déficit de, eu não chamo apoio, chamo de assumirem as suas responsabilidades. E temos aí o caso das dívidas no INEM, que ainda não estão totalmente fechadas, mas chegamos a ter 3 e 4 meses de pagamento em atraso.
0: O que é insustentável para uma corporação como a Viz?
2: Uma corporação como a nossa, no nosso distrito, no nosso concelho, no interior do país, estamos a 70 quilómetros do hospital e é complicado.
0: Declarações de Jorge Borlinhas, é o presidente da Associação Humanitária dos Bombeiros Voluntários Avisenses. We'll be right back.

0: O Instituto Politécnico de Porto Alegre foi distinguido com o selo Estudante Atleta do Ensino Superior 2026-2028, atribuído pelo Instituto Português do Desporto e Juventude, o IPDJ. Este prémio é atribuído às instituições que promovem a conciliação entre o percurso académico e a prática desportiva. O IPP refere, numa nota enviada à imprensa, que o IPDJ reconhece o compromisso daquela instituição de ensino na criação de condições efetivas de apoio ao estudante atleta. O selo, validado por 2 anos letivos, vai ser entregue durante a Semana Europeia do Desporto, a decorrer em Albufeira, no Algarve, em data a anunciar. A Aldeia da Esperança, no Conselho de Arronches, transforma-se esta quarta-feira na capital da Açorda, com a realização da segunda edição da Festa da Açorda. A iniciativa, promovida pela Junta de Freguesia, vai decorrer no Centro Cultural da Esperança, tendo como ponto alto o almoço, onde, além da Açorda, haverá também sardinha assada. Declarações à Rádio Porto Alegre. O presidente da Junta de Freguesia, Hélio Martins, explicou que será confeccionada apenas um tipo de Açorda, a tradicional, a Açorda Alentejana. O responsável afirmou que a iniciativa pretende também transmitir aos mais jovens o apreço pelos pratos típicos da região e incentivar o convívio assim entre as populações.
1: Principalmente juntarem a população para um dia de convívio e também para dinamizarem a Açorda, porque na nossa região sempre foi um prato muito conceituado e por vezes os jovens vão perdendo o carisma e a apreciação pelos pratos de antigamente. E nós, pronto, propomos fazer estes eventos para dinamizar também a nossa terra e, pronto, e ao fim e ao cabo, para ser um dia de convívio.
2: Vai haver só um tipo de açorda ou vários tipos?
1: Vai ser só um tipo de açorda. Vai ser a nossa açorda tradicional. Nossa açorda que é que leva os nossos ingredientes, né? Pronto, o poejo, o alho, leva também bacalhau, leva ovo e depois decidimos também oferecerem à população a sardinha, porque é, acho que é um ingrediente que fica bastante bem com a açorda, né?
2: Sr. Presidente, podemos afirmar que esta quarta-feira a Aldeia da Esperança torna-se na capital da açorda?
1: Sim, podemos afirmar e é mesmo nesse o nosso objetivo. Porque, pronto, vai ser a segunda edição. O ano passado correu, não era eu ainda o presidente, né? Mas o antigo presidente está comigo na minha equipa e teve muito sucesso. E pronto, nós optámos por levar isto mais longe, né? E pronto, e queremos mesmo dinamizar a nossa freguesia como a capital da Açorda.
0: O evento tem início às 11h15 e integra também a atribuição de diplomas de mérito associativo às coletividades da freguesia, além de momentos de animação musical. A equipa de sub-18 masculinos do Ginásio Handball de Porto Alegre, o GAP, entra nas 2 últimas jornadas do Campeonato Nacional com o sonho da qualificação para a primeira divisão nacional da época 26-27. As 2 jornadas do final da competição, a equipa de Porto Alegre está apenas dependente de si própria para atingir o objetivo. Para isso, terá obrigatoriamente de vencer a Artística de Avanca na quarta-feira, dia 10 de junho, num encontro agendado às 16 horas no Pavilhão Municipal de Porto Alegre. Na derradeira jornada marcada para o dia 13 de junho, o GAP desloca-se ao Cobaça, necessitando assim, depois de alcançar no mínimo o mesmo resultado que a Artística de Avanca obtiver no seu encontro frente ao Benavente. O jogo da próxima quarta-feira assume assim, por isso, um caráter decisivo e poderá ser um dos momentos mais importantes da temporada para o handball portalegrense. O GAP apela à presença e ao apoio de todos os portalegrenses nas bancadas do pavilhão municipal, destacando que os jovens atletas têm realizado uma época extraordinária que voltou a colocar Porto Alegre no radar do handball nacional e a lutar pelos lugares cimeiros da modalidade.
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2: Ora então, viva para todos. Bom dia, o meu nome é São Neto e tenho para si mais uma edição do programa da manhã. Já sabe que a partir deste momento o telefone está ao seu dispor para deixar no ar os seus bons dias. É só ligar 245-300-568. Faça isso.
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2: Mas para já vamos então à previsão do estado do tempo para esta terça-feira. Hoje é 9 de junho e, segundo o Instituto Português do Mar e da Atmosfera, temos céu pouco nublado ou limpo, apresentando períodos de maior nubosidade no litoral, vento fraco a moderado. Aqui no distrito de Porto Alegre temos mais vento moderado. Temos também para hoje uma pequena subida da temperatura no interior. Máximas para hoje: 22 graus para o Porto, Castelo Branco 33, Santarém 27, Lisboa 24, Évora 33, Beja 32, Faro 34. Porto Alegre contou hoje com uma máxima de 31 graus. 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
2: 7 horas, 5 minutos. Bom dia para si. 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
2: 7 horas, praticamente 6 minutos. Vamos então já seguir saber quem está à minha espera neste momento. Está do outro lado da linha. Bom dia.
6: Olá, bom dia, Sam. Como
2: bom
6: está?
2: Dia. Olá, eu estou bem, muito obrigada. E eu estou a falar com...
6: João Margarido, Paulo, estou aí.
2: E como é que está o João? Está bem disposto?
6: Bem disposto. E mais um dia de trabalhinho.
2: Mais um dia de trabalho.
6: Amanhã é feriado.
2: Amanhã é feriado. Atenção, porque amanhã entre as 7 e as 8, não sei, ainda uma coisa a pensar, portanto, se irá haver ou não os poetas. Muito bem, mas provavelmente não. Muito bem, João Margarido, vamos então aos seus bons dias. Aproveite.
6: Bom dia. Vai já para todos os meus familiares. Bom dia a todos os amigos da minha lista. Bom dia a todos os ouvintes. Um bom dia à Ação e Família. A todos vós aí na rádio também. Um abraço ao César, boas férias, tudo a correr bem. Até amanhã ou até quinta-feira, bom feriado.
2: Muito obrigada. Quanto a mim, é até quinta-feira às 7 da manhã. Um beijinho, quer dizer, ainda hoje lá, eu vou ficar por aqui até ao meio-dia, mas pronto, até à 1, aliás. Beijinho grande, tudo a correr bem.
6: Beijinho,
2: assim a participar até quinta-feira, bom feriado, João.
6: Aproveito. Obrigado.
2: Muito obrigada. E hoje, bom trabalho também, boa viagem.
6: Obrigado.
2: Muito bem, vamos continuar. Estamos com o programa da manhã. Já sabe que nesta primeira parte o telefone é sempre seu para deixar no ar os seus bons dias. É muito simpático da sua parte dar a salvação. Porque hoje em dia praticamente já não se usa dar a salvação, agradecer, pedir desculpa, não é verdade? Já não se usa tanto. Mas acredito que os nossos ouvintes são os melhores do mundo. Por isso mesmo, vamos para mais uma participação que está em linha. Bom dia.
7: Olá, só bom dia.
2: Olá, bom dia. Eu estou a falar com quem?

0: Quem?
1: Está a falar com a mãe dele, que é a
0: com a mãe dele. Porque o filho dela já participou, não é?
1: Exatamente.
0: Aí está. Neste caso é a mãe atrás do filho.
1: É
0: sempre.
1: Verdade.
0: Andamos sempre atrás deles, não é?
1: Pronto, ou atrás ou à frente, o que interessa é andar.
0: Mas eu prefiro estar atrás dele, que é para o segurar. Para o segurar,
1: sim,
0: não
1: sim,
0: é?
1: Sim,
0: os filhos.
1: Sim,
0: é ou não é? E para os encaminhar,
1: é mesmo.
0: Para os ajudar a ir em frente.
1: É
0: muito
1: mesmo.
0: Bem, Gracinda, é um orgulho também ouvir o seu filho, não é?
1: É
0: uma maravilha,
1: senhora.
0: Claro que sim. Muito bem, Gracinda, vamos aos seus bons dias.
1: Os meus bons dias é para todo o auditório Rádio Porto Alegre, que todos estejam o melhor possível. Um beijinho muito especial para toda a minha família, mais especial ainda aí para os meus filhotes. Boa viagem e bom trabalhinho. Se alguém fizer anos, parabéns. Boas melhoras a quem se encontra menos bem de saúde. Tudo bom para si e para todos os seus. Um grande beijinho. E enviar os dois beijinhos para a Dona Joaquina Jacoba. Agora, no outro horário, às vezes esquece-me, mas pronto, não é por mal.
0: Uhum.
1: E tudo bom para todos, um bom feriado e até quinta, se Deus quiser.
0: Muito obrigada. E para já, quero dar também aqui os parabéns ao Tijão Maltês, que ele hoje está de parabéns.
1: Ah, é? Faz anos hoje?
0: É, faz anos hoje. Pelo menos o professor Ribeirinho Leal mandou-me aqui uma mensagem a dizer que
1: pois.
0: Sim. Portanto, não
1: então,
0: me esqueci, também não me esqueci, não é? Muito bem. Ó, professor, muito obrigada
1: então,
0: pelas suas
1: parabéns,
0: mensagens.
1: Parabéns, Tijão, digo alto e bom som. Muitos anos de saúde e... Tenha também energia para tocar o seu acordeão.
0: Ora, que maravilha. Sempre a rimar. E quem rima sem saber é amado sem querer. Um beijinho.
1: Beijinho
0: bom feriado para amanhã. Muito obrigada,
1: Gracinda.
0: Tudo bom para si e para os seus. Muito obrigada por estar aí. Estamos então com o programa da manhã. Bom dia para si. 2453-00568 estão ao seu dispor. E hoje é Dia Internacional dos Arquivos. Vamos arquivar. Não, não vamos. Vamos continuar em frente. Mais uma participação em linha. Bom dia.
2: Olá, bom dia. Como
0: olá,
2: está
0: olá.
2: A sonzinha?
0: Olá, eu estou bem. Muito obrigada. E essa sonzinha, não é? Também.
2: Também.
0: Pois é, então faça a sua identificação. Gosto tanto de ouvir a fazer a sua identificação.
2: Vou fazer a minha identificação.
0: Vamos embora.
2: Pessoal, Maria da Conceição, do Sabogueiro, Conselho de Arraiolos e Distrito de Évora.
0: Uhum. Não diga o número da porta que não vale a pena.
2: Ah, não.
0: Tá bem? Nem, o nome da rua, nem o nome da rua.
2: Não é isso, não, vale a pena.
0: Não vale a pena saberem tudo.
2: É verdade.
0: Aliás,
2: tem
0: quanto mais querem saber, menos sabem.
2: É verdade. Tenho muito gosto de estar a contactá-la, só.
0: E eu tenho muito gosto em estar a recebê-la.
2: Estar a contactá-la. Gosto muito da Rádio Porto Alegre.
0: Ainda bem que é assim, nós fazemos tudo o que é preciso para vos agradar. Muito bem. Oção, vamos aos seus bons dias. Aproveita agora.
2: Para a minha prima Amália de Estremoz, para o João Maltês, com os meus parabéns. Que ele faz anos hoje, não é?
0: É, sim, senhor. Pelo menos tenho indicação
2: muitos
0: que sim.
2: Parabéns.
0: Foi o professor Ribeirinho Leal. Se for mentir, o professor, olhe.
2: Pois. Pois vai para o Clareu, para o Turbininho.
0: Mas o professor
2: também.
0: Não se engana.
2: Pois vai. Olha, já estou bloqueada.
0: Pois é, já bloqueei.
2: Eu tenho
0: a mania de fazer isso, bloquear as pessoas. Sim.
2: É verdade.
0: Não
2: mas
0: conseguirem dizer nada.
2: Esquece-me. Pois o Justino, agora é que me lembrou de repente, que ele também fala em mim, coitado.
0: Sim,
2: também
0: sim.
2: Tudo bom para ele e que faça boa viagem. Olha, e é para todas as pessoas que estão a sintonizar a Rádio Porto Alegre. Um beijinho grande para a Solzinha. E as melhoras, ele está melhor, o César.
0: Está sim,
2: melhor.
0: Senhor. Esta semana está de férias. Portanto,
2: pois,
0: está muito melhor, já falei com ele, já consegue
2: pois,
0: falar.
2: Então. Tudo bom para ele.
0: Um beijinho de César também aqui da minha
2: também
0: parte.
2: Também gosto muito dele. Tudo bom para ele, é que ele desejo para a família.
0: Eu já lido com ele há tantos anos.
2: Pois, é isso, é isso. E é também para todas as pessoas que estão a sintonizar. E muito obrigada, São. E tudo bom para si. Até à próxima.
0: Muito obrigada. E bom feriado.
2: Obrigada e
0: em direto a falar comigo até quinta-feira. Tudo a correr
2: okay.
0: bem. Muito obrigada. Okay. Beijinho
2: obrigada,
0: grande.
2: São.
0: Beijinho
2: obrigada.
0: Grande
2: tchau.
0: Também, São.
2: Deus.
0: Ora bem, programa da manhã, bom dia para si. Hoje é Dia Internacional dos Arquivos e, claro, vamos continuar ao seu dispor até bem perto das 8h. e mais uma participação em linha. Bom dia.
3: Bom dia.
0: Olá. Bom dia. Olá, bom dia, bom dia. Eu estou a falar com quem?
3: Ana Gouveia, de Monte Pedra.
0: E como é que está a Ana? Muito... Está bem disposta?
3: Senhora, estou a acordar agora, mas está bem disposta.
0: Eu já acordei há 2 horas para aí.
3: Obrigada,
0: para aí às 2 horas.
3: E
0: sim, e deixar as coisas em casa adiantadas, essas coisas. Tem de ser, tem de ser. Tem de ser.
3: Tem de ser, tem de ser.
0: Quartinho arrumadinho, para conseguir depois

0: descansar um bocadinho à tarde.
1: É verdade,
0: pronto.
1: É verdade.
0: Oh, Ana, está aí muito vento também aí para, para os seus sítios?
1: Não sei, só porque eu fui só ali abrir a janela, não dei
0: para. Não pôs o dedo fora?
1: Não, não.
0: Não molhou
1: não.
0: Assim o dedo e depois já está muito vento.
1: Não, para cá.
0: É a primeira coisa que faço, é ir à janela ver como é que está o tempo.
1: Eu também faço
0: aqui
1: isso.
0: Aqui está muito vento.
1: Aqui,
0: frio,
1: aqui não
0: está
1: parece...
0: fresquinho, está bom.
1: Mas não está vento, porque as minhas
0: mas estão a dar,
1: não,
0: estão a dar muito vento e um mau tempo.
1: Nós vamos ter mau tempo até agosto.
0: Mau tempo, isto é o El Niño, não é?
1: Portanto,
0: depois, eu explicar-vos-ei o que é o El Niño.
1: É o pior de todos.
0: Diga?
1: É o pior de todos.
0: É o pior
1: de todos que a gente teve.
0: É. Sim, senhores. Oh, Ana, vamos aos seus bons dias.
1: Olha, vou aos meus bons dias e vou falar uma coisa que posso saber se há bocadinho. Eu, quando comecei a vir aqui ao Alentejo, achei uma coisa muito engraçada e bonita.
0: Então.
1: Porque em Lisboa nós não temos esse vício, não é? É dar salvação a qualquer pessoa, mesmo que...
0: Mas antigamente dava-se a salvação, quer dizer, nas cidades grandes, não é? Que
1: não,
0: eu também já vivi para esses lados, já vivi nesses lados,
1: pois.
0: E logicamente não vamos dar salvação a todas as pessoas que passassem,
1: pois,
0: por nós.
1: É,
0: passam centenas de pessoas por nós. Agora,
1: claro.
0: Aqui nos meios mais
1: aqui
0: pequenos...
1: Não. Aqui dá-se a salvação,
0: sim,
1: a todas, mesmo que a gente não conheça.
0: Aqui dentro da cidade também não é tanto assim, não é? Mas pronto, entra-se num café, entra-se numa loja qualquer, bom dia, boa tarde, boa noite. Se nós fizermos alguma asneira... Peço desculpa, agradecer,
1: claro.
0: Quando nos fazem bem, isso já não se utiliza.
1: Ah, pois não. Mas eu ainda não perdi essa mania.
0: Eu quando também não. Eu até agora também, mas eu acho que eu estou a pensar em começar a fazer o que os outros fazem.
1: Ah,
0: está claro. É assim. Oh, Ana, vamos aos bons dias, aproveite.
1: Sim, senhora. Eu vou dar os meus bons dias à Ana Ribeira, à Sónia Ricardo, à Sofia, ao Bruno Azeitona, à Fernanda Rosa, ao Francisco Rosa, à Amélia Tomé, à Amália de Estremoz, e muitos parabéns ao João Maltês, um dia muito feliz.
0: Ai, já queres?
1: Para a Isabel Subtil, para a Sónia, para a Zumira, para a Francelina, para a Trindade Subtil, para o Adriano Miranda, para o Manuel Carrilho, Cristina Teles, Helena Batista, João Tomé e Fátima, António Rei e Olinda, para a Rosa Silva e para o marido, para o João Miranda, para a Lisete, para o Pedro Miguel, para a Angélica, para a Conceição Churro e o marido, para a Natalina de Santa Lália, para a Julieta de Benavil, para o António e para a Helena da Alemanha, para a Albina, beijinhos, para o Mano Mafaldo, para o António Clarel, para o António Justino e para a São, um bom dia muito grande, um bom feriado amanhã também. Um bom dia para a Rádio Portuguesa.
0: Oxalá é que o feriado seja grande. O bom dia pode ser mais depressa. Não é? Pode ser mais pequenino.
1: Pode ser mais pequenino.
0: Mas quando é assim a esta hora, eu adoro falar com vocês. Quando vocês não ligam, vocês nem imaginam que eu fico mesmo triste.
1: Ah, eu às vezes também noto isso e pronto, as pessoas estão...
0: Às vezes não têm tempo, eu concordo com isso. Todos nós temos vida pessoal, não é?
1: Sim, não tenho tempo, mas estou a trabalhar.
0: Exatamente.
1: Outras também vão ser para a horta. Epá,
0: exato. Exato. Mas eu compreendo. Eu sou uma pessoa que compreende tudo e mais alguma coisa.
1: Tem que ser, sim.
0: Temos que compreender e respeitar uns aos outros.
1: É evidente.
0: Ora, aí está.
1: E
0: Ana,
1: olha, um bom feriado para si também.
0: Bom feriado também. E até a falar
1: até
0: consigo.
1: Até quinta-feira
0: a falar consigo. Muito obrigada. Sim. Aí esta hora, encontro marcado. Muito obrigada. Tudo bom.
1: Obrigada.
0: 7:16, não se atrase se por acaso for trabalhar, mas se for ao volante do seu automóvel, conduza com toda a precaução e faça uma boa viagem. Hoje, 9 de junho, é Dia Internacional dos Arquivos. E vamos para mais uma participação. Muito bom dia.
2: Bom dia, São.
0: Olá, bom dia. Como está? Bem disposta?
2: Bem disposta, graças a Deus.
0: Ótimo, e eu estou...
2: São, como está?
0: Também, super bem disposta. Ai, o seu nome? Agora perdi-me. Bloqueei também.
2: O meu nome?
0: Sim, estou a falar com quem? Além de eu saber, não é? Sim, além de eu saber com quem falo, não é? Mas é sempre bom perguntar, porque imagino, vem um ouvinte novo. Olha, esta locutora, aquilo deve ser tudo gravado. Não, aquilo deve ser tudo, já sabe os nomes. Ok, muito bem. Amália, vamos aos seus bons dias, aproveite.
2: Oi, bom dia, vai com um beijinho para o João Maltês, que faz 2 anos. Muitos parabéns para ele, que faça muitos, com muita saúde, na companhia da família e dos amigos, e que tenha um dia muito feliz. E vai com um beijinho e um bom fim de semana à Rosa da Ferreria, para a Joaquim, para

0: A minha grande amiga Joaquina Jacob, para o João Maltês, para a Joaquina Serra, para a prima Conceição do Sabogueiro, para o primo Mendes e Emília, para a Julieta e João Maria, para a família Margarido, para o Justino, para o Alcides e para a Ana Gouveia. E vai para todos os amigos que estejam na escuta, também um bom dia para todos, um bom feriado para amanhã. Para o César um beijinho, para o Rui Anacleto também um beijinho, para ele e para as famílias. E para si um grande beijinho, tudo de bom. E até quinta-feira, se Deus quiser.
1: Muito obrigada, encontro marcado.
0: E um bom feriado para amanhã.
1: Muito obrigada, vou aproveitar para descansar. Muito obrigada.
0: Obrigada.
1: E para fazer as coisas em casa, que eu também tenho uma vida particular, não é verdade?
0: Com certeza,
1: nós temos.
0: Todos
1: claro,
0: temos.
1: Claro que sim. Beijinho grande, tudo a correr bem consigo.
0: Obrigada,
1: volte sempre,
0: Amália.
1: Muito obrigada. Muito bem, estamos com o programa da manhã, nesta hora, com o patrocínio da Sofidente, que dá brilho ao seu dente. 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Ainda tem tempo de deixar no ar os seus bons dias. Olha, atenção, porque amanhã não pode dar os bons dias. Vamos lá.
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1: Mais uma participação em linha. Bom dia.
3: Cá estou eu, minha grande amiga.
1: Ai, já queres?
3: Ai, já queres?
1: Parabéns.
3: Obrigadinho,
1: muitas
3: obrigadinho.
1: Muitas felicidades.
3: Obrigadinho.
1: E que
3: obrigadinho.
1: Conte muitos mais e que todos os dias liga aqui para nós, para deixar os seus bons dias.
3: Estes já cá cantam.
1: Estes já cá cantam, não é?
3: Ai, já queres?
1: Ai, já. Eu também queria chegar a essa altura. Também queria.
3: Há de chegar, minha amiga, se Deus.
1: Se Deus quiser, não é? Vou fazer para que isso aconteça, mas Deus é que manda.
3: É muito, verdade.
1: É mesmo, mas está tudo
3: a
1: bem consigo.
3: Deus é que manda.
1: É verdade, Ele é que manda. Façamos nós o que fizermos, Deus é que manda.
3: É verdade, minha amiga.
1: E manda bem.
3: Ouça, às vezes faz coisas injustas, mas a gente
1: sim,
3: também...
1: Sim, também concordo,
3: também,
1: sim.
3: Também, mas sabe, a gente pedimos muito, mas os pedidos andam atrasados e às vezes...
1: Tanta gente a pedir, já reparou? Como é que Deus consegue atender a todos, não é?
3: É verdade.
1: Por isso tem que ser devagar se vai ao longe, é ou não é? Hoje X pessoas, amanhã X pessoas e assim sucessivamente, é ou não é?
3: E temos de ter paciência,
1: e temos de ter mais ainda, temos de ter paciência. Mas eu sou uma pessoa que nasci com paciência. Sabe porquê? Porque a minha mãe deu-me logo ali umas palmadas bem grandes. Porque eu não chorava e só ria. Sério, o meu filho também, o meu filho nasceu a rir. A minha filha não, a minha filha nasceu a chorar. Mas o meu filho nasceu a rir. E eu também. Eu nasci a rir, por isso. Deu-me assim umas belas palmadas, tive logo a chorar. Deu-me logo um chazinho.
3: Vi
1: logo já, assim que nasci. Ótimo, João. Vamos lá então aos seus bons dias, aproveite.
3: Olha, os meus bons dias já parecia para toda a sua família. É para a minha família em Porto Alegre, que também está sempre a ouvir a de Porto Alegre. É para todos um grande abraço, um beijinho. É para todos. E haja Deus e haja saúde, que é isso é que a gente precisa.
1: Sem dúvida. Haja saúde, paz, descanso e uns euritos também.
3: E até quinta-feira, se Deus quiser.
1: E até quinta-feira. À mesma hora, encontro marcado. Muito obrigada, tia João.
3: Obrigado,
1: e um feliz papai, aniversário. Divirta-se.
3: Obrigado.
1: Sopre, está mal, hein? Sopre as velas todas, está bem?
3: Firme.
1: Logo de uma vez. Consegue superar essas velas todas de uma vez?
3: Se calhar consigo.
1: Olha, se calhar eu já não consigo. E são menos. Beijinho, muito obrigada.
3: Firme.
1: Tudo bom, firme.
3: Obrigado.
1: Vamos embora, haja Deus.
3: Obrigado.
1: Muito bem, são 7:22, estamos com o programa da manhã. Para si um ótimo dia na companhia da Rádio Porto Alegre.
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1: Bom dia. Muito bem, o 245-300-568 ainda vai continuar ao seu dispor. Hoje, eu costumo dizer que as terças-feiras são terças de saúde. Isto, claro, porque vamos ter nesta manhã, até bem perto do meio-dia, já na próxima hora, mais uma edição do programa A Saúde que se Ouve. Iremos ter... é o quê?

0: O espaço IRN também, que faz bem à saúde. Além disso, iremos ter a revista de imprensa, mais uma edição do programa IRCEM com, nunca me lembro do teu nome, Liliana Pego. Iremos ter o Pulsar Económico com o Rui Anacleto e muito mais. Também a receita para o nosso almoço. Não sei onde é que ela vai buscar as coisas, mas pronto, tem tanta cabeça para tudo isso. Ora bem, são 7h23, patrocínio é da Sofidente, como eu costumo dizer, é isso mesmo que está a pensar e que está a dizer. 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
0: Não esqueça que o telefone vai continuar ainda ao seu dispor. Estamos quase a ir para intervalo, mas relembro que hoje, dia 9 de junho, é Dia Internacional dos Arquivos. Celebra-se anualmente nesta data e destaca a importância dos arquivos na preservação da memória coletiva, da história e da identidade das sociedades. A data procura sensibilizar cidadãos, instituições e governos para o valor dos documentos arquivísticos que registam acontecimentos, decisões, direitos e patrimónios que ajudam a compreender o passado e a construir o futuro. Os arquivos são conjuntos de documentos produzidos e conservados por pessoas, famílias, empresas, organizações ou entidades públicas ao longo das suas atividades. É sempre bom arquivar as coisas. Eu tenho tanta papelada arquivada e você desse lado também, suponho que sim. Mais uma participação, bom dia.
2: Pipi.
0: Olá, pipi, pipi,
2: dia,
0: pipi, popó, pupu, papá, pepé, pipi, popó, pupu. Como é que está? Bem disposto?
2: Bem disposto, graças a Deus.
0: Oh, até bem trabalhar, não é verdade?
2: A trabalhar, com certeza.
0: A trabalhar está-se bem, é ou não é? Também é conforme
2: verdade,
0: o trabalho.
2: Temos saúde,
0: desde que tenhamos saúde, não é verdade? O trabalho faz-se...
2: Se trabalhar, faz-se temos saúde.
0: É assim, ter saúde e gostar daquilo que fazemos é meio caminho andado para ser feliz. É ou não é?
2: Sem dúvida.
0: É verdade. Alcides, vamos então aos seus bons dias.
2: Os bons dias vai já para ti, para a sua família, para a minha família toda. Aí um grande abraço para o César Racimona, que está melhor, para a família dela, para toda a gente que liga para aí, que eu vi agora também, a Amalex, o Malpeix. Muitos parabéns, o Malpeix. Gracinda, Justina Jacob, Justino, sei lá, Rosa da Ferraria, dê lá um abraço ao irmão, trabalho para toda a gente para não ficar ninguém de fora. As melhoras de todos os doentes, quem fizeram-nos muitos parabéns e até amanhã, se quiserem.
0: E não pode estar nada de fora, porque está muito vento.
2: Por acaso está.
0: Para ficar não, ninguém de fora, diz o Alcides.
2: Por acaso está, é muito para estar. Está... E caminhões estão subindo muito mais.
0: Estão a dar, aliás, muito vento também. Sim, senhores, muito obrigada, Alcides. Um bom feriado para amanhã e boa continuação.
2: Amanhã trabalho, sim.
0: Ah, então bom trabalho. Bom trabalho.
2: Não param de fazer lixo, as pessoas não param.
0: Pois, exatamente. Tudo a correr bem, a continuação de bom trabalho também.
2: Obrigado,
0: boa viagem.
2: Muito obrigada por estar aí.
0: Muito obrigada a nós. Muito bem, ainda vamos continuar ao seu dispor. São 7h26. 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
0: Confie. confie em quem sabe cuidar do seu dente. E hoje é Dia Internacional dos Arquivos, pode incluir uma grande variedade de materiais, como por exemplo, documentos administrativos, correspondência, fotografias, mapas e plantas, registros audiovisuais, às vezes tem que se dizer assim bem devagarinho para não se errar, manuscritos, documentos digitais. Além de preservarem a memória histórica, os arquivos desempenham

0: É um papel fundamental na garantia da transparência, da cidadania e do acesso à informação. A importância dos arquivos. Os arquivos são muito mais do que depósitos de documentos antigos. Eles constituem fontes essenciais para investigadores, estudantes, jornalistas, genealogistas e para qualquer pessoa interessada em conhecer melhor a sua história familiar ou a evolução da sociedade. Ora bem, estas principais funções, portanto, destacam-se para, por exemplo, preservar a memória histórica e cultural, salvaguardar direitos dos cidadãos e das instituições, apoiar a investigação científica, promover a transparência e a boa governação, facilitar o acesso à informação e ao conhecimento. Sem arquivos, muitos acontecimentos históricos, decisões governamentais e testemunhas culturais perder-se-iam para sempre. Para sempre. 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
0: Vamos ter agora um pouco de música. 3 rosas no meu jardim, eu tenho mais. É a voz da nossa alentejana Chiquitita. Chiquita? Chiquitita é outra coisa, é outro tema. É. Bom dia. 7h29 a seguir, vamos para o intervalo.

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7: Muito bem, estamos agora a 22 minutos e meio do sinal horário das 8. Estamos com a primeira parte do programa da manhã. Portanto, ainda pode ligar se quiser deixar os seus bons dias. 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
7: Agora vamos à música. Lázaro e Jorge. Olá, bom dia.

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1: Estamos então com o programa da manhã. Temos agora Fernando Júnior. Ela é o meu bom dia, o meu boa noite e, por que não, boa tarde também. Muito bem, bom dia para si. Está com o programa da manhã. A seguir vamos para intervalo. Volto depois ainda com mais música. Até já.

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6: Bem, estamos então a fechar esta primeira parte do programa da manhã. Fechamos com Gabriel o Pensador e a Festa da Música, que irá continuar. Muita música até bem perto do meio-dia. Meu nome é Sou Neto e eu conto consigo desse lado. Já a seguir, vamos ter as notícias com o jornalista Gabriel Nunes. Logo depois estarei de volta com a Saúde que se ouve, a revista de imprensa e esta em Pulsar Económico. Também no Bom Dia Alentejo, a nossa receita para o almoço de hoje e, claro, o espaço Academia Win com Pedro Candeias e mais uma vez a Saúde que se ouve. Então até já, quando consigo, tenha uma excelente

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5: O Alentejo representou 4,1% dos partos ocorridos em Portugal em 2025, segundo as estatísticas dos partos divulgadas esta segunda-feira pelo Instituto Nacional de Estatística. A região acompanhou a tendência nacional de crescimento no ano em que o país registou 87.130 partos, mais 3.071 do que em 2024, invertendo a quebra do ano anterior. Apesar de continuar entre as regiões com menor peso relativo, o Alentejo registrou um aumento de 2% no número de partos face a 2024, reforçando a estabilidade demográfica num território marcado pelo envelhecimento populacional e pela baixa densidade. O relatório mostra também que o Alentejo permanece entre as regiões com menor proporção de mães estrangeiras, ao contrário do Algarve e da Grande Lisboa, onde este indicador ultrapassa os 50% em vários municípios. A nível nacional, as mães estrangeiras representam 28,8% dos partos em 2025, mais do que em 2024. Tal como no resto do país, também no Alentejo se verifica o aumento da idade das parturientes, com a proporção de mães com 35 ou mais anos a crescer de forma consistente ao longo das últimas duas décadas. Em 2025, este grupo representou 32% dos partos a nível nacional. A Câmara Municipal de Aviz aprovou apoios à Associação Humanitária dos Bombeiros Voluntários Avizenses no valor global de cerca de 150 mil euros destinados a obras no quartel e à renovação de viaturas. Segundo o presidente da Associação, Jorge Borlinhas, o primeiro apoio, superior a 59 mil euros, será aplicado na reparação do telhado do quartel. O segundo apoio, de mais de 87.732 euros, será utilizado para adquirir uma ambulância de socorro tipo B.
6: Este apoio tem duas finalidades. Uma, com a assinatura do novo protocolo com o INEM, há um ano atrás, obriga as associações a terem ABS com menos de 6 anos. Embora a gente tenha uma que está em perfeitas condições e tem até poucos quilómetros, mas tem mais de 6 anos, e tivemos necessidade de adquirir mais uma, e o município de Avis, como participou,

0: mais uma ABS, no valor de 87.732,28. O outro apoio tem a ver com a cobertura do nosso ponto do telhado, do quartel, que quando já estava a precisar de alguma intervenção e agora nas últimas intempéries, pronto, o estado agravou-se e destina-se também a substituir essa cobertura com o apoio de 59.876,22.
1: Portanto, é um apoio importante este que foi dado pelo município para o vosso trabalho diário, não é?
0: Claro, de outra forma não conseguíamos resolver estas situações.
2: Jorge Borlinhas referiu ainda dificuldades enfrentadas por várias corporações, sobretudo no interior, associadas ao que classificou como falta de assunção de responsabilidades por parte da administração central.
0: A vida é um dia de cada vez e lutarmos muito para que a gente possa fazer o melhor e dar o melhor socorro às nossas populações, mas por vezes não é fácil, que financeiramente as associações atravessam momentos complicados. Da parte do Estado Central, e há aqui um grande déficit de chamo de assumirem as suas responsabilidades. E temos aí o caso das dívidas no INEMI, que ainda não estão totalmente fechadas, mas chegamos a ter 3 e 4 meses de pagamento em atraso.
1: O que é insustentável para uma corporação como a VIS?
0: Uma corporação como a nossa, no nosso distrito, no nosso concelho, no interior do país, estamos a 70 quilómetros do hospital e é complicado.
2: Declarações de Jorge Borlinhas, é o presidente da Associação Humanitária dos Bombardeiros. Voluntários avizenses. O presidente da Câmara de Monforte, Miguel Rasquinho, voltou a manifestar-se preocupado com a possibilidade do futuro campo de tiro da Força Aérea Portuguesa ocupar uma faixa significativa daquele concelho. O autarca, que reuniu recentemente com agricultores daquele concelho, que supostamente podem vir a ser afetados caso o projeto se concretize, voltou a afirmar que o campo de tiro não traz nada de benéfico para o concelho Monforte. Em declarações à Rádio Porto Alegre, Miguel Rasquinho, eleito pelo PS, alertou que o novo campo de tiro, segundo um mapa que diz de conhecer, vai ocupar terrenos produtivos e colocar em risco postos de trabalho.
3: As preocupações que nos foram manifestadas, enfim, nós já as conhecíamos. Claro que irão ser, presumivelmente, continuo a dizer, ocupados terrenos agrícolas, terrenos de explorações agrícolas, onde é criado gado, onde há exploração agrícola, onde vivem pessoas, onde é criada riqueza, onde há empregos, e daí a nossa preocupação, porque, como eu já disse, nós vamos perder uma faixa significativa do concelho de Monforte. Portanto, a concretizar-se o campo de tiro tal como está neste mapa que nós conhecemos, vamos perder uma faixa grande do concelho, não nos traz nada de benéfico para o concelho de Monforte. Portanto, não há qualquer benefício para o concelho. Aquilo que eu vejo e que Santo vê é que vamos perder empregos, vamos perder terrenos agrícolas, portanto, e essa é mesmo a nossa preocupação.
1: A questão do gasoduto é mais um problema acrescido.
3: Sim, eu fui o primeiro a falar na questão do gasoduto, porque assim que mostraram o mapa, de imediato verifiquei que passava ali o gasoduto. Não sei, porque na reunião que tive com o Sr. Ministro da Defesa e com o Sr. Secretário de Estado, eu penso que eles não estariam a par do gasoduto ali naquela zona, pelo menos foi essa a sensação com que fiquei na reunião que tivemos, mas disseram-me que sim, que seria uma questão para resolver, só não me disseram como, claro que não, porque aquilo que me foi dito sempre é que ainda tinha que se estudar, tinha que se avaliar, tinha que fazer estudos de impacto ambiental, enfim, tudo isso, mas a minha preocupação, para além obviamente dos estudos de impacto ambiental, é também o estudo socioeconómico que vai, do impacto que este campo vai ter no Conselho de Monforte, de que forma é que vai afetar negativamente o Conselho, porque de forma positiva, até ao momento não encontro nada.
1: A Câmara de Monforte manifesta-se assim contra este mesmo projeto?
3: Deixa-me dizer uma coisa. Perguntam-me várias vezes se a Câmara de Monforte é contra ou a favor deste projeto. Nós não somos contra nem a favor. Eu continuo a dizer que não encontro nada de benéfico para o meu concelho. Não há aqui nada que diga que sim, isto poderá ser bom, trará isto ou aquilo, ou desenvolvimento, ou seja aquilo que for. E, portanto, que é aquilo que nós precisamos nas nossas regiões, particularmente aqui no Alto Alentejo. E eu continuo a dizer, não sou contra nem a favor, só gostava era de saber o que é que isto traz de México para o meu concelho. E neste momento não traz rigorosamente nada.
2: A deslocalização do campo de tiro de Alcochete para o atual Alentejo foi anunciada a 11 de março pelo Ministro da Defesa Nacional, Nuno Melo. A Aldeia da Esperança, no concelho de Arronsos, transforma-se esta quarta-feira na capital da Açorda, com a realização da segunda edição da Festa da Açorda. A iniciativa, promovida pela Junta de Freguesia, vai decorrer no Centro Cultural da Esperança, tendo como ponto alto o almoço, onde, além da Açorda, haverá também sardinha assada. Em declarações à Rádio Porto Alegre, o presidente da Junta de Freguesia, Hélio Martins, explicou que será confeccionado apenas um tipo de açorda, a tradicional açorda alentejana.
4: Principalmente juntarem a população para um dia de convívio e também para dinamizarem a açorda, porque na nossa região sempre foi um prato muito conceituado e por vezes os jovens vão perdendo o carisma e a apreciação pelos pratos de antigamente. E nós, pronto, propomos fazer estes eventos para dinamizar também a nossa terra e pronto, e ao fim e ao cabo para ser um dia de convívio.
2: Vai haver só um tipo de açorda ou vários tipos?
4: Vai ser só um tipo de açorda, vai ser a nossa açorda tradicional, nossa açorda que é que leva os nossos ingredientes, né? Pronto, o poejo, o alho, leva também bacalhau, leva ovo e depois decidimos também oferecerem à população a sardinha, porque é, acho que é um ingrediente que fica bastante bem com a açorda, né?
2: Sr. Presidente, podemos afirmar que esta quarta-feira a Aldeia da Esperança torna-se na capital da açorda?
4: Sim, podemos afirmar e é mesmo nesse o nosso objetivo. Porque, pronto, vai ser a segunda edição. O ano passado correu, não era eu ainda o presidente, né? Mas o antigo presidente está comigo na minha equipa e teve muito sucesso. E pronto, nós optámos por levar isto mais longe, né? E pronto, e queremos mesmo dinamizar a nossa freguesia como a capital da Açorda.
2: A Festa da Açorda na Aldeia da Esperança tem início às 11h15 desta quarta-feira e integra a atribuição de diplomas de mérito associativo às coletividades da freguesia, além de momentos de animação musical. Porto Alegre volta a aquecer esta terça-feira, num dia marcado por céu limpo, ausência total de precipitação e temperaturas a subir ligeiramente face aos 29 graus registados na segunda-feira. Segundo a previsão do IPMA, a capital de distrito deverá atingir uma máxima de 31 graus e uma mínima de 16, num cenário típico de início de calor mais intenso. O vento sopra de norte, geralmente fraco a moderado, intensificando-se ao final da tarde e noite, com rajadas que podem chegar aos 30 km hora. A tendência de subida mantém-se nos próximos dias, com máximas previstas de 33 graus na quarta-feira e 37 na quinta, antecipando um período de calor mais intenso.
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1: 8 horas, praticamente 16 minutos. Bem-vindos para esta segunda hora do Programa da Manhã.
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1: Para já vamos então à previsão do estado do tempo para esta terça-feira, hoje é 9 de junho, temos céu um pouco nublado ao limpo, apresentando períodos de maior nebulosidade no litoral, o vento será fraco, por vezes moderado, temos subida das temperaturas máximas de 22 graus. Para o Porto, Castelo Branco 33, Santarém 27, Lisboa 24, Évora 33, Beja 32, Faro 34, Porto Alegre contou-se com uma máxima de 31 graus. 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
1: Tenha um bom dia.
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1: Nesta hora ainda vamos ter a revista de imprensa com o jornalista Gabriel Nunes. Para já temos música, logo a seguir mais um episódio do programa A Saúde que se Ouve. Agora é a voz de Yolanda. Olha para ela.

0: Foi assim a passagem de Holanda e olha para ela. São 8h20, a seguir temos então a saúde que se ouve.
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0: 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Bem-vindos a mais uma edição da Saúde que se Ouve. Dar sangue é um gesto simples, mas com um impacto verdadeiramente extraordinário. Todos os dias, milhares de pessoas dependem de transfusões de sangue para tratamentos, cirurgias, acidentes ou doenças crónicas. E é graças aos doadores que essa ajuda continua a chegar a tempo. No âmbito do Dia Mundial do Doador de Sangue, assinalado a 14 de junho, dedicamos o programa de hoje a todos aqueles que, de forma voluntária e solidária, ajudam a salvar vidas sem esperar nada em troca. À conversa com a enfermeira Tatiana Madaleno está o Dr. Igor Filipchuk, que é o diretor do Serviço de Imunohemoterapia da Unidade Local de Saúde do Alto Alentejo.
2: Bem-vindos a mais um episódio do nosso podcast A Saúde que se Ouve. No âmbito então do Dia Mundial do Doador de Sangue, temos para nos ajudar a esclarecer todas as dúvidas o nosso convidado, Dr. Igor. Muito obrigado por ter aceito este nosso convite para estar hoje connosco. Dr. Igor, para percebermos a dimensão desta necessidade, quantas unidades de sangue são necessárias diariamente em Portugal?
3: Sim, em primeiro lugar, obrigado pelo convite. E diariamente Portugal está a precisar cerca de entre 1000 e 1100 dádivas de sangue, unidades de sangue.
2: Falamos de números muito significativos, mas muitas vezes as pessoas não imaginam para onde é que vai este sangue. O que é que incluem estas necessidades? Em que situações clínicas é que o sangue é utilizado?
3: Essas unidades são prestas para fins terapêuticos, para doentes nas cirurgias, doentes oncológicos, doentes com doenças crónicas graves e enfim.
2: Talvez seja importante começarmos pelo princípio. O que é afinal uma dádiva de sangue?
3: Dádiva de sangue, como já falamos há bocado, é um gesto solidário, benévolo, de pessoa que não espera do seu gesto, espera só ajudar outra pessoa que vai receber sangue. Não recebe dinheiro, sai uma remuneração.
2: Claro.
3: É um gesto solidário, basicamente.
2: E o doador benévolo é a pessoa que tem, sim, essa ação solidária para, sim, doar então o sangue. Muito

0: As pessoas gostariam de doar, mas nem sempre sabem se podem, quando, se devem, quem pode dar sangue e existem alguns critérios específicos para a pessoa poder fazer uma doação?
1: Sim, existe. Muitas pessoas estão com medo ou receio que não pode dar porque tem pequeno problema de saúde, mas o Instituto Português de Sangue tem critérios padronizados para dádivas de sangue. Vou aproveitar e posso dizer para as pessoas que até com critérios clínicos, pessoa até toma vários medicamentos, tem doenças...
0: Medicação crónica,
1: sim. Pode ser selecionada com critérios rigorosos, mas pode claro. Selecionar e pode ser dador.
0: Outra dúvida muito frequente tem a ver com os receios associados à dádiva em si. Dar sangue tem algum risco para o dador?
1: Tem algum, mas muito, muito, muito pequeno. Obviamente, normalmente tira-se 450 mililitros de sangue. Isso é décima parte do que o corpo humano claro. Tem, mas algumas pessoas podem sentir algumas tonturas, umas coisas que recupera-se dentro de 10, 15 minutos.
0: Pois, muitas pessoas associam que vai, ai, eu sou muito magrinho, vai-me deixar fraco, sim, depois vou ter durante dias, vou ter falta de força.
1: Sim, lá está um dos critérios, a pessoa tem que ter mais que 50 quilos,
0: quilos.
1: E idade superior a 18 anos e pode dar até 70 anos.
0: Ótimo. Há também uma ideia muito comum que só devemos doar quando conhecemos alguém que precisa, mas não é assim.
1: Pois, a estratégia é um bocadinho errada, porque nem sempre a pessoa acha que posso dar para o familiar ou para o meu amigo, mas quem queira dar sangue possa não estar presente neste momento. Pode estar fora do país, pode... E outra parte, que a sangue leva a um processamento, a separação dos componentes, isto leva... Lá está, regras muito padronizado, processo muito padronizado. Por isso, muito importante que sangue espera nós e nem o doente tem que esperar o sangue. Por isso, o Instituto Português de Sangue já estabeleceu regras ter estoque regionais, nacionais.
0: Portanto, é termos reservas para que possam ser utilizadas sempre que necessário. E para quem nos está a ouvir e ficou sensibilizado com este tema, onde é possível doar sangue aqui na nossa região, doutor?
1: Sangue podemos dar aqui no Hospital de Porto Alegre e Elvas, temos serviços de imunohematerapia e além disso fazemos brigadas móveis quase todos os sábados praticamente no todo o distrito.
0: Estão em diferentes locais todas as semanas
1: fazemos
0: a fazer escolhas.
1: Desde Santo António das Areias até a fronteira, fazemos o distrito todo.
0: Para que as pessoas também não tenham necessidade de se deslocar diretamente a Porto Alegre ou a Elvas.
1: Quase todos os sábados leva-se como um convívio, coisas engraçadas, pessoas estão bem expostas.
0: Portanto, aqui a distância não é a desculpa, não é?
1: Não.
0: E para terminar, que mensagem é que gostaria de deixar a quem nunca doou, mas que talvez esteja a pensar fazê-lo?
1: Eu acho que é um gesto muito, muito simpático e solidário e costumo dizer, eu não gosto da palavra propaganda, mas temos de sensibilizar principalmente os amigos e familiares, porque tudo começa ao princípio, e os princípios são nossas famílias. E acho que as pessoas nos convívios com familiares, com amigos, nos piqueniques, têm que falar neste assunto e sensibilizar uns aos outros.
0: Todos, e vamos ali, olha, vamos doar sangue, vamos todos.
1: Sim. Eu queria agradecer a todos os dadores efetivos e quem está a pensar ser, e especialmente queria agradecer ao Grupo Motart de Porto Alegre, porque há pouco tempo ofereceram-me uma televisão LED para a sala de espera do
0: dadores. Também organizaram
1: dadores.
0: Uma colheita lá nas instalações deles,
1: sim,
0: não é?
1: Sim. É o grupo mais organizado, um dos mais organizados, mais divertidos, e ofereceram para a sala dos dadores uma televisão grande para os dadores e para os utentes, também temos consultas.
0: Claro.
1: Além das dádivas. Obrigado.
0: Muito obrigado, Dr. Igor. Doar sangue é um gesto simples, seguro e que pode fazer toda a diferença na vida de alguém. Muitas vezes não pensamos nisso até o momento em que alguém nosso próximo precisa. Mas a verdade é que o sangue é necessário todos os dias e depende exclusivamente da generosidade de quem doa. Se puder, informe, seja da dor, porque dar sangue é dar vida. Obrigado por nos ter acompanhado em mais um episódio da Saúde que se Ouve. Até à próxima.

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nós agora. Diapasão e o tema quero que saibas. Bom dia, são 8h31. A seguir ao intervalo, volto com a revista de imprensa, uma edição do jornalista Gabriel Nunes. Também no final desta hora temos mais um programa e esta, hein?

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3: Bom dia, já a seguir temos a revista de imprensa com o apoio da Multi Ribeiro. 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
3: A revista de imprensa com o jornalista Gabriel Nunes. Gabriel, bom dia.
6: Bom dia, começo pela revista Sábado, que traz as novas armas na prevenção de doenças e violência de crianças. Dispara, miúdos de 10 anos batem em pais e professores. O Correio da Manhã destaca 19 arguidos em tribunal, falsos bancários sacam 1 milhão a clientes, acesso às contas a partir de mensagens fraudulentas. Já o Público faz manchete com um saldo negativo do INEM, disparou para 7,6 milhões de euros no ano passado. Por sua vez, o Diário de Notícias escreve estreia no Dia de Portugal. Luísa Costa Gomes e Luís Tinoco criam ópera Relicário Perpétuo para celebrar Camões e o Jornal de Notícias vinca mais de 1 milhão de portugueses estiveram de baixa no ano passado. Passo para a imprensa especializada, onde o Negócios revela Trump impede o petróleo de chegar aos 100 dólares com alívio da escalada e o Jornal Económico aponta mínimo do privado mais perto dos salários médios. Nos desportivos, o jogo faz capa com mercado mundial. Principais clubes portugueses movimentam-se para acelerar ou fechar processos antes da prova de seleções. A bola titula Benfica abre cordões à bolsa e o Record puxa por Benfica, tudo por Sheldrap. Águias apostam forte para ficar com o norueguês.

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4: Muito bem, estamos quase a terminar esta segunda hora do programa da manhã. À hora certa iremos ter as notícias. Estarei de volta e para ficar consigo, claro, até bem perto do meio-dia. Já a seguir, mais um programa e esta em com Liliana Pego. Depois temos música com Vítor Romeu. Até já.
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7: Tornar-se milionário de um dia para o outro sempre foi visto como uma tarefa quase impossível. Mesmo assim, semana após semana, milhões de pessoas continuam a acreditar. Preenchem boletins, escolhem números e sonham com uma vida diferente. Quem nunca, não é? Foi mesmo com essa esperança que um apostador austríaco decidiu tentar a sua sorte no Euro Milhões e desta vez a sorte apareceu. O homem acertou na chave vencedora e ganhou o maior prémio de sempre do Euro Milhões. Qualquer coisa como, aponto bem isto, 250 milhões de euros. Mas no mesmo dia em que saiu o jackpot, aconteceu algo que ninguém estava à espera. O número de apostas foi tão elevado que o sistema responsável pelos jogos de sorte e azar simplesmente não aguentou e foi abaixo. Segundo a imprensa local, nesse dia tinham sido registadas cerca de 66 milhões de apostas nos países onde se joga o Euro Milhões e nos quais se inclui Portugal. Resultado disto, caos. É verdade. Atrasos, falhas na validação dos boletins e problemas nas confirmações dos prémios. A confusão foi tanta que a Casa de Apostas acabou por anunciar oficialmente que não existiam vencedores. Só que essa informação durou pouco. Perto do meio-dia do dia seguinte, a entidade responsável voltou atrás e corrigiu o comunicado. Afinal, havia mesmo um vencedor e estava na Áustria. Apesar disso, o final feliz ainda não tinha chegado, ainda não tinha sido desta. De acordo com o jornal 20 Minutos, o vencedor não tinha conseguido receber o prémio. A Casa de Apostas decidiu suspender o pagamento enquanto confirmava se o problema técnico estava realmente resolvido ou se poderiam haver até mais bilhetes premiados. Ou seja, o homem acertou na chave certa, tinha ganho 250 milhões de euros, mas o sistema ainda estava a tentar perceber bem o que é que tinha acontecido, porque há dias em que até a sorte precisa de confirmação técnica. Até amanhã!
8: E esta, hein?
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2: O Alentejo representou 4,1% dos partos ocorridos em Portugal em 2025, segundo as estatísticas dos partos divulgadas esta segunda-feira pelo Instituto Nacional de Estatística. A região acompanhou a tendência nacional de crescimento no ano em que o país registou 87.130 partos, mais 3.071 do que em 2024, invertendo a quebra do ano anterior. Apesar de continuar entre as regiões com menor peso relativo, o Alentejo registrou um aumento de 2% no número de partos face a 2024, reforçando a estabilidade demográfica num território marcado pelo envelhecimento populacional e pela baixa densidade. O relatório mostra também que o Alentejo permanece entre as regiões com menor proporção de mães estrangeiras, ao contrário do Algarve e da Grande Lisboa, onde este indicador ultrapassa os 50% em vários municípios. A nível nacional, as mães estrangeiras representam 28,8% dos partos em 2025, mais do que em 2024. Tal como no resto do país, também no Alentejo se verifica o aumento da idade das parturientes, com a proporção de mães com 35 ou mais anos a crescer de forma consistente ao longo das últimas duas décadas. Em 2025, este grupo representou 32% dos partos a nível nacional. A Câmara Municipal de Aviz aprovou apoios à Associação Humanitária dos Bombeiros Voluntários Avizenses no valor global de cerca de 150 mil euros destinados a obras no quartel e à renovação de viaturas. Segundo o presidente da Associação, Jorge Borlinhas, o primeiro apoio, superior a 59 mil euros, será aplicado na reparação do telhado do quartel. O segundo apoio, de mais de 87.732 euros, será utilizado para adquirir uma ambulância de socorro tipo B.
3: Este apoio tem duas finalidades. Uma, com a assinatura do novo protocolo com o INEM, há um ano atrás, obriga as associações a terem ABS com menos de 6 anos. Embora a gente tenha uma que está em perfeitas condições e tem até poucos quilómetros, mas tem mais de 6 anos, e tivemos necessidade de adquirir mais uma, e o município de Avis, como participou, mais uma ABSC, no valor de 87.732,28. O outro apoio tem a ver com a cobertura do nosso ponto do telhado, do quartel, que quando já estava a precisar de alguma intervenção, e agora nas últimas intempéries, pronto, o estado agravou-se e destina-se também a substituir essa cobertura com o apoio de 59.876,22.
4: Portanto, é um apoio importante este que foi dado pelo município para o vosso trabalho diário, não é?
3: Claro, de outra forma não conseguíamos resolver estas situações.
2: Jorge Borlinhas referiu ainda dificuldades enfrentadas

0: por várias corporações, sobretudo no interior, associadas ao que classificou como falta de assunção de responsabilidades por parte da administração central.
1: A vida é um dia de cada vez e lutarmos muito para que a gente possa fazer o melhor e dar o melhor socorro às nossas populações, mas por vezes não é fácil que financeiramente as associações atravessam momentos complicados. Da parte do Estado Central e há aqui um grande déficit de, eu chamo de assumirem as suas responsabilidades. E temos aí o caso das dívidas no INEMI, que ainda não estão totalmente fechadas, mas chegamos a ter 3 e 4 meses de pagamento em atraso.
2: O que é insustentável para uma corporação como a VIS?
1: Uma corporação como a nossa, no nosso distrito, no nosso concelho, no interior do país, estamos a 70 quilómetros do hospital e é complicado.
0: Declarações de Jorge Borlinhas, é o presidente da Associação Humanitária dos Bombeiros Voluntários Vicenses. O presidente da Câmara de Monforte, Miguel Rasquinho, voltou a manifestar-se preocupado com a possibilidade do futuro campo de tiro da Força Aérea Portuguesa ocupar uma faixa significativa daquele concelho. O autarca, que reuniu recentemente com agricultores daquele concelho, que supostamente podem vir a ser afetados caso o projeto se concretize, voltou a afirmar que o campo de tiro não traz nada de benéfico para o concelho Monforte. Em declarações à Rádio Porto Alegre, Miguel Rasquinho, eleito pelo PS, alertou que o novo campo de tiro, segundo um mapa que diz de conhecer, vai ocupar terrenos produtivos e colocar em risco postos de trabalho.
3: As preocupações que nos foram manifestadas, enfim, nós já as conhecíamos. Claro que irão ser, presumivelmente, continuo a dizer, ocupados terrenos agrícolas, terrenos de explorações agrícolas, onde é criado gado, onde há exploração agrícola, onde vivem pessoas, onde é criada riqueza, onde há empregos, e daí a nossa preocupação, porque, como eu já disse, nós vamos perder uma faixa significativa do concelho de Monforte. Portanto, a concretizar-se o campo de tiro tal como está neste mapa que nós conhecemos, vamos perder uma faixa grande do concelho, não nos traz nada de benéfico para o concelho de Monforte. Portanto, não há qualquer benefício para o concelho. Aquilo que eu vejo e que Santo vê é que vamos perder empregos, vamos perder terrenos agrícolas, portanto, e essa é mesmo a nossa preocupação.
2: A questão do gasoduto é mais um problema acrescido.
3: Sim, eu fui o primeiro a falar na questão do gasoduto, porque assim que mostraram o mapa, de imediato verifiquei que passava ali o gasoduto. Não sei, porque na reunião que tive com o Sr. Ministro da Defesa e com o Sr. Secretário de Estado, eu penso que eles não estariam a par do gasoduto ali naquela zona, pelo menos foi essa a sensação com que fiquei na reunião que tivemos, mas disseram-me que sim, que seria uma questão para resolver, só não me disseram como, claro que não, porque aquilo que me foi dito sempre é que ainda tinha que se estudar, tinha que se avaliar, tinha que se fazer estudos de impacto ambiental, enfim, tudo isso, mas a minha preocupação, para além, obviamente, dos estudos de impacto ambiental, é também o estudo socioeconómico que vai do impacto que este campo vai ter no concelho de Monforte, de forma é que vai afetar negativamente o concelho, porque de forma positiva, até ao momento, não encontro nada.
2: A Câmara de Monforte manifesta-se assim contra este mesmo projeto?
3: Deixa-me dizer uma coisa. Perguntam-me várias vezes se a Câmara de Monforte é contra ou a favor deste projeto. Nós não somos contra nem a favor. Eu continuo a dizer que não encontro nada de benéfico para o meu concelho. Não há aqui nada que me diga que sim, isto poderá ser bom, trará isto ou aquilo, ou desenvolvimento, ou seja aquilo que for. E, portanto, que é aquilo que nós precisamos nas nossas regiões, particularmente aqui no Alto Alentejo. E eu continuo a dizer, não sou contra nem a favor. Só gostava era de saber o que é que isto traz de benéfico para o meu concelho. E neste momento não traz rigorosamente nada.
0: A deslocalização do campo de tiro de Alcochete para o Alto Alentejo foi anunciada a 11 de março pelo Ministro da Defesa Nacional, Nuno Melo. A Aldeia da Esperança, no concelho de Arronsos, transforma-se esta quarta-feira na capital da Açorda, com a realização da segunda edição da Festa da Açorda. A iniciativa, promovida pela Junta de Freguesia, vai decorrer no Centro Cultural da Esperança, tendo como ponto alto o almoço, onde, além da Açorda, haverá também sardinha assada. Em declarações à Rádio Porto Alegre, o presidente da Junta de Freguesia, Hélio Martins, explicou que será confeccionado apenas um tipo de açorda, a tradicional

0: A Sorda Alentejana.
1: Principalmente juntarem a população para um dia de convívio e também para dinamizarem a Sorda, porque na nossa região sempre foi um prato muito conceituado e por vezes os jovens vão perdendo o carisma e a apreciação pelos pratos de antigamente. E nós, pronto, propomos fazer estes eventos para dinamizar também a nossa terra e pronto, e ao fim e ao cabo para ser um dia de convívio.
0: Vai haver só um tipo de açorda ou vários tipos?
1: Vai ser só um tipo de açorda, vai ser a nossa açorda tradicional, a nossa açorda que leva os nossos ingredientes, né? Pronto, o poejo, o alho, leva também bacalhau, leva ovo, e depois decidimos também oferecerem à população a sardinha, porque acho que é um ingrediente que fica bastante bem com a açorda, né?
0: Sr. Presidente, podemos afirmar que esta quarta-feira, Aldeia da Esperança, torna-se na capital da açorda?
1: Sim, podemos afirmar, e é mesmo nesse o nosso objetivo. Porque, pronto, vai ser a segunda edição. O ano passado correu, não era eu ainda o presidente, né? Mas o antigo presidente está comigo na minha equipa e teve muito sucesso. E pronto, nós optámos por levar isto mais longe, né? E pronto, e queremos mesmo dinamizar a nossa freguesia como a capital da Açorda.
0: A festa da Açorda na Aldeia da Esperança tem início às 11h15 desta quarta-feira, integra a atribuição de diplomas de mérito associativa às coletividades da freguesia, além de momentos de animação musical. Porto Alegre volta a aquecer esta terça-feira, num dia marcado por céu limpo, ausência total de precipitação e temperaturas a subir ligeiramente face aos 29 graus registados na segunda-feira. Segundo a previsão do IPMA, a capital de distrito deverá atingir uma máxima de 31 graus e uma mínima de 16, num cenário típico de início de calor mais intenso. O vento sopra de norte, geralmente fraco a moderado, intensificando-se ao final da tarde e noite, com rajadas que podem chegar aos 30 km hora. A tendência de subida mantém-se nos próximos dias, com máximas previstas de 33 graus na quarta-feira e 37 na quinta, antecipando um período de calor mais intenso.
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4: 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Bem-vindos para a terceira e última hora do programa da manhã.
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4: Quanto à previsão do estado do tempo para esta terça-feira, hoje é dia 9 de junho, temos céu pouco nublado ao limpo, apresentando períodos de maior nebulosidade. No litoral, vento fraco a moderado, temos subida de temperatura, em especial no interior. Máximas para hoje, 22 graus para o Porto, Castelo Branco 33, Santarém 27, Lisboa 24, Évora 33, Beja 32, Faro 34, Porto Alegre, contou-se com uma máxima de 31 graus. 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
4: 9 horas, 16 minutos.
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4: Bom dia, já a seguir temos a revista de imprensa com o apoio da Multiribeiro. 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
4: A revista de imprensa já a seguir com o jornalista Gabriel Nunes. Gabriel, bom dia.
9: Bom dia. Começo pela revista Sábado, que traz as novas armas na prevenção de doenças e violência de crianças dispara. Miúdos de 10 anos batem em pais e professores. O Correio da Manhã destaca 19 arguidos em tribunal. Falsos bancários sacam 1 milhão a clientes. Acesso às contas a partir de mensagens fraudulentas. Já o Público faz manchete com um saldo negativo do INEM, disparou para 7,6 milhões de euros no ano passado. Por sua vez, o Diário de Notícias escreve estreia no Dia de Portugal. Luísa Costa Gomes e Luís Tinoco criam ópera Relicário Perpétuo para celebrar Camões e o Jornal de Notícias vinca mais de 1 milhão de portugueses estiveram de baixa no ano passado. Passo para a imprensa especializada, onde o Negócios revela Trump impede petróleo de chegar aos 100 dólares com alívio da escalada e o Jornal Económico aponta mínimo do privado mais perto dos salários médios. Nos desportivos, o jogo faz capa com mercado mundial. Principais clubes portugueses movimentam-se para acelerar ou fechar processos antes da prova de seleções. A bola titula Benfica abre cordões à bolsa e o Record puxa por Benfica, tudo por Sheldrap. Águias apostam forte para ficar com o norueguês.
4: Foi a revista de imprensa numa edição do jornalista Gabriel Nunes. Agora temos um pouco de

0: Muito bem, estamos então com o programa da manhã para si. Bom dia, a continuação de uma ótima terça-feira. Temos então já a seguir mais uma edição do Pulsar Económico com o Rui Anacleto. Além de muitos outros títulos, fica então a saber que os portugueses estão a guardar mais poupanças em contas bancárias. Também o preço do cabaz alimentar essencial está 72 euros mais caro do que há 4 anos. Tudo isto para saber já a seguir com o Rui Anacleto.
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2: Os portugueses estão a guardar mais poupanças em contas bancárias. É o destaque desta edição do Pulsar Económico.

Apesar das rentabilidades mais baixas em comparação com outros instrumentos financeiros, os portugueses continuam a privilegiar os depósitos bancários para guardar as suas poupanças. Segundo dados do Banco de Portugal, no final de abril, o estoque de depósitos de particulares nos bancos com atividade no país alcançou os 202.600 milhões de euros, o que representa um aumento de 960 milhões de euros face a março e um crescimento anual de 4,9%, uma taxa que continua a superar a média de 3% da zona euro. Este reforço das poupanças em abril refletiu-se tanto nos depósitos à ordem como nos depósitos a prazo. A tendência de crescimento não ficou limitada apenas aos particulares. Também no setor empresarial foi observada uma subida expressiva

com o stock de depósitos das empresas a fixar-se nos 78.900 milhões de euros. Este valor traduz um aumento anual de 12,6%, o ritmo de crescimento mais elevado registado nesta categoria desde abril de 2022. O preço do cabaz alimentar, monitorizado semanalmente pela Deco Proteste, voltou a aumentar na primeira semana de junho, atingindo os 259,31 euros e interrompendo assim um ciclo recente de 3 semanas de descidas. Apenas desde o início do ano, este conjunto de bens essenciais, que engloba produtos como carne, peixe, laticínios, frutas e legumes, já acumulou um aumento de 17,48 euros, o equivalente a uma subida de 7,2%. Numa perspectiva de longo prazo, o impacto no bolso dos consumidores é ainda mais acentuado. Comparando com o início de 2022, há pouco mais de 4 anos, os portugueses pagam hoje mais 71,61 euros pelo mesmo cabaz, o que traduz um salto drástico de 38,2% nos preços. A Associação de Defesa do Consumidor alerta que os valores têm batido sucessivos recordes nos últimos meses, demonstrando a forte e persistente pressão sobre o poder de compra das famílias. A Comissão Europeia recomenda a Portugal uma alteração na fiscalidade da habitação, sugerindo a atualização do valor patrimonial dos imóveis como forma de reforçar a receita do imposto municipal sobre imóveis. O objetivo central desta medida é combater o problema das casas vazias e degradadas, criando um incentivo financeiro para que os proprietários coloquem as habitações subutilizadas no mercado. A Comissão Europeia defende assim uma transição gradual dos impostos cobrados sobre as transações de imóveis para impostos recorrentes sobre a propriedade, uma estratégia que, em conjunto com subsídios temporários às famílias mais vulneráveis, visa promover a mobilidade residencial e atenuar a atual crise de acesso à habitação. Esta orientação surge num contexto crítico para o país, que registou na última década um dos maiores aumentos nos preços das casas, com valores a mais do que duplicarem desde 2015. A Comissão Europeia alerta para os fortes desequilíbrios entre a oferta e a procura, além da elevada percentagem de propriedades não utilizadas como primeira habitação. Um estudo recente conduzido pela Madei revela que cerca de 40% dos portugueses estão insatisfeitos com os seus seguros multirriscos habitação. A análise conclui que esta insatisfação está intimamente ligada ao motivo da contratação. Os clientes que adquirem o seguro de forma voluntária, com a intenção genuína de proteger a sua casa, apresentam índices de satisfação significativamente mais altos. Em contraste, aqueles que o fazem por exigência do banco na hora de contrair crédito à habitação, situação que abrange 60% dos proprietários com crédito ativo, encaram o seguro, sobretudo, como uma obrigação, o que gera uma relação mais distante e negativa com o produto. O inquérito destaca ainda um claro déficit de literacia sobre o tema, evidenciando um forte desfasamento entre o que os consumidores julgam saber e o seu conhecimento real. Embora grande parte dos inquiridos afirme possuir um nível de conhecimentos médio ou alto sobre os seus seguros, a média de respostas corretas a questões práticas sobre o funcionamento e as coberturas foi inferior à metade. Um estudo global recente da Kaspersky revela que Portugal é um dos países mais afetados a nível mundial por burlas digitais e aplicações de mensagens. Os cibercriminosos recorrem cada vez mais à inteligência artificial para criar esquemas altamente convincentes, fazendo-se passar por familiares, amigos ou marcas de confiança. A maioria dos ataques é rápida, levando as vítimas a partilhar dinheiro ou dados pessoais em menos de meia hora. No país, o WhatsApp é o principal canal utilizado nestas fraudes, presente em mais de metade dos casos, seguido pelas mensagens SMS e pela rede social Facebook, sendo frequente o cruzamento de várias plataformas em simultâneo para confundir os alvos. O impacto financeiro destas fraudes é particularmente severo para os portugueses, superando as perdas registadas noutros países. Em média, cada vítima em Portugal perde cerca de 800 euros por burla, um valor superior à média global de 675 euros, com quase 20% dos afetados a reportarem prejuízos acima dos 1.245 euros. Além do rombo financeiro, o estudo destaca as profundas marcas emocionais deixadas nas pessoas e a elevada taxa de reincidência destes crimes, já que mais de um quarto das vítimas sofreu 3 ou mais ataques no espaço de apenas 6 meses.

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0: 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Bom dia, mundo.
2: Olá, mundo. Bom dia.
0: Hoje é Dia Internacional dos Arquivos.
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0: Como eu estava a dizer, hoje é Dia Internacional dos Arquivos, celebra-se anualmente nesta data, 9 de junho, e destaca a importância dos arquivos na preservação da memória coletiva, da história e da identidade das sociedades. A data procura sensibilizar cidadãos, instituições e governos para o valor dos documentos arquivísticos que registam acontecimentos, decisões, direitos e patrimónios que ajudam a compreender o passado e a construir o futuro. Os arquivos são conjuntos de documentos produzidos e conservados por pessoas, famílias, empresas, organizações ou entidades públicas ao longo das suas atividades. Pode incluir uma grande variedade de materiais, como por exemplo documentos administrativos, correspondência, fotografias, mapas, plantas, registros audiovisuais, manuscritos, documentos digitais. Além de preservarem a memória histórica, os arquivos desempenham um papel fundamental na garantia da transparência da cidadania e do acesso à informação. Os arquivos são muito mais do que depósitos de documentos antigos. Eles constituem fontes essenciais para investigadores, estudantes, jornalistas, genealogistas e para qualquer pessoa interessada em conhecer melhor a sua história familiar ou a evolução da sociedade.
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0: 9:30, antes dos comerciais, temos música a seguir. Sérgio Rossi e Vani Jordan com Vagabunda. A seguir aos comerciais há mais música, então até já.
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1: 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Tenha um bom dia, uma ótima terça-feira. É o programa da manhã.
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1: Antes do intervalo temos música para já com os irmãos Verdades. E não se esqueça que a partir de amanhã, feriado 10 de junho, há previsão de mudanças drásticas no tempo com calor e trovoadas secas. Vento forte, será uma forte nortada antes da chegada do calor intenso. Temperaturas que podem chegar aos 40 graus e acima dos 40 graus em alguns locais do país e trovoadas. É, sem dúvida, uma montanha russa meteorológica. Lógica. É esta a previsão do tempo para esta semana até 14 de junho. Porto Alegre vai estar sob aviso amarelo dia 11 de junho, das 9 horas às 21 horas, devido à persistência de valores elevados da temperatura máxima. Temos então os irmãos Verdades com Isabela. Logo depois dos comerciais também a música continua. São os Skank com Garota Nacional. Vamos ter as notícias com o jornalista Gabriel Nunes. Eu ainda volto para ficar consigo até bem perto do meio-dia com o Bom Dia Alentejo. Então até já.

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4: O Alentejo representou 4,1% dos partos ocorridos em Portugal em 2025, segundo as estatísticas dos partos divulgadas esta segunda-feira pelo Instituto Nacional de Estatística. A região acompanhou a tendência nacional de crescimento no ano em que o país registou 87.130 partos, mais 3.071 do que em 2024, invertendo a quebra do ano anterior. Apesar de continuar entre as regiões com menor peso relativo, o Alentejo registrou um aumento de 2% no número de partos face a 2024, reforçando a estabilidade demográfica num território marcado pelo envelhecimento populacional e pela baixa densidade. O relatório mostra também que o Alentejo permanece entre as regiões com menor proporção de mães estrangeiras, ao contrário do Algarve e da Grande Lisboa, onde este indicador ultrapassa os 50% em vários municípios. A nível nacional, as mães estrangeiras representam 28,8% dos partos em 2025, mais do que em 2024. Tal como no resto do país, também no Alentejo se verifica o aumento da idade das parturientes, com a proporção de mães com 35 ou mais anos a crescer de forma consistente ao longo das últimas duas décadas. Em 2025, este grupo representou 32% dos partos a nível nacional. A Câmara Municipal de Aviz aprovou apoios à Associação Humanitária dos Bombeiros Voluntários Avizenses no valor global de cerca de 150 mil euros destinados a obras no quartel e à renovação de viaturas. Segundo o presidente da Associação, Jorge Borlinhas, o primeiro apoio, superior a 59 mil euros, será aplicado na reparação do telhado do quartel. O segundo apoio, de mais de 87.732 euros, será utilizado para adquirir uma ambulância de socorro tipo B.
5: Este apoio tem duas finalidades. Uma, com a assinatura do novo protocolo com o INEM, há um ano atrás, obriga as associações a terem ABS com menos de 6 anos. Embora a gente tenha uma que está em perfeitas condições e tem até poucos quilómetros, mas tem mais de 6 anos, e tivemos necessidade de adquirir mais uma, e o município de Avis, como participou, mais uma ABS, no valor de 87.732,28. O outro apoio tem a ver com a cobertura do nosso ponto do telhado, do quartel, que quando já estava a precisar de alguma intervenção, e agora nas últimas intempéries, o estado agravou-se e destina-se também a substituir essa cobertura com o apoio de 59.876,22.
6: Portanto, é um apoio importante este que foi dado pelo município para o vosso trabalho diário, não é?
5: Claro, de outra forma não conseguíamos resolver estas situações.
4: Jorge Borlinhas referiu ainda dificuldades enfrentadas por várias corporações, sobretudo no interior, associadas ao que classificou como falta de assunção de responsabilidades por parte da administração central.
5: A vida é um dia de cada vez e lutarmos muito para que a gente possa fazer o melhor e dar o melhor socorro às nossas populações, mas por vezes não é fácil, que financeiramente as associações atravessam momentos complicados. Da parte do Estado Central, e há aqui um grande déficit de, eu nem lhe chamo apoio, chamo de assumirem as suas responsabilidades. E temos aí o caso de

0: No INEM, que ainda não estão totalmente fechadas, mas chegamos a ter 3 e 4 meses de pagamento em atraso.
1: O que é insustentável para uma corporação como a Vias?
0: Uma corporação como a nossa, no nosso distrito, no nosso concelho, no interior do país, estamos a 70 quilómetros do hospital e é complicado.
2: Declarações de Jorge Borlinhas, é o presidente da Associação Humanitária dos Bombeiros Voluntários Avisenses. O presidente da Câmara de Monforte, Miguel Casquinho, voltou a manifestar-se preocupado com a possibilidade do futuro campo de tiro da Força Aérea Portuguesa ocupar uma faixa significativa daquele concelho. O autarca, que reuniu recentemente com agricultores daquele concelho, que supostamente podem vir a ser afetados caso o projeto se concretize, voltou a afirmar que o campo de tiro não traz nada de benéfico para o concelho de Monforte. Em declarações à Rádio Porto Alegre, Miguel Rasquinho, eleito pelo PS, alertou que o novo campo de tiro, segundo um mapa que diz de conhecer, vai ocupar terrenos produtivos e colocar em risco postos de trabalho.
3: As preocupações que nos foram manifestadas, enfim, nós já as conhecíamos. Claro que irão ser, presumivelmente, continuo a dizer, ocupados terrenos agrícolas, terrenos de explorações agrícolas, onde é criado gado, onde há exploração agrícola, onde vivem pessoas, onde é criada riqueza, onde há empregos, e daí a nossa preocupação, porque, como eu já disse, nós vamos perder uma faixa significativa do concelho de Monforte. Portanto, a concretizar-se o campo de tiro tal como está neste mapa que nós conhecemos, vamos perder uma faixa grande do concelho, não nos traz nada de benéfico para o concelho de Monforte. Portanto, não há qualquer benefício para o concelho. Aquilo que eu vejo e que se antevê é que vamos perder empregos, vamos perder terrenos agrícolas, portanto, e essa é mesmo a nossa preocupação.
1: A questão do gasoduto é mais um problema acrescido.
3: Sim, eu fui o primeiro a falar na questão do gasoduto, porque assim que mostraram o mapa, de imediato verifiquei que passava ali o gasoduto. Não sei, porque na reunião que tive com o Sr. Ministro da Defesa e com o Sr. Secretário de Estado, eu penso que eles não estariam a par do gasoduto ali naquela zona, pelo menos foi essa a sensação com que fiquei na reunião que tivemos, mas disseram-me que sim, que seria uma questão para resolver, só não me disseram como, claro que não, porque aquilo que me foi dito sempre é que ainda tinha que se estudar, tinha que se avaliar, tinha que fazer estudos de impacto ambiental, enfim, tudo isso. Mas a minha preocupação, para além, obviamente, dos estudos de impacto ambiental, é também o estudo socioeconómico que vai do impacto que este campo vai ter no Concelho de Monforte, de que forma é que vai afetar negativamente o Concelho, porque de forma positiva, até ao momento não encontro nada.
1: A Câmara de Monforte manifesta-se assim contra este mesmo projeto?
3: Deixa-me dizer uma coisa. Perguntam-me várias vezes se a Câmara de Monforte é contra ou a favor deste projeto. Nós não somos contra nem a favor. Eu continuo a dizer que não encontro nada de benéfico para o meu concelho. Não há aqui nada que me diga que sim, isto poderá ser bom, trará isto ou aquilo, ou desenvolvimento, ou seja aquilo que for. E, portanto, que é aquilo que nós precisamos nas nossas regiões, particularmente aqui no Alto Alentejo. E eu continuo a dizer, não sou contra nem a favor. Só gostava era de saber o que é que traz de benéfico para o meu concelho, e neste momento não traz rigorosamente nada.
2: A deslocalização do campo de tiro de Alcochete para o Alto Alentejo foi anunciada a 11 de março pelo Ministro da Defesa Nacional, Nuno Melo. A Aldeia da Esperança, no concelho de Arronsos, transforma-se esta quarta-feira na capital da Açorda, com a realização da segunda edição da Festa da Açorda. A iniciativa, promovida pela Junta de Freguesia, vai decorrer no Centro Cultural da Esperança, tendo como ponto alto o almoço, onde, além da Açorda, haverá também sardinha assada. Em declarações à Rádio Porto Alegre, o presidente da Junta de Freguesia, Hélio Martins, explicou que será confeccionado apenas um tipo de açorda, a tradicional açorda alentejana.
4: Principalmente juntarem a população para um dia de convívio e também para dinamizarem a açorda, porque na nossa região sempre foi um prato muito conceituado e por vezes os jovens vão perdendo o carisma e a apreciação pelos pratos de antigamente. E nós, pronto, propomos fazer estes eventos para dinamizar também a nossa terra e pronto, e ao fim e ao cabo, para ser um dia de convívio.
2: Vai haver só um tipo de açorda ou vários tipos?
4: Vai ser só um tipo de açorda, vai ser a nossa açorda tradicional, nossa açorda que leva os nossos ingredientes, né? Pronto, o poejo, o alho, leva

0: também bacalhau, leva ovo, e depois decidimos também oferecerem à população a sardinha, porque é, acho que é um ingrediente que fica bastante bem com a açorda, não é?
1: Sr. Presidente, podemos afirmar que esta quarta-feira, Aldeia da Esperança, torna-se na capital da açorda?
0: Sim, podemos afirmar, e é mesmo nesse o nosso objetivo, porque pronto, vai ser a segunda edição. O ano passado correu, não era eu ainda o presidente, né? Mas o antigo presidente está comigo na minha equipa e teve muito sucesso. E pronto, nós optámos por levar isto mais longe, né? E pronto, e queremos mesmo dinamizar a nossa freguesia como a capital da Açorda.
1: A festa da Açorda na Aldeia da Esperança tem início às 11h15 desta quarta-feira. Integra a atribuição de diplomas de mérito associativo às coletividades da freguesia, além de momentos de animação musical. Porto Alegre volta a aquecer esta terça-feira, num dia marcado por céu limpo, ausência total de precipitação e temperaturas a subir ligeiramente face aos 29 graus registados na segunda-feira. Segundo a previsão do IPMA, a capital de distrito deverá atingir uma máxima de 31 graus e uma mínima de 16, num cenário típico de início de calor mais intenso. O vento sopra de norte, geralmente fraco a moderado, intensificando-se ao final da tarde e noite, com rajadas que podem chegar aos 30 km hora. A tendência de subida mantém-se nos próximos dias, com máximas previstas de 33 graus na quarta-feira e 37 na quinta, antecipando um período de calor mais intenso.
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4: E tenha uma ótima terça-feira. Eu sou a São Neto. Trago-lhe então mais uma edição do Bom Dia Alentejo.
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4: Muito bem, vamos então à previsão do estado do tempo para esta terça-feira, 9 de junho. Temos céu pouco nublado ou limpo, apresentando períodos de maior nebulosidade no litoral, vento fraco a moderado. Temos subida da temperatura, em especial no interior, máximas para esta terça-feira, 22 graus para o Porto, Castelo Branco 33, Santarém 27, Lisboa 24, Évora 33, Beja 32, Faro 34, Porto Alegre 31 graus de máxima. A partir de amanhã, feriado, 10 de junho, vamos ter mudanças drásticas no tempo, com muito calor e também alguns locais trovoadas secas e vento moderado. Para amanhã, 10 de junho em Porto Alegre, máxima de 33 graus e 20 de mínima. Porto Alegre também vai estar sob aviso amarelo no dia 11 das 9 horas às 21 horas, devido à persistência de valores elevados de temperatura máxima. Vamos ter máximas de verão, mas o verão só chega dia 21 de junho. 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
1: São 10h21, agora temos a música para já com José Cid e os 20 anos. Temos Mónica Sintra e muito mais. Não se esqueça que nesta hora, lá mais para o final, iremos ter a receita para o nosso almoço. Na próxima hora, espaço suíno e também a saúde que se ouve. Fique bem. Mas lemos a terça-feira para si.
5: Muito tempo.

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2: E vamos continuar também por aqui com mais música. Temos agora Leandro com Mexe e as Doce com Quente, Quente, Quente e o Tempo Vai Estar Quente. Bom dia, Padre Eugênio, é da Ótica Reis.

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1: 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Agora temos, como disse há pouco, quente. Já está a começar a ficar quente. São elas as doce. Estamos a 25 minutos das 11. A seguir ao intervalo estarei de volta, trago e vamos preparar, claro, o nosso almoço de hoje. Conto consigo, até já.

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1: Ora então, viva para todos, muito bom dia, eu sou a Sonia Neto e trago-lhe para o nosso almoço mais uma receita. Para hoje temos uma carne de porco na frigideira. 1 kg de carne de porco da parte da perna, 2 colheres de sopa de massa de pimentão, 3 dentes de alho picados, uma folha de louro, um copo de vinho branco, azeite São Mamede. Vamos temperar a carne com o alho, a massa de pimentão e o louro. Numa frigideira, pomos ao lume o azeite São Mamede e quando estiver bem quente, vamos acrescentar a carne. Vamos deixar a carne a lourar ligeiramente, mexendo para ficar uniforme. O lume deve estar um bocadinho forte. Vamos acrescentar o vinho branco, vamos baixar o lume para médio, vamos tapar e deixar cozinhar até ficar quase sem líquido. Vamos retirar do lume e está pronto. É fácil, é barato e é bastante saboroso. Vamos acompanhar com migas de couve galega e broa de milho. É fácil, é rápido de fazer e é saboroso. Bom apetite para o seu almoço.
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1: Agora temos um medley com Zé Macho, até bem perto das 11. Já sabe que volto na próxima hora, terças-feiras com saúde e todos os dias lá. Mas hoje, na próxima hora, vamos ter o Espaço Academia Win com Pedro Candeias e a saúde que se ouve também. Até já.

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4: Bom dia, na Rádio Porto Alegre, já a seguir, vamos em frente com a segunda e última hora do Bom Dia Alentejo.
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4: E agora, quanto à previsão do estado do tempo para esta terça-feira, 9 de junho, segundo o Instituto Português do Mar e da Atmosfera, temos céu pouco nublado ao limpo, apresentando períodos de maior nebulosidade no litoral, vento fraco a moderado. Temos também subida de temperatura. Máximas para hoje, 22 graus para o Porto, Castelo Branco 33, Santarém 27, Lisboa 24, Évora 33, Beja 32, Faro 34, Porto Alegre contou hoje com a máxima de 31 graus. A partir de amanhã, 10 de junho, feriado, as temperaturas máximas vão continuar a subir. Para amanhã, em Porto Alegre, já se espera 33 graus de máxima e uma mínima bem alta de 20 graus. Tempo quente nos próximos dias, com previsão de temperaturas a chegarem praticamente aos 40 graus em todo o país, com previsão também de trovoadas, trovoadas secas e vento moderado. Em Porto Alegre, a partir do dia 11 de junho, Porto Alegre, o distrito vai estar sob aviso amarelo entre as 9 horas e as 21 horas. 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
4: E vamos ter temperaturas bem quentinhas, ainda estamos na primavera, porque o verão só começa no dia 21 de junho. Verão no meu país, é voz de Dinis Brites. Bom dia para si.

0: Temos então a seguir o Espaço Academia Wind com Pedro Candeias. Bom dia para si, são 11h13.
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2: O problema é que os ginásios atualmente seguem um modelo que prejudica toda a gente, porque um ginásio tem que ser um local onde as pessoas se sintam bem acolhidas e tenham acompanhamento permanente por parte de profissionais qualificados. Olá a todos, sou Pedro Candeias da Academia WIN e este espaço é dedicado a responder a perguntas que me surgem regularmente por parte de clientes, pais e profissionais que procuram melhorar a sua qualidade de vida e a sua saúde, ou dos seus praticantes ou dos seus filhos, através do exercício. Vamos falar de atletas lesionados e daquilo que eles deveriam fazer, independentemente da sua idade, da sua modalidade, do seu nível de competitividade, se jogam a um nível mais amador, mais profissional. A verdade é que uma das maiores falhas que nós vemos no nosso ginásio em atletas que nos procuram com alguma lesão ou pós-reabilitação, é realmente que falha muito a transição entre a fase de reabilitação, em que há, quando há cirurgia, depois entramos na fase da fisioterapia, no acompanhamento clínico por profissionais, obviamente qualificados,

saúde dentro dessas áreas, mas depois, quando a pessoa termina a reabilitação da lesão, geralmente sente-se bem. Para o seu dia-a-dia, a dor desapareceu, a pessoa consegue andar normalmente, até consegue dar umas corridinhas, até consegue fazer algum tipo de exercício. Então assume que está tudo resolvido ali e que pode começar, vamos falar aqui no futebol, que é o desporto mais comum, ok? No nosso país e na nossa cidade. O que acontece é, o jogador sente-se bem, tem alta, não há dor, as imagens clínicas já não demonstram uma lesão, que a lesão está presente, e o que é que assume? É, ok, posso voltar a treinar 3 vezes por semana, 2 horas por sessão, no meu pico de intensidade, a puxar como o treinador me pede. Ok, calma, é sempre aqui que a coisa falha. E esta é uma das principais razões pelas quais há uma reincidência tão grande de lesões primárias, ok? A primeira vez que nos lesionamos, porque realmente falta ali uma ponte que já se começa a falar cada vez mais nisso, mas que na prática a maioria das pessoas não faz, que é: eu tive alta clínica, estou pronto para ir à minha vida normal, mas daí até passar para a minha modalidade, que me dá uma carga de treino muitas vezes muito elevada, em termos de intensidade, volume, muitas vezes jogos, competição ao fim de semana. Ok, deveria haver sempre uma fase de transição em que a pessoa irá ter um trabalho físico controlado, em que vamos vendo ao longo do mês ou ao longo de 2 meses, dependendo obviamente das prioridades do atleta. Eu sei que muitas vezes, sendo atleta, eu sei que também treino atletas que treinam a sério dentro das artes marciais, que fazem, treinam praticamente todos os dias, querem competir a sério, e eu percebo que seja difícil a pessoa às vezes ter a capacidade de parar um mês ou não ir logo para os treinos durante o mês, porque a pessoa tem ânsia de competir. Nos esportes coletivos há o medo de perder o lugar, há o medo de perder a confiança do treinador, há o medo de perder jogos importantes. Se calhar, se é um jogador decisivo para a equipa, a pessoa ainda assume mais essa responsabilidade para consigo próprio, e eu percebo, é uma situação sempre difícil de gerir, mas a verdade é que, do ponto de vista ideal, o que qualquer atleta deveria fazer é: tem alta, vai para o ginásio, ser bem acompanhado e progressivamente começar a ver níveis de intensidade, aumentar cargas, fazer exercícios com máquinas, com pesos livres, começar a fazer treino pliométrico, treino progressivamente também, saltos, impactos, mudanças de direção, ver a mobilidade como está do membro lesionado. E só quando a pessoa começa a ter um rendimento, pá, verdadeiramente atlético, sem dor, é que deveria depois ir para um ambiente que é muito mais caótico, como é o caso, por exemplo, de um jogo de futebol, em que a maior parte das variáveis não são controladas, a pessoa está a pensar em tudo, em tudo, menos na forma como pisa ao chão, como se posiciona, como salta. Naquele momento, o que interessa é reagir à bola, reagir ao adversário, e naturalmente toda a parte física deveria estar já confortável com esse trabalho para se poder passar então para um ambiente em que o controle do atleta sobre o seu corpo é muito reduzido comparado com, por exemplo, o trabalho que se faz no ginásio. Ou seja, passar do não me dói já o pé, por exemplo, ou o joelho, para um ambiente caótico, muito intenso, em que estamos sempre a puxar no máximo, é um salto demasiado grande. Obviamente que às vezes corre bem, e ainda bem, ótimo, o nosso corpo muitas vezes é mais resistente do que nós às vezes estamos à espera, mas a verdade é que, por prevenção, e quem tiver essa capacidade, esse tempo e essa capacidade de gestão mental dessa fase, era importante ter 2, 4 semanas, às vezes pode ser preciso mais, até haver a confiança necessária para entrar num ambiente de treino total. Ok? Até do ponto de vista do atleta, e quem é treinador sabe que isso acontece, há atletas que depois de se lesionarem demoram às vezes meses, às vezes anos, nunca chegam a voltar a ter 100% de confiança em si mesmos e no seu corpo, porque têm sempre medo de se voltar a lesionar, de se magoarem, não vão às bolas como deviam ir porque têm medo de dar mais uma pancada. E às vezes esta fase de pós-reabilitação, que é a fase, repito, entre a reabilitação clínica e o treino completamente à vontade, essa fase pós-reabilitação às vezes também tem um efeito psicológico importante, que é o atleta começar a ganhar confiança no seu corpo, no seu movimento, saber que pode saltar sem ter medo de se magoar outra vez, e depois então entra num ambiente onde já tem a variável que é o colega ou o adversário, que é uma variável que num ginásio não se consegue, não se consegue simular de forma, ok, realista. Mas se houver então uma interação entre o ginásio que está a acompanhar o atleta e os treinadores da própria modalidade, melhor ainda, que é, não tem que estar ausente do campo de futebol durante o mês. A pessoa tem que haver um trabalho de coordenação em que, ok, há um trabalho controlado no ginásio, vamos ao campo.

0: campo, pá, começar a mexer na bola, sem fazer grandes exercícios de muita intensidade. Se o atleta até faz o aquecimento corretamente, ok, ótimo, naquele dia se cá faz só isso. Passado dois ou três treinos, olha, o aquecimento tem corrido bem, já está a correr bem, não tem tido dores, então vamos começar a fazer aqui um trabalho de passe e recepção, etc, etc. Depois começamos a passar para um remate que tem mais intensidade ou para um passo longo que obriga, se calhar, a uma solicitação muscular diferente. Vamos começar aqui a fazer umas peladinhas, ou seja, deveria haver uma progressão tanto do trabalho físico no ginásio, para dar confiança e fortalecer bem aquela estrutura que está preparada para o dia-a-dia, repito, mas pode não estar preparada para grandes cargas de treino, muitos saltos, muitas mudanças de direção, muitas travagens, muitos sprints, eventualmente pancadas por parte dos colegas, e isso tem que ser salvaguardado, na minha opinião, como treinador e como profissional de exercício físico. Agora, claro, mais uma vez repito, não é fácil, mas estou-vos a dar aquilo que deveria ser o sistema ideal. Portanto, fica aqui a recomendação, cuidado, porque às vezes arranjamos lesões aos 12, 13, 14, 15 anos, que se calhar com alguma paciência, em 2 meses ficaríamos realmente mais capacitados para resistir à carga da modalidade durante muitos anos a seguir, se não tivermos o azar, obviamente, de levar alguma pancada ou sim, se nós não controlamos, mas e às vezes está-se a prejudicar um percurso esportivo, porque aquela dor depois está sempre lá, a falta de confiança está sempre lá, a lesão está permanentemente a voltar, mesmo quando não há uma razão externa para que isso aconteça, só porque de repente fez um treino mais intenso e lá estamos outra vez mais uma semana, com o pé inchado, com o joelho inchado, com dor, o atleta já com medo de treinar porque cada vez já não quer andar magoado, não quer andar com dor, está desmotivado, não joga, depois começa a suplente, se calhar não está habituado a ser suplente, ou seja, todo este processo mental eu acho também é melhor gerido por parte dos treinadores da modalidade, se permitirem e se incentivarem os seus atletas realmente a ter paciência e a respeitar esta progressão da parte cirúrgica, clínica, pós-reabilitação e o treino da modalidade, ok? Não vos tiro mais tempo, fica a ideia na cabeça, pós-reabilitação de lesões é importante no ginásio que dê um acompanhamento correto. Até ao próximo programa e bons treinos.
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0: Expresso 86 e vai, vai, vai, vamos todos pela nossa saúde. Temos o programa A Saúde que se ouve já a seguir.
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0: 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Bem-vindos a mais uma edição da Saúde que se ouve. Dar sangue é um gesto simples, mas com um impacto verdadeiramente extraordinário. Todos os dias, milhares de pessoas dependem de transfusões de sangue para tratamentos, cirurgias, acidentes ou doenças crónicas. E é graças aos doadores que essa ajuda continua a chegar a tempo. No âmbito do Dia Mundial do Doador de Sangue, assinalado a 14 de junho, dedicamos o programa de hoje a todos aqueles que, de forma voluntária e solidária, ajudam a salvar vidas sem esperar nada em troca. À conversa com a enfermeira Tatiana Madaleno está o Dr. Igor Filipchuk, que é o diretor do Serviço de Imunohemoterapia da Unidade Local de Saúde do Alto Alentejo.
2: Bem-vindos a mais um episódio do nosso podcast A Saúde que se Ouve. No âmbito então do Dia Mundial do Doador de Sangue, temos para nos ajudar a esclarecer todas as dúvidas o nosso convidado, Dr. Igor. Muito obrigado por ter aceito este nosso convite para estar hoje connosco. Dr. Igor, para percebermos a dimensão desta necessidade, quantas unidades de sangue são necessárias diariamente em Portugal?
3: Sim, em primeiro lugar, obrigado pelo convite. E diariamente Portugal está a precisar cerca de entre 1000 e 1100 dádivas de sangue, unidades de sangue.
2: Falamos de números muito significativos, mas muitas vezes as pessoas não imaginam para onde é que vai este sangue. O que é que inclui estas necessidades? Em que situações clínicas é que o sangue é utilizado?
3: Essas unidades são prestas para fins terapêuticos, para doentes nas cirurgias, doentes oncológicos, doentes com doenças crónicas graves e enfim.
2: Talvez seja importante começarmos pelo princípio. O que é afinal uma dádiva de sangue?
3: Dádiva de sangue, como já falamos há bocado, é um gesto solidário, benévolo, de pessoa que não espera do seu gesto, espera só ajudar outra pessoa que vai receber sangue. Não recebe dinheiro, sai uma remuneração.
2: Claro.
3: É um gesto solidário, basicamente.
2: E o doador benévolo é a pessoa que tem, sim, essa ação solidária para doar então o sangue. Muitas pessoas gostariam de doar, mas nem sempre sabem se podem, quando, se devem. Quem pode dar sangue e existem alguns critérios específicos para a pessoa poder fazer uma doação?
3: Sim, existe. Muitas pessoas estão com medo ou receio que não pode dar porque tem pequeno problema de saúde, mas o Instituto Português de Sangue tem critérios padronizados para dádivas de sangue. Vou aproveitar e posso dizer para as pessoas que até com critérios clínicos, pessoa até toma vários medicamentos, tem doenças
2: crónicas,
3: sim, pode ser

0: é selecionada com critérios rigorosos, mas pode claro. Selecionar e pode ser dador.
1: Outra dúvida muito frequente tem a ver com os receios associados à dávida em si. Dar sangue tem algum risco para o dador?
0: Tem algum, mas muito, muito, muito pequeno. Obviamente, pode, normalmente tira-se 450 mililitros de sangue. Isso é décima, normalmente a décima parte que o corpo humano claro. Tem, mas algumas pessoas podem sentir algumas tonturas, umas coisas que recupera-se dentro de 10, 15 minutos.
1: Pois, muitas pessoas associam que vai, ai, eu sou muito magrinho, vai-me deixar fraco, sim, depois vou ter durante dias, lá, vou ter falta de força.
0: Sim, lá está um dos critérios, a pessoa tem que ter mais que 50 quilos,
1: 50 quilos.
0: E idade superior a 18 anos e pode dar até 70 anos.
1: Ótimo. Há também uma ideia muito comum que só devemos doar quando conhecemos alguém que precisa, mas não é assim.
0: Pois, a estratégia é um bocadinho errada, porque nem sempre a pessoa acha que posso dar para o familiar ou para o meu amigo, mas quem queira dar sangue possa não estar presente neste momento. Pode estar fora do país, pode. E outra parte, que a sangue leva a um processamento, a separação dos componentes, isto leva. Lá está, regras muito, muito, muito, muito, muito padronizado, processo muito padronizado. Por isso, muito importante que sangue espera nós e nem o doente tem que esperar o sangue. Por isso, o Instituto Português de Sangue já estabeleceu regras. Ter estoque regionais, nacionais.
1: Portanto, é termos reservas para que se possam ser utilizadas sempre que necessário. E para quem nos está a ouvir e ficou sensibilizado com este tema, onde é possível doar sangue aqui na nossa região, doutor?
0: Sangue podemos dar aqui no Hospital de Porto Alegre e Elvas. Temos serviços de imunohematerapia e, além disso, fazemos brigadas móveis quase todos os sábados, praticamente no todo o distrito.
1: Estão em diferentes locais quase todas as semanas.
0: Fazemos
1: nós,
0: desde Santo António das Areias até por exemplo, Souzel, e desde Montargil até, sei lá, fronteira. Fazemos o distrito todo.
1: Para que as pessoas também não tenham a necessidade de se deslocar diretamente a Porto Alegre ou a Elvas.
0: Quase todos os sábados leva-se como um convívio, coisas engraçadas, pessoas estão bem expostas.
1: Portanto, aqui a distância não é a desculpa, não é?
0: Não.
1: E para terminar, que mensagem é que gostaria de deixar a quem nunca doou, mas que talvez esteja a pensar a fazê-lo?
0: Eu acho que é um gesto muito, muito simpático e solidário, e costumo dizer, eu não gosto da palavra propaganda, mas temos que sensibilizar principalmente os amigos e familiares, porque tudo começa ao princípio, e os princípios são as nossas famílias. E acho que as pessoas nos convívios, com familiares, com amigos, nos piqueniques, têm que falar neste assunto
1: falar
0: e sensibilizar uns aos outros.
1: Todos, e vamos ali, olha, vamos doar sangue. Vamos
0: sim,
1: todos.
0: Senhor.
1: Eu queria, mais alguma coisa
0: queria para agradecer a todos os dadores, efetivos, e quem está a pensar a ser, e especialmente queria agradecer ao Grupo Motart de Porto Alegre, porque há pouco tempo ofereceram-me uma televisão LED para a sala de espera do
1: dadores. E também organizaram uma colheita lá nas instalações deles,
0: sim,
1: não é?
0: Sim. É o grupo mais organizado, um dos mais organizados, mais divertidos, e ofereceram para a sala dos dadores uma televisão grande, para os dadores e para os utentes, também temos consultas.
1: Claro.
0: Além das dádivas. Obrigado.
1: Muito obrigado, doutor Igor. Doar sangue é um gesto simples, seguro e que pode fazer toda a diferença na vida de alguém. Muitas vezes não pensamos nisso até ao momento em que alguém nosso próximo precisa. Mas a verdade é que o sangue é necessário todos os dias e depende exclusivamente da generosidade de quem doa. Se puder, informe-se, seja dador, porque dar sangue é dar vida. Obrigado por nos ter acompanhado em mais um episódio da Saúde que se Ouve. Até à próxima.
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8: Vamos continuar aqui nas manhãs da sua rádio. 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Na Zona Industrial de Porto Alegre, agora temos a música com a Rebeca a seguir. São eles os Toque Dança.

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0: 9 minutos do meio-dia. Maratona de boa música das 7 até ao meio-dia. Meu nome é Soneto, prazer enorme saber que está aí. Tenho uma excelente terça-feira. 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
0: Estamos então a fechar mais uma edição do Bom Dia Alentejo. Fechamos com Pedro Brunhosa e se eu voltar... Se Deus quiser, vou voltar em direto a partir das 7 na próxima quinta-feira, para amanhã, quarta-feira, dia de Portugal e das comunidades portuguesas. Portanto, bom feriado para si, divirta-se ao máximo. Despeço-me então em direto até às 7 da manhã da próxima quinta-feira. Até lá.

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0: é meio-dia.
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situação anómala que está a ser investigada pelas autoridades competentes. A Unidade Local de Saúde do Alto Alentejo alertou esta terça-feira os moradores das imediações do Hospital de Porto Alegre para manterem portas e janelas fechadas e evitarem circular junto ao edifício da antiga residência, onde está a ser removida a cobertura de amianto situada em frente às consultas externas. O Centro de Lazer da Portagem, em Marvão, inicia esta terça-feira a época balnear 2026. O IPMA vai colocar o distrito de Porto Alegre sob aviso amarelo entre as 9 e as 21 horas de quinta-feira, devido à persistência de valores muito elevados da temperatura máxima.

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1: O Ministério da Justiça considera que a fuga de um homem do Tribunal de Pontessores em maio tratou-se de uma situação anómala que está a ser investigada pelas autoridades competentes. Hugo Teixeira.
2: Numa resposta enviada ao grupo parlamentar do PS, o Ministério sublinha que o homem entrou no tribunal acompanhado por três polícias, algemado e não trazia qualquer arma. O homem, que fugiu do Tribunal de Pontessor no dia 13 de maio e depois se entregou às autoridades no dia 26, está em prisão preventiva, indiciado de 20 crimes, segundo o Ministério Público. Na resposta aos deputados socialistas que questionaram ainda o Ministério da Justiça sobre as condições de segurança nos tribunais da comarca de Porto Alegre, a tutela recorda que as necessidades de segurança nas instalações do Tribunal de Pontessor alteraram-se recentemente em virtude do rápido crescimento do município, com reflexo no aumento da criminalidade. O Ministério da Justiça lembra também que, até fevereiro deste ano, não existia segurança permanente no Tribunal de Pontessor. A tutela adianta, igualmente, que estão em curso os procedimentos para a instalação de um pórtico de segurança que, por razões operacionais, só faz sentido onde existe vigilância humana permanente, bem como os procedimentos para a reativação de celas do edifício indevidamente desativadas no passado.
1: Segundo o Ministério da Justiça, esta situação anómala está a ser investigada pelas autoridades. A Unidade Local de Saúde do Alto Alentejo alertou esta terça-feira os moradores das imediações do Hospital Dr. José Maria Grande em Porto Alegre para manterem portas e janelas fechadas e evitarem circular junto ao edifício da antiga residência, onde está a ser removida a cobertura de amianto, situada em frente às consultas externas. Em nota enviada à Rádio Porto Alegre, o ULS explica que a operação decorre quarta-feira, antecedida pela instalação hoje de um estaleiro parcial junto ao edifício multifuncional. A intervenção inclui a remoção parcial da cobertura, trabalho que obriga a medidas adicionais de segurança. A administração adianta ainda que o parque de estacionamento próximo ficará parcialmente interdito durante os dois dias, devido ao movimento de maquinaria e à zona de contenção criada para a remoção do material. Por motivos de prevenção, a ULS do Alto Alentejo reforça o pedido para que os residentes e utilizadores do hospital evitem a circulação pedonal nas imediações e mantenham fechadas portas e janelas nas áreas envolventes, de forma a minimizar incómodos e garantir a segurança durante a operação. A Rádio Porto Alegre contactou o porta-voz da ULS, Ilídio Pinto Cardoso, para obter esclarecimentos adicionais.

0: mas a administração manifestou-se indisponível para prestar declarações. Uma mulher de 45 anos ficou ferida com gravidade na sequência do despiste de um veículo ligeiro de mercadorias ocorrido esta terça-feira na cidade de Elvas. De acordo com o Comando Sub-Regional de Emergência e Proteção Civil do Alto Alentejo, o alerta para o acidente ocorrido na Avenida de Badajoz foi recebido às 0h13. A mesma fonte adiantou que a vítima foi transportada para o Hospital de Santa Luzia, em Elvas. As operações de socorro envolveram 12 operacionais, PSP e bombeiros, auxiliados por 5 viaturas. O Alentejo representou 4,1% dos partos ocorridos em Portugal em 2025, segundo as estatísticas dos partos divulgadas esta segunda-feira pelo Instituto Nacional de Estatística e aqui conferidas pelo jornalista Gabriel Nunes.
1: A região acompanhou a tendência nacional de crescimento no ano em que o país registou 87.130 partos, mais 3.071 do que em 2024, invertendo a quebra do ano anterior. Apesar de continuar entre as regiões com menor peso relativo, o Alentejo registou um aumento de 2% no número de partos face a 2024, reforçando a estabilidade demográfica num território marcado pelo envelhecimento populacional e pela baixa densidade. O relatório mostra também que o Alentejo permanece entre as regiões com menor proporção de mães estrangeiras, ao contrário do Algarve e da Grande Lisboa, onde este indicador ultrapassa os 50% em vários municípios. A nível nacional, as mães estrangeiras representam 28,8% dos partos em 2025, mais do que em 2024. Tal como no resto do país, também no Alentejo se verifica o aumento da idade das parturientes, com a proporção de mães com 35 ou mais anos a crescer de forma consistente ao longo das últimas duas décadas. Em 2025, este grupo representou 32% dos partos a nível nacional.
0: As estatísticas dos partos são publicadas anualmente pelo INE e constituem um dos principais indicadores de evolução demográfica do país, num contexto em que a natalidade continua a ser um dos maiores desafios para as regiões de baixa densidade, como o Alentejo. A GNR anunciou ter detido 12 pessoas em flagrante no distrito de Porto Alegre entre 1 e 7 de junho, no âmbito de um conjunto de operações de prevenção e combate à criminalidade violenta e de fiscalização rodoviária. As detenções abrangeram 7 casos de condução sob efeito do álcool, 1 por condução sem habilitação legal, 1 por tráfico de estupefacientes, 1 por desobediência, também violência doméstica e furto de produtos agrícolas. No capítulo rodoviário, a Guarda detetou 137 infrações, com destaque para 34 por excesso de velocidade, 14 por falta de inspeção periódica obrigatória, 9 relacionadas com iluminação ou sinalização, 6 por problemas nos pneus e outras tantas por falta ou uso incorreto do cinto de segurança ou sistema de retenção para crianças. A semana ficou ainda marcada por 25 acidentes, dos quais resultaram 4 feridos graves e 6 feridos leves. O Centro de Lazer da Portagem em Marvão inicia hoje a época balnear de 2026. O espaço vai funcionar de terça a domingo, entre as 10 e as 20 horas, mantendo o encerramento semanal às segundas-feiras. A abertura marca o arranque da oferta balnear do Conselho para este verão, que integra também o espelho de água da aldeia de Portagem, no Rio Sever. O vereador Luís Costa afirma que as expectativas são claramente elevadas, sublinhando tratar-se de um espaço de excelência que descreveu como um verdadeiro oásis no Alentejo. Segundo o autarca, o local é muito procurado durante o verão, tanto por visitantes portugueses como espanhóis. Entretanto, a Câmara de Marvão assinala o início da época balnear e os 20 25 anos do Centro de Lazer da Portagem, este sábado com o

0: o evento Chi Revival Experience.
1: As expectativas são claramente elevadas, até porque o Centro de Lazer da Portagem e o seu espelho d'água estão num local de excelência. Eu digo mesmo que acaba por ter um oásis do Alentejo, onde as pessoas persistem em vir ano após ano, não só os portugueses, mas também os nossos vizinhos espanhóis. E por outro lado, estamos aqui com um conjunto de iniciativas de forma a dar ainda maior visibilidade ali àquele espaço. De forma também a assinalar a época balnear. Este ano estamos aqui com a realização de um espetáculo. Nós estamos em crer que irá ser diferenciador, é mais um espetáculo com música revivalista dos anos 70, que depois acaba por ir até também aos anos do 2000. Estamos a chamar o Festival de Chi, porque Chi é aquilo que nós dizemos quando ouvimos determinadas músicas, nos fazem recordar bons momentos, e é isso mesmo que nós queremos. Queremos assinalar a época balnear em grande, e está tudo previsto nesse sentido.
0: O espetáculo começa às 22 horas e oferece 3 horas de música, conforme ouvimos, das décadas de 70 a 2000, com atuações dos DJs Miguel Simões, Carlos Ribeiro, Gato e Maria Barreto. O Instituto Português do Mar e da Atmosfera vai colocar o distrito de Porto Alegre sob aviso amarelo entre as 9 e as 21 horas de quinta-feira, devido à persistência de valores elevados da temperatura máxima. Segundo Luís Mestre, é gestor da rede Meteo Alentejo, as previsões indicam uma média de 38 graus nas temperaturas máximas em todo o distrito. A previsão inclui a possibilidade de instabilidade na sexta-feira, com chuva e trovoada, embora essa indicação tenha perdido alguma consistência nas últimas horas.
2: A partir de quinta vamos ter uma subida acentuada das temperaturas. Vamos ter a capital do distrito com máxima na ordem dos 37 graus e depois os concelhos mais quentes como Elvas e Campo Maior e também Arronches já com 38 a 39 graus. Este calor vem acompanhado de possibilidade de alguma instabilidade no dia de sexta-feira, sendo que essa possibilidade tem vindo a diminuir nas últimas horas, mas é uma situação a acompanhar.
3: As noites vão ser também bastante quentes.
2: Na capital do distrito, temos, por exemplo, a sexta-feira uma mínima de 25 graus, quinta 23 graus de mínima, sábado também 23, portanto noites tropicais, como é hábito também na capital do distrito.
3: Está um calor que já não é normal para esta altura do ano.
2: Sim, estamos quase em meio de junho, portanto são temperaturas que costumam ocorrer nesta altura do ano, precisamente.
0: As autoridades de saúde recomendam atenção aos grupos mais vulneráveis, hidratação frequente e redução da exposição ao sol durante o período de maior calor. Recordo que, para já, o distrito de Porto Alegre vai estar sob aviso amarelo entre as 9 e as 21 horas de quinta-feira. É um aviso emitido pelo Instituto Português do Mar e da Atmosfera devido à persistência de valores elevados da temperatura máxima. O Comando Distrital da PSP de Porto Alegre assinala hoje 148 anos com um concerto especial protagonizado pela Banda Sinfónica da PSP, que contará ainda com a participação da soprano Filomena Silva. A iniciativa, marcada para as 21h30, vai decorrer na Sé Catedral, um dos espaços mais emblemáticos da cidade de Porto Alegre. O espetáculo tem entrada livre, permitindo que toda a comunidade possa juntar-se às comemorações da instituição policial que há quase século e meio marca presença no distrito. Na aldeia de Esperança, Conselho de Arronches, vai decorrer quarta-feira a capital, vai transformar-se, aliás, na capital da Açorda, com a realização da Festa da Açorda, que vai na segunda edição. A iniciativa promovida pela Junta de Freguesia vai decorrer no Centro Cultural da Esperança, tendo como ponto alto o almoço, onde além da Açorda haverá também sardinha assada. Em declarações à Rádio Porto Alegre, o presidente da Junta de Freguesia, Hélio Martins, explicou que será confeccionado apenas um tipo de Açorda, a tradicional alentejana.
4: Principalmente juntar

0: a população para um dia de convívio e também para dinamizarem a açorda, porque na nossa região sempre foi um prato muito conceituado e por vezes os jovens vão perdendo o carisma e a apreciação pelos pratos de antigamente. E nós, pronto, propomos fazer estes eventos para dinamizar também a nossa terra e pronto, e ao fim e ao cabo para ser um dia de convívio.
1: Vai haver só um tipo de açorda ou vários tipos?
0: Vai ser só um tipo de açorda, vai ser a nossa açorda tradicional, nossa açorda que é que leva os nossos ingredientes, né? Pronto, o poejo, o alho, leva também bacalhau, leva ovo e depois decidimos também oferecerem à população a sardinha, porque é, acho que é um ingrediente que fica bastante bem com a açorda, né?
1: Sr. Presidente, podemos afirmar que esta quarta-feira, Aldeia da Esperança, torna-se na capital da açorda?
0: Sim, podemos afirmar, e é mesmo nesse o nosso objetivo. Porque, pronto, vai ser a segunda edição. O ano passado correu, não era eu ainda o presidente, né? Mas o antigo presidente está comigo na minha equipa e teve muito sucesso. E pronto, nós optámos por levar isto mais longe, né? E pronto, e queremos mesmo dinamizar a nossa freguesia como a capital da Açorda.
2: O evento está a iniciar às 11h15, integra a entrega de diplomas de mérito associativo às coletividades da freguesia, além de momentos de animação musical. Esta é já a segunda edição da Festa da Açorda, promovida pela Junta de Freguesia de Esperança, vai decorrer no Centro Cultural. A equipa de sub-18 masculinos do GAP, do Ginásio Handball de Porto Alegre, entra nas duas últimas jornadas do Campeonato Nacional com o sonho da qualificação para a Primeira Divisão Nacional da época 2026-2027. A duas jornadas do final da competição, a equipa de Porto Alegre está apenas dependente de si própria para atingir o objetivo. Para isso terá obrigatoriamente de vencer a Artística de Avanca, esta quarta-feira, num encontro agendado para as 16 horas no Pavilhão Municipal de Porto Alegre. Na derradeira jornada, marcada para 13 de junho, o GAP desloca-se à Alcobaça, necessitando depois de alcançar, no mínimo, o mesmo resultado que a Artística de Avanca obtiver no seu encontro frente ao Benavente. O jogo da próxima quarta-feira assume, por isso, um caráter decisivo e poderá ser um dos momentos mais importantes da temporada para o handball portalegrense. O GAP apela à presença e ao apoio de todos os portalegrenses nas bancadas do pavilhão municipal, destacando que os jovens atletas têm realizado uma época extraordinária que voltou a colocar Porto Alegre no radar do handball nacional e a lutar pelos lugares cimeiros da modalidade. Encontro marcado para as 16 horas desta quarta-feira. A informação é atualizada na Rádio Porto Alegre às 15.
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4: 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E encontro-me aqui mais uma vez para vos ir divulgando aquilo que nós achamos que é muito importante. Não vamos parar a divulgação até haver uma pessoa que não saiba que nós existimos, que não saiba que a nossa missão é apoiar o doente oncológico e a sua família. Mas porquê o apoio ao doente oncológico, podem perguntar, e eu digo sempre com todo o respeito por todos os outros doentes, mas a verdade é que o doente oncológico, ao ficar doente, ou seja, ao ser detectado o cancro, normalmente logo a seguir entra de baixa, quando está no mercado de trabalho, e então nos primeiros meses o corte no seu orçamento é um corte muito significativo. De tal maneira que muitas vezes, além de terem que enfrentar a doença, que já é algo importante e que requer esforço e foco, também têm que enfrentar problemas económicos. E nós o que tentamos fazer é minimizar isso, é tentar que o doente se foque no seu tratamento, na sua recuperação, e que não tenha tanta essa preocupação que lhe vai provocar ainda mais stress por não ter dinheiro. Nós portugueses, a grande maioria, vivemos, se ganhamos 100, gastamos 100, e portanto a maior parte de nós não tem o chamado almofada de conforto, não tem onde ir buscar. E apesar de haver pessoas que até são organizadas e até têm esse dinheiro quando começa a sair e não há nada que entre, ele vai-se gastando. E portanto, cada vez mais nós temos pessoas com grandes dificuldades económicas. Porquê? Porque lá está, porque temos famílias em que só um dos dois do casal é que trabalha, em que o facto de estar de baixa o corte é grande, mas continuam a ter as mesmas responsabilidades. Continuam a ter renda de casa ou empréstimo para pagar, continuam a ter a conta da água, da eletricidade, do gás, em alguns casos o condomínio, e depois todas as despesas inerentes ao transporte, que muitas vezes têm que usar, à medicação, aos filhos, e portanto há toda uma panóplia de gastos em que nós tentamos apoiar. E através de quê? Há um documento, o documento de identificação do utente, que é um documento que se pode pedir, e qualquer um de nós tem direito a pedi-lo num hospital, num centro de saúde, portanto ao balcão dos serviços administrativos, e em que se vem lá assinalado que a pessoa tem uma insuficiência económica, aí o apoio é automático. E o nosso apoio, atrevemos-nos a dizer que apoiamos o doente em tudo aquilo que ele precisa. No caso de esse documento não ter sinalizado que a pessoa tem insuficiência económica, então aí nós temos que pedir alguns documentos e é feita uma avaliação pela assistente social ou pelas assistentes sociais, que também têm o seu papel de voluntariado na Liga, e em que depois de analisarmos e de aplicarmos uma fórmula, é decidido se podemos apoiar

0: ou se é justo apoiarmos ou não. Volto a relembrar que isto é aquilo que envolve dinheiro, mas depois a Liga tem uma série de apoios que são e de atividades que são totalmente grátis. Relembro que temos o rastreio do cancro da mama, conhecido por toda a gente, através daquilo que vulgarmente se chama o carrão, que são as unidades móveis. Temos os rastreios do cancro da pele, o rastreio do cancro de oral, e depois, além disso, temos todo o apoio que é dado através de consultas de psiconcologia, através de reiki, através da consultadoria dos direitos do doente oncológico. Temos as manualidades, que são momentos em que as senhoras, porque por acaso são só senhoras, enquanto vão fazendo algumas coisas de manualidades, podem ser as almofadas, os sacos, entre elas há a brincadeira, o passar bem, e portanto aquela regra do para mãos ocupadas haver um pensamento mais leve ou uma cabeça mais leve. E, portanto, tudo isto é importante, porque tudo isto é o apoio que nós podemos dar. Estamos no Dia Internacional do Doente Oncológico. É um dia, como os outros, mas para todos os efeitos, é um dia em que nos vamos lembrar do doente oncológico e da sua família. Relembro que esta doença normalmente afeta a família toda e muitas vezes a família está pior que o doente. E portanto o nosso apoio também é para o familiar e para o cuidador. Se realmente veem que precisam de um apoio, precisam de uma consulta de psicologia, é o momento de perdermos algum preconceito acerca da psicologia e da terapia. Ainda bem que há psiconcologia, ainda bem que há psicólogos que trabalham connosco, ainda bem que há apoio. Não é nenhuma fraqueza precisar de apoio. Aliás, é exatamente o contrário. É preciso ser-se forte para se reconhecer que é preciso apoio. Obrigada.
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3: Boa tarde, 14 horas com praticamente 5 minutos, terça-feira, 9 de junho, hoje um dia com céu pouco nublado ou limpo, vento fraco a moderado e pequena subida de temperatura, com máximas de 30 graus em Porto Alegre, 32 em Évora, Castelo Branco hoje com 33 graus de máxima, Santarém 26 e Lisboa com 24 graus. 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
5: Oi, Anacleto, consigo até às 18 horas, mais uma edição das Tardes da RP e esta primeira hora com discos pedidos através do 245-300-568 com a frase de participação Rádio Porto Alegre, a sua companhia todos os dias, a todas as horas.
3: Tardes da RP, das 14 às 18 horas, de segunda à sexta-feira. Vamos ao encontro da primeira participação. Olá, boa tarde.
6: Boa tarde, Rui.
5: Boa tarde, Amália. Que nos diga de Estremoz, como é que está, Amália? Bem disposta?
6: Bem disposta, graças a Deus e o Rui.
5: Tudo bem também, obrigado. Então, Amália, vamos à frase?
6: Rádio Porto Alegre, a nossa companhia, todos os dias e todas as horas.
5: E o que vamos ouvir hoje?
6: Vamos ouvir o Fernando Farinha, Antes e Depois.
5: E é para dedicar.
6: E é para dedicar com um beijinho e um bom fim de semana. Já é com um beijinho, parabéns para o João Maltês, que faz os anos. Muitos parabéns para ele, que faça muitos com muita saúde, na companhia da família e que tenha um dia muito feliz. E agora vai aqui para alguns amigos da minha lista. Para a Rosa da Ferraria, para a Amélia Tomé,

0: para a minha grande amiga Joaquina Jacó, para a Joaquina Dias do Gavião, para o João Maltês, para a Mangé da Igrejinha, para a Joaquina Seba, para a prima Fernanda Rosa e Francisco, para a prima Conceição do Sabogueiro, para a Leopoldina da Ponte de Sol, para o primo António de Matos e família, para o primo Mendes e Emília, para o Ricardo Taxista, para a Paula de Estremoz, para o Fernando Bragança, para a família Margarida com um beijinho para o João, para o professor Ribeirinho Leal, para o Justino, para o Alcides, para a Ana Gouveia e para a Lisete Flores. E vai para todos os restos, para todos os amigos que estejam na escuta, para toda a equipa da Rádio Porto Alegre, para si e para a sua família um grande beijinho, um bom dia de trabalho e um bom feriado e até quinta-feira, se Deus quiser.
1: Muito obrigado, Amália, uma ótima tarde e um bom feriado também, até quinta, tudo a correr bem.
0: Obrigado, beijinho.
1: Beijinhos, Amália. Fernando Farinha, antes e depois, a abrir esta edição de Discos Pedidos, 245-300-568, está disponível até às 15h.

0: Antes e depois, Fernando Farinha a abrir esta edição de Discos Pedidos. Vamos ao encontro de mais uma participação através do 245-300-568. Olá, boa tarde.
1: Muito boa tarde, sou o Rui. É um prazer falar consigo.
0: É sempre um prazer também falar com o nosso amigo. Recorde-nos o seu nome.
1: Luciano.
0: Que nos diga...
1: É Torre das Vargens.
0: Torre das Vargens. Muito bem e bem disposto nesta terça-feira.
1: Sempre bem disposto a ouvir o seu programa, é uma maravilha.
0: Ora bem, muito bom também ouvir essas palavras. Então, e sabe a frase, nosso amigo?
1: A frase é a Rádio Porto Alegre, sua companhia todos os dias e todas as horas.
0: Exatamente. E a música que escolheu para hoje?
1: É o Zé Malhoa, o baile de verão, como está, sempre para dançar, está calor.
0: Já sabe bem, não é? Um baile de verão.
1: Sabe bem.
0: Ora bem. Então, e quero dedicar esta música?
1: Em princípio vai ser para si e para todos os seus colegas aí da rádio.
0: Obrigado.
1: E para a minha família em Pão de Soura e meus vizinhos aqui na Torre das Vargens. Vai ser também para a senhora Lisete. Lisete, engano-me sempre do nome da comenda.
0: Sim, sim, Lisete, exatamente.
1: É Lisete e é o senhor também... Pedro Miguel, que eu também tenho um filho Miguel, já tinha um pai Miguel, também me marca muito. E para todos os ouvintes que estão a ouvir esta grande rádio.
0: Muito bem.
1: E muito obrigado e desculpe.
0: Muito obrigado pela sua participação e até amanhã. Aliás, até quinta, amanhã é
1: feriado.
0: Obrigado, uma ótima tarde. Tudo a correr bem. José Malhoa com o baile de verão, já sabe, 245-300-568 é o número que pode ligar até bem perto das 15 para pedir a música que mais gosta e também dedicá-la a alguém. Frase de participação, Rádio Porto Alegre, a sua companhia todos os dias, a todas as horas.

0: 14 horas com 18 minutos. Olá, boa tarde.
1: Boa tarde, Rui.
0: Ora viva, Fernanda Rosa, de Porto Alegre. Bem disposta.
1: Bem disposta e afirmativo. Oh, é ela mesmo, em pessoa.
0: Sim, senhora. E com boa disposição, também melhor ainda.
1: E com a boa disposição, então ajuda logo, né? Oh, não é verdade,
0: com
1: Rui?
0: Com certeza. É meio caminho andado para um
1: é
0: dia.
1: É meio caminho.
0: É verdade. Então, Fernanda, vamos à frase?
1: Vamos lá ver. A Rádio Porto Alegre, a sua companhia todos os dias, a todas as horas.
0: E
1: é assim?
0: É assim, é verdade ou não é?
1: É mesmo verdade.
0: Ora, muito bem.
1: Então... É verdade, verdadeinha. Hoje ainda não eram 7 da manhã, já eu mais um beijinho, estávamos a ouvir a rádio.
0: Já o rádio estava a funcionar, muito bem.
1: Já. É e o Jim com a orelha arrebitadinha a ver de onde é que vinha aquele barulho.
0: De onde é que vem aquele som? Ora bem.
1: É verdade, Rui.
0: Então, e antes das dedicatórias, a música de hoje?
1: É o Evasão com o tema A Boa Sorte.
0: E é para dedicar, certamente.
1: Sim, vou dedicar ao meu marido, ao meu filho, à minha Joaninha e para toda a minha família. Para os meus padrinhos, Julieta Rato, João Maria, Mónica, Mário e Gabriela. Para a prima Susanita, para a prima Amália e para a minha amiguinha Fátima Cabral, para a Ana Maria dos Assentes, para a Carmilo, para a Feliciana Honório, para o tio Mané Mendes, para a tia Emília, para o tio João Maltês, com um grande beijinho de parabéns, que não sei o que se passa com o telemóvel dele, estou farta de tocar, só faz pipi, dali não sai. Um beijinho muito grande também para a dona Joaquina Jacó, para a Joaquina Escaramé, para a Joaquina Poeiras, para a Sónia Ricardo, para a Amélia Tomé, para a dona Leopoldina, para a Maria José da Casa Branca, para a Rosa da Ferraria, para os amiguinhos Rosa Silva e António, e o seu marido António, para a Ana Maria do Monte da Pedra e para o seu marido Manuel Gouveia. Como já há muito tempo não digo assim os meus amiguinhos, olha, já estou assim esquecida, para a dona Natalina, para a Conceição Churro. Olha, para todos os amiguinhos que falem no meu nome, peço desculpa se de me esquecer, mas pronto, isto é tudo, eu também já estou com a Amélia Tomé, isto é tudo cabeça. E vai um grande beijinho para a minha madrinha Maria Luísa, completa hoje, que é a minha madrinha de registro e madrinha de casamento, completa hoje mais um aniversário, que esteja a passar um dia de anos muito feliz, na companhia de toda a família e todas as pessoas que são queridas. E olha, Rui, ontem comi uma grelhada umas entremeadazinhas grelhadas, estava aqui atrás da orelha.
0: Ora bem, isso aqui é qualidade de vida, não é, Fernanda?
1: É verdade, é verdade.
0: Ui.
1: É, e com uma água de setembro, que eu não bebi, mas houve quem bebesse, a minha nora e o meu marido.
0: Muito bem.
1: Então, olha, estava um espetáculo. É de um sítio que faz também publicidade, na Rádio Porto Alegre.
0: Muito
1: também.
0: Bem. Imagino já a que se está a referir e ainda bem que gostou.
1: Ainda bem.
0: Exatamente.
1: E olha, e como gostei, faço atenção de lá voltar.
0: Ora bem.
1: Então vai um grande beijinho para o Miguel, para a Inês Tomé e para a Amélia Tomé, que também lá estava. E um grande beijinho para si, para toda a sua família, para todos que fazem parte da equipa da Rádio Porto Alegre.

0: Estou alegre e bom regresso a casa. E tchau, tchau, beijinho, beijinho e bom feriado.
1: Beijinho também, um bom feriado, uma ótima tarde e até quinta, cá estaremos.
0: Até quinta, e um abraço aqui do Francisco Rosa, que é farta-se de andar e a saltear de um lado para o outro.
1: É verdade, agora também anda aí pelas festas e romarias nas suas atuações musicais. Um grande abraço também para o Francisco e tudo a correr bem. Até quinta.
0: Obrigada, obrigado, Rui, beijinhos, adeus, com licença.
1: Boa sorte e vazão para ouvir nos próximos minutos. 245-300-568, já sabe, frase de participação, Rádio Porto Alegre, sua companhia, todos os dias, todas as horas.

0: Antes de fazermos uma pausa nesta edição de Discos Pedidos, há tempo ainda para mais uma participação. Olá, boa tarde.
1: Olá, Rui, boa tarde, está bom?
0: Tudo bem, como é que está, Amélia?
1: A Amélia está bem.
0: Ótimo, isso é que importa. Então, e sabe a frase, certamente.
1: Rádio Porto Alegre, sua companhia todos os dias, todas as horas.
0: Muito bem, e o que vamos ouvir hoje?
1: Vamos ouvir o Mestre Culinária.
0: É verdade, já tivemos aqui elogios ao seu negócio, não é verdade?
1: É verdade.
0: Está a comer
1: bem. Deixa um beijinho à Fernanda, ao Francisco e ao Ricardo, à Joaninha e todas as pessoas que lá têm ido à nossa churrasqueira, não é? São a Mé, também faz publicidade na nossa Rádio Porto Alegre. Um beijinho para todos e quando houver alguma coisa que querem dizer, olha, nós estamos cá para aceitar tudo, não é? Mas esperamos que toda a gente goste, mas quando houver alguma coisa que não esteja...

0: vontade do cliente, podem dizer que nós aceitamos tudo, o bom e o mau. Um beijinho para todos, um beijinho muito especial aos meus dois filhos que estão lá, agora não estou só todos os fins de semana e à tarde, mas um beijinho para o Miguel, um beijinho para a Inês, e o João Álvares também está, o outro meu filho, mas esse é o serviço dele, e também para mim, também lá estou à tarde de hoje, fim de semana, um beijo para todos, e queremos é que tudo corra pelo melhor. E o Rui, veja lá se vai experimentar aquele franguinho assado, aquela grelhada mista,
1: a ficar com fome, Amélia.
0: Pois a picanha também.
1: Ai, a picanha.
0: Ai, a picanha, Rui, a picanha, muita a picanha. Coisinha boa.
1: Pois é, olha, já estou.
0: Umas entremeadazinhas, muita coisinha boa. Obrigada a todos aqueles que já por lá passarem, esperamos que passem muito mais. Esses e outros tantos ainda, que nós estamos lá para servir do melhor que possa haver, sempre com um bom agrado, sempre com um bom gosto, sempre com tudo pelo melhor. Um beijinho muito grande a si, Rui, e um beijinho a todos os colegas da rádio, um beijinho também a todas as pessoas que a Fernanda nomeou que fazem anos, um beijinho aos meus amores todos, à netinha, à Nora, para todos um grande beijinho, e às Joaquinas todas, a todos os ouvintes no geral, deixo aqui o meu beijinho, muita saúde para todos, muitas felicidades, se alguém estiver doente rápido das melhoras, e um beijinho grande para si, a todos os seus, e espero que também por lá passem.
1: Lá estarei brevemente, certamente que vou passar por lá, e essa picanha agora ficou aqui com
0: o
1: mago na boca.
0: Tem o piano, que é o
1: intercosto. Ah, pronto.
0: Vamos embora.
1: Já vamos acabar com essa conversa.
0: Já comia mais, mas ainda não anda a fazer dieta.
1: Tá bem,
0: um beijinho muito grande, Rui. Adeus. Obrigado pela licença. Adeus.
1: Obrigado. Mestre de Culinária de Quim Barreiros, para ouvir agora, depois dos comerciais, voltamos para esta edição de Discos Pedidos até às 15, através do 245-300-568.

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7: A todas as horas. 14:37, voltamos para esta que é a edição de hoje de Discos Pedidos. Já sabe, para participar é só ligar o 245-300-568 e dizer a frase de participação: Rádio Porto Alegre, a sua companhia todos os dias, a todas as horas. E vamos ao encontro de mais uma participação nesta tarde de terça-feira. Olá, Viva, boa tarde.
8: Olá, Sr. Rui, boa tarde.
7: Ora, Viva, estou a falar com...
8: Luís Alter do Chão.
7: E como é que está o nosso amigo Luís? Bem disposto?
8: Em forma.
7: Ora, muito bem, Alter do Chão.
8: Na hora do relaxo.
7: Na hora do relaxo, a hora da sesta e a tarde quente de terça-feira, é isso
8: mesmo? Sem dúvida.
7: Muito bem, então, e sabe a frase?
8: A frase é: a Rádio Porto Alegre, a sua companhia todos os dias, a todas as horas e a todos os momentos.
7: Ora,
8: é
7: muito bem.
8: Mais um bocadinho.
7: É assim mesmo. Então, e o que vamos ouvir hoje?
8: Vamos ouvir o meu Patrício Luís Capão, Alta Vila Alentejana.
7: Muito bem.
8: Para todo o auditor da Rádio Porto Alegre, esta noite está a ouvir, e para a comenda para a Dona Lisete. E Dona Lisete, e lá vai o fatista de Alter, Luís Capão.
7: Ora bem, é isso mesmo.
8: Adeus, Rui, bom
7: até à próxima, bom feriado e até quinta, cá estaremos.
8: Adeus, amigo, obrigado, bom trabalho para si. Adeus.
7: Muito obrigado. Alter, Vila Alentejana de Luís Capão, 245-300-568, está disponível.

0: Agora 14 horas com 41 minutos, vamos ao encontro de mais uma participação. Olá, viva, boa tarde.
1: Olá, boa tarde, Rui.
0: Boa tarde, Gracinda, da Serra, Porto Alegre. Como é que está? Bem disposta?
1: Estou bem, muito obrigada. O Rui também está?
0: Tudo bem também, obrigado.
1: Pronto.

0: Sim, senhora.
1: Então, e antes de sabermos qual é a música, vamos à frase.
0: Vamos à frase, a Rádio Porto Alegre, a sua companhia, todos os dias e a todas as horas.
1: E o que vamos ouvir hoje?
0: Hoje vamos ouvir a Marisa, ó gente da minha terra.
1: E é para dedicar?
0: Sim, vou dedicar a todo o auditório Rádio Porto Alegre, onde quer que haja um ouvinte. Bons votos de uma excelente terça-feira para todos, que haja muita saúde e tudo de bom. É também para o Tijuão Maltês, que hoje é aniversariante. Envio-lhe um grande beijinho, dedico-lhe esta música e desejo que tenha muita saúde e tudo quanto ele deseja, bem merece. Se mais alguém fizer anos, parabéns. Quero também aqui deixar um grande beijinho para a Fernanda Rosa, gostei muito de a ouvir, tanto para ela como para o meu afilhado Francisco Rosa, que eles estejam bem e toda a família. E é dois beijinhos para a Dona Joaquina Jacoba, dois beijinhos para si, um de cada lado para não ir coxinho para
1: bem.
0: Casa.
1: Muito obrigado.
0: Um bom feriado e amanhã o feriadinho, além de ser dia de Portugal, dia das comunidades portuguesas, dia de Camões, é também um belo dia. Foi quando eu fui mãe pela segunda vez, foi no dia 10 de junho.
1: Muito bem, então mais uma data para comemorar.
0: Há 40 anos.
1: Ora bem, para comemorar.
0: Então, uma belíssima data, é sim, senhora.
1: Muito bem.
0: Tudo bom, Rui, e até quinta-feira, se Deus quiser.
1: Até quinta, tudo a correr bem, uma ótima tarde e bom feriado.
0: Obrigadinha, obrigada, com licença.
1: Ficamos assim com Ó Gente da Minha Terra de Marisa. Depois de mais uma pausa, ainda haverá tempo para mais uma participação através do 245-300-568.

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5: Estamos a 10 minutos das 15. Discos pedidos através do 245-300-568 e a frase de participação: Rádio Porto Alegre, a sua companhia todos os dias, a todas as horas. Olá, boa tarde.
6: Olá, Rui, muito boa tarde.
5: Ora viva, Teresa Agostinho.
6: Da bonita Vila de Gavião.
5: Ora bem, como é que está a Teresa Agostinho e a Vila de Gavião?
6: Está tudo bem, Rui. Estou muito bem, graças a Deus. E recomenda-se.
5: E recomenda-se, muito bem. Ora bem, 13 e mais ainda, com o feriado amanhã aqui.
6: É verdade, com um belo dia de feriado, deve estar aí um calor.
5: Está a começar a aquecer,
6: sim,
5: sem dúvida nenhuma.
6: Aquecer, é verdade.
5: Então,
6: é tranquilo.
5: Claro, está a chegar o verão, não tarda nada.
6: Está a chegar o verão.
5: E, portanto, temos que suportá-lo.
6: Então, as nossas praias, as nossas piscinas quase a entrar
5: em funcionamento.
6: É funcionamento, está bom.
5: É isso mesmo, vamos a isso. Então, Teresa, sabe a frase, certamente.
6: Rádio Porto Alegre, a sua companhia todos os dias, todas as horas e todos os segundos.
5: Todos os segundos, a todo momento estamos
6: aqui. A todo momento.
5: Para vos dar música e mais...
6: Só operacionais.
5: Exatamente. Então, Teresa, o que é que vamos ouvir hoje?
6: Vamos ouvir Os Vizinhos, O Pôr do Sol.
5: E é para dedicar esta música.
6: Eu vou dedicar esta musiquinha com o meu carinho, o meu amor, aos meus amores, a toda a minha família, família e amigos de coração, a todas as pessoas que eu costumo nomear, com um beijinho muito grande para cada um e com este excelente, com o acabamento de hoje do nosso dia, com tudo bom, mas para amanhã também desejo a todos um bom feriado e que estejam todos bem com saúde. Também vou dedicar aqui a todas as pessoas do meu concelho que ouvem a Rádio Porto Alegre. Dedico também a todos os amigos e a todas as pessoas conhecidas que irão estar comigo amanhã. Um bem-aja para todos. E para vós, aí na Rádio, Rui, um bom feriado no dia de amanhã. Um beijinho para todos. Para si, um beijinho grande, também com um dia de bom de feriado amanhã, um abraço do meu marido e, se possível for, até quinta-feira.
5: Até quinta então, um beijinho para si, um grande abraço também para o seu marido, uma ótima tarde, bom feriado, aproveite bem. Até
6: é
5: até
6: verdade,
5: quinta.
6: Temos que aproveitar bem.
5: Com certeza.
6: O tempo passa rápido.
5: É verdade, cada vez mais a correr.
6: É verdade, temos que aproveitar cada segundo também.
5: Com certeza, muito bem, Teresa,
6: beijinho,
5: até quinta então,
6: um
5: beijinho, certeza. Obrigado. Vizinhos com o Pôr do Sol, a fechar esta edição de Discos Pedidos.

E é assim que chegamos ao final desta primeira hora das tardes da RP, também da edição de hoje de Discos Pedidos, que regressa quinta-feira a partir das 14 horas, através do 245-300-568. Às 15 vamos ter notícias, eu regresso logo a seguir com muito mais música para si nesta tarde de terça-feira. Conto consigo, até já.

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4: O Ministério da Justiça considera que a fuga de um homem do Tribunal de Ponte Sor em maio tratou-se de uma situação anómala que está a ser investigada pelas autoridades competentes. Hugo Teixeira.
5: Numa resposta enviada ao grupo parlamentar do PS, o Ministério sublinha que o homem entrou no tribunal acompanhado por três polícias, algemado e não trazia qualquer arma. O homem, que fugiu do tribunal de Ponte Sor no dia 13 de maio e depois se entregou às autoridades no dia 26, está em prisão preventiva, indiciado de 20 crimes, segundo o Ministério Público. Na resposta aos deputados socialistas que questionaram ainda o Ministério da Justiça sobre as condições de segurança nos tribunais da comarca de Porto Alegre, a tutela recorda que as necessidades de segurança nas instalações do Tribunal de Ponte Sor alteraram-se recentemente em virtude do rápido crescimento do município, com reflexo no aumento da criminalidade. O Ministério da Justiça lembra também que, até fevereiro deste ano, não existia segurança permanente no Tribunal de Ponte Sor. A tutela adianta, igualmente, que estão em curso os procedimentos para a instalação de um pórtico de segurança que, por razões operacionais, só faz sentido onde existe vigilância humana permanente, bem como os procedimentos para a reativação de celas do edifício indevidamente desativadas no passado.
4: A Unidade Local de Saúde do Alto Alentejo alertou esta terça-feira os moradores das imediações do Hospital de Porto Alegre para manterem portas e janelas fechadas e evitarem circular junto ao edifício da antiga residência, onde está a ser removida a cobertura de amianto situada em frente às consultas externas. Em nota enviada à Rádio Porto Alegre, o ULS explica que a operação decorre esta quarta-feira. A intervenção inclui a remoção parcial da cobertura, trabalho que obriga a medidas adicionais de segurança. A administração adianta ainda que o parque de estacionamento próximo ficará parcialmente interdito devido ao movimento de maquinaria e à zona de contenção criada para a remoção do material. Por motivos de prevenção, a ULS do Alto Alentejo reforça o pedido para que os residentes e utilizadores do hospital evitem a circulação pedonal nas imediações e mantenham fechadas portas e janelas nas áreas envolventes, de forma a minimizar incómodos e garantir a segurança durante a operação. A Rádio Porto Alegre contactou

0: porta-voz da ULS do Alto Alentejo, Elídio Pinto Cardoso, para obter esclarecimentos adicionais, mas a administração manifestou-se indisponível para prestar declarações. O Centro de Lazer da Portagem em Marvão iniciou esta terça-feira a época balnear de 2026. O espaço vai funcionar de terça a domingo, entre as 10 e as 20 horas, mantendo o encerramento semanal às segundas-feiras. A abertura marca o arranque da oferta balnear do concelho para este verão, que integra também o espelho de água da aldeia da Portagem, no Rio Sever. O vereador Luís Costa afirma que as expectativas são claramente elevadas, sublinhando tratar-se de um espaço de excelência, que descreveu como um verdadeiro oásis do Alentejo. Segundo o autarca, o local é muito procurado durante o verão, tanto por visitantes portugueses como espanhóis. Entretanto, a Câmara de Marvão assinala o início da época balnear e os 25 anos do Centro de Lazer da Portagem, sábado, com o evento Chi Revival Experience.
1: As expectativas são claramente elevadas, até porque o Centro de Lazer da Portagem e o seu espelho d'água estão num local de excelência. Eu digo mesmo que acaba por ser um oásis do Alentejo, onde as pessoas persistem em vir ano após ano, não só os portugueses, mas também os nossos vizinhos espanhóis. E por outro lado, estamos aqui com um conjunto de iniciativas de forma a dar ainda maior visibilidade ali àquele espaço. De forma também a assinalar a época balnear. Este ano estamos aqui com a realização de um espetáculo. Nós estamos em crer que irá ser diferenciador, é mais um espetáculo com música revivalista dos anos 70, que depois acaba por ir até também aos anos do 2000. Estamos a chamar o Festival de Chi, porque Chi é aquilo que nós dizemos quando ouvimos determinadas músicas, nos fazem recordar bons momentos, e é isso mesmo que nós queremos. Queremos assinalar a época balnear em grande, e está tudo previsto nesse sentido.
0: O espetáculo agendado para o próximo sábado começa às 22 horas e oferece 3 horas de música das décadas de 70 a 2000, com atuações dos DJs Miguel Simões, Carlos Ribeiro, Gato e Maria Barreto. O Alentejo representou 4,1% dos partos ocorridos em Portugal em 2025, segundo as estatísticas dos partos divulgadas esta segunda-feira pelo Instituto Nacional de Estatística e aqui conferidas pelo jornalista Gabriel Nunes.
2: A região acompanhou a tendência nacional de crescimento no ano em que o país registou 87.130 partos, mais 3.071 do que em 2024, pretendo a quebra do ano anterior. Apesar de continuar entre as regiões com menor peso relativo, o Alentejo registrou um aumento de 2% no número de partos face a 2024, reforçando a estabilidade demográfica num território marcado pelo envelhecimento populacional e pela baixa densidade. O relatório mostra também que o Alentejo permanece entre as regiões com menor proporção de mães estrangeiras, ao contrário do Algarve e da Grande Lisboa, onde este indicador ultrapassa os 50% em vários municípios. A nível nacional, as mães estrangeiras representam 28,8% dos partos em 2025, mais do que em 2024. Tal como no resto do país, também no Alentejo se verifica o aumento da idade das parturientes, com a proporção de mães com 35 ou mais anos a crescer de forma consistente ao longo das últimas duas décadas. Em 2025, este grupo representou 32% dos partos a nível nacional.
0: As estatísticas dos partos são publicadas anualmente pelo INE e constituem um dos principais indicadores da evolução demográfica do país, num contexto em que a natalidade continua a ser um dos maiores desafios para as regiões de baixa densidade, como o Alentejo. A Aldeia da Esperança, no Conselho de Arronches, transforma-se esta quarta-feira na capital da Açorda, com a realização da segunda edição da Festa da Açorda. A iniciativa promovida pela Junta de Freguesia

0: E vai decorrer no Centro Cultural da Esperança, tendo como ponto alto o almoço, onde além da açorda haverá também sardinha assada. Em declarações à Rádio Porto Alegre, o presidente da Junta de Freguesia, Hélio Martins, explicou que será confeccionada apenas um tipo de açorda, a tradicional alentejana. O responsável afirmou ainda que a iniciativa pretende transmitir aos mais jovens o apreço pelos pratos típicos da região e incentivar o convívio.
1: Principalmente juntarem a população para um dia de convívio e também para dinamizarem a açorda, porque na nossa região sempre foi um prato muito conceituado e por vezes os jovens vão perdendo o carisma e a apreciação pelos pratos de antigamente. E nós, pronto, propomos fazer estes eventos para dinamizar também a nossa terra e pronto, e ao fim e ao cabo para ser um dia de convívio.
2: Vai haver só um tipo de açorda ou vários tipos?
1: Vai ser só um tipo de açorda, vai ser a nossa açorda tradicional, nossa açorda que é que leva os nossos ingredientes, né? Pronto, o poejo, o alho, leva também bacalhau, leva ovo e depois decidimos também oferecerem à população a sardinha, porque acho que é um ingrediente que fica bastante bem com a açorda, né?
2: Sr. Presidente, podemos afirmar que esta quarta-feira a Aldeia da Esperança torna-se na capital da açorda?
1: Sim, podemos afirmar, e é mesmo nesse o nosso objetivo. Porque, pronto, vai ser a segunda edição. O ano passado correu, não era eu ainda o presidente, né? Mas o antigo presidente está comigo na minha equipa e teve muito sucesso. E pronto, nós optámos por levar isto mais longe, né? E pronto, e queremos mesmo dinamizar a nossa freguesia como a capital da açorda.
0: O evento tem início às 11h15 desta quarta-feira e integra a entrega de diplomas de mérito associativo às coletividades da freguesia, além de momentos de animação musical. A equipa de sub-18 masculinos do Ginásio Handball de Porto Alegre, do GAP, entra nas duas últimas jornadas do Campeonato Nacional com o sonho da qualificação para a primeira divisão nacional da época 2026-2027. A duas jornadas do final da competição, a equipa de Porto Alegre está apenas dependente de si própria para atingir o objetivo. Para isso terá obrigatoriamente de vencer a Artística de Avanca, esta quarta-feira, num encontro agendado para as 16 horas no Pavilhão Municipal de Porto Alegre. Na derradeira jornada, marcada para sábado, 13 de junho, o GAP desloca-se a Alcobaça, necessitando depois de alcançar, no mínimo, o mesmo resultado que a Artística de Avanca obtiver no seu encontro frente ao Benavente. O jogo desta quarta-feira assume, por isso, um caráter decisivo e poderá ser um dos momentos mais importantes da temporada para o handball porto-alegrense. O GAP apela à presença e ao apoio de todos nas bancadas do pavilhão municipal, destacando que os jovens atletas têm realizado uma época extraordinária que voltou a colocar Porto Alegre no radar do handball nacional e a lutar pelos lugares cimeiros da modalidade.
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7: Mais uma vez, boa tarde. Já passam 17 minutos das 15 nesta terça-feira, 9 de junho, véspera de feriado, dia de Camões de Portugal e das comunidades portuguesas. Amanhã vamos poder contar com uma quarta-feira com céu pouco nublado ao limpo, vento fraco a moderado e subida de temperatura, em especial da máxima. Previsão de 32 graus para Porto Alegre, 33 para Castelo Branco, Évora com máxima prevista de 35 graus, Santarém 31 e Lisboa com 28 graus previstos.
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0: Segunda hora das tardes da RP. Rui Anacleto. Consigo até às 18.
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0: Abrimos agora com Pedra a Pedra, música de Mariana Pacheco, sob o nome Anda Pacheco. Logo a seguir, a edição de hoje do Pulsar Económico. Toda a atualidade económica e financeira de segunda a sexta-feira, depois das 9 e das 15 horas. Tenham uma ótima tarde, boa viagem.

0: Pedra a Pedra, música de Mariana Pacheco. E agora, na edição de hoje do Pulsar Económico. 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
2: Os portugueses estão a guardar mais poupanças em contas bancárias. É o destaque desta edição do Pulsar Económico.

Apesar das rentabilidades mais baixas em comparação com outros instrumentos financeiros, os portugueses continuam a privilegiar os depósitos bancários para guardar as suas poupanças. Segundo dados do Banco de Portugal, no final de abril, o estoque de depósitos de particulares nos bancos com atividade no país alcançou os 202.600 milhões de euros, o que representa um aumento de 960 milhões de euros face a março e um crescimento anual de 4,9%, uma taxa que continua a superar a média de 3% da zona euro. Este reforço das poupanças em abril refletiu-se tanto nos depósitos à ordem como nos depósitos a prazo. A tendência de crescimento não ficou limitada apenas aos particulares. Também no setor empresarial foi observada uma subida expressiva com

O stock de depósitos das empresas a fixar-se nos 78.900 milhões de euros. Este valor traduz um aumento anual de 12,6%, o ritmo de crescimento mais elevado registado nesta categoria desde abril de 2022. O preço do cabaz alimentar, monitorizado semanalmente pela Deco Proteste, voltou a aumentar na primeira semana de junho, atingindo os 259,31 euros e interrompendo assim um ciclo recente de 3 semanas de descidas. Apenas desde o início do ano, este conjunto de bens essenciais, que engloba produtos como carne, peixe, laticínios, frutas e legumes, já acumulou um aumento de 17,48 euros, o equivalente a uma subida de 7,2%. Numa perspectiva de longo prazo, o impacto no bolso dos consumidores é ainda mais acentuado. Comparando com o início de 2022, há pouco mais de 4 anos, os portugueses pagam hoje mais 71,61 euros pelo mesmo cabaz, o que traduz um salto drástico de 38,2% nos preços. A Associação de Defesa do Consumidor alerta que os valores têm batido sucessivos recordes nos últimos meses, demonstrando a forte e persistente pressão sobre o poder de compra das famílias. A Comissão Europeia recomenda a Portugal uma alteração na fiscalidade da habitação, sugerindo a atualização do valor patrimonial dos imóveis como forma de reforçar a receita do imposto municipal sobre imóveis. O objetivo central desta medida é combater o problema das casas vazias e degradadas, criando um incentivo financeiro para que os proprietários coloquem as habitações subutilizadas no mercado. A Comissão Europeia defende assim uma transição gradual dos impostos cobrados sobre as transações de imóveis para impostos recorrentes sobre a propriedade, uma estratégia que, em conjunto com subsídios temporários às famílias mais vulneráveis, visa promover a mobilidade residencial e atenuar a atual crise de acesso à habitação. Esta orientação surge num contexto crítico para o país, que registou na última década um dos maiores aumentos nos preços das casas, com valores a mais do que duplicarem desde 2015. A Comissão Europeia alerta para os fortes desequilíbrios entre a oferta e a procura, além da elevada percentagem de propriedades não utilizadas como primeira habitação. Um estudo recente conduzido pela Madeira revela que cerca de 40% dos portugueses estão insatisfeitos com os seus seguros multirriscos habitação. A análise conclui que esta insatisfação está intimamente ligada ao motivo da contratação. Os clientes que adquirem o seguro de forma voluntária, com a intenção genuína de proteger a sua casa, apresentam índices de satisfação significativamente mais altos. Em contraste, aqueles que o fazem por exigência do banco na hora de contrair crédito à habitação, situação que abrange 60% dos proprietários com crédito ativo, encaram o seguro, sobretudo, como uma obrigação, o que gera uma relação mais distante e negativa com o produto. O inquérito destaca ainda um claro déficit de literacia sobre o tema, evidenciando um forte desfasamento entre o que os consumidores julgam saber e o seu conhecimento real. Embora grande parte dos inquiridos afirme possuir um nível de conhecimentos médio ou alto sobre os seus seguros, a média de respostas corretas a questões práticas sobre o funcionamento e as coberturas foi inferior à metade. Um estudo global recente da Kaspersky revela que Portugal é um dos países mais afetados a nível mundial por burlas digitais e aplicações de mensagens. Os cibercriminosos recorrem cada vez mais à inteligência artificial para criar esquemas altamente convincentes, fazendo-se passar por familiares, amigos ou marcas de confiança. A maioria dos ataques é rápida, levando as vítimas a partilhar dinheiro ou dados pessoais em menos de meia hora. No país, o WhatsApp é o principal canal utilizado nestas fraudes, presente em mais de metade dos casos, seguido pelas mensagens SMS e pela rede social Facebook, sendo frequente o cruzamento de várias plataformas em simultâneo para confundir os alvos. O impacto financeiro destas fraudes é particularmente severo para os portugueses, superando as perdas registadas noutros países. Em média, cada vítima em Portugal perde cerca de 800 euros por burla, um valor superior à média global de 675 euros, com quase 20% dos afetados a reportarem prejuízos acima dos 1.245 euros. Além do rombo financeiro, o estudo destaca as profundas marcas emocionais deixadas nas pessoas e a elevada taxa de reincidência destes crimes, já que mais de um quarto das vítimas sofreu 3 ou mais ataques no espaço de apenas 6 meses.

Ficamos assim com a edição de hoje do Pulsar Económico. No regresso à música, Vitória Nicole com Esperança, a nossa representante de Portugal no Festival da Eurovisão Júnior em 2024.

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0: Um dia de cada vez, música de Martim Seabra. E porque hoje é terça-feira, ficamos já daqui a pouco com o momento do autocuidado com a doutora Vanessa Monteiro. 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
2: O vulcão não erra ao entrar em erupção. Ele reage ao excesso. A adversidade muitas vezes faz o mesmo conosco. O que parece hoje caos pode ser só o solo mais fértil da sua próxima fase. Olá, eu sou a psicóloga Vanessa Monteiro e esse é o nosso momento do autocuidado, que você escuta aqui na rádio e também no meu Spotify. Hoje eu quero conversar com você sobre adversidades, erros, desafios da vida e reinvenção pessoal, usando uma metáfora muito poderosa, o vulcão. Na natureza, o vulcão é um símbolo ambíguo. Ele assusta, destrói, muda tudo de lugar. Ele ameaça corroer tudo, mas também atrai a curiosidade. E eu falo dessa metáfora não só pelos livros ou pela clínica, mas também por uma experiência pessoal. Em 2024, eu fui ao vulcão Etna, na Sicília, um dos vulcões mais ativos da Europa. Foi uma experiência marcante, afinal, não é dos passeios mais comuns de se fazer em família. A paisagem ali é completamente diferente daquilo que estamos acostumados a ver no nosso dia a dia ou nos passeios normais. Não há montanhas verdes cobertas de árvores. O cenário é feito de tons castanhos escuros, quase negros, como se a terra tivesse outra lógica de cores. Não existem picos pontiagudos. O topo é mais reto, largo, com crateras por onde em algum momento a lava pode voltar a sair. E há algo a mais nessa experiência. Enquanto ali dentro pode existir uma lava incandescente, viva, destrutiva e quente, do lado de fora, ali onde eu estava, fazia frio. Um frio de neve, tudo branco. Tudo parecia sob controle, mas ao mesmo tempo existia também aquela pergunta silenciosa. E se entrar em erupção agora? Afinal, isso acontece de modo imprevisível mesmo. Essa ambiguidade entre segurança e incerteza é muito parecida com aquilo que vivemos emocionalmente diante das adversidades. Vamos pensar aqui. Ao mesmo tempo em que um vulcão pode destruir, ele também cria vida. Quando a lava entra em erupção, ela queima caminhos, encerra ciclos, transforma paisagens. E depois que esfria, com o tempo, ela se solidifica e dá origem a um solo extremamente fértil, rico em minerais. Muitas das terras mais produtivas do mundo nasceram exatamente depois de grandes erupções. Essa fertilidade não é apenas simbólica. Meu sogro é geólogo e nessa viagem que a gente fez juntos, ele nos ajudou a recolher amostras de rochas magmáticas que hoje eu tenho em casa, junto com algumas outras miniaturas de outras viagens. Essas rochas nasceram do fogo, da pressão extrema, do que parecia destruição. E elas são fundamentais para o planeta Terra. Elas dão origem a minerais essenciais, influenciam a formação do solo, estão presentes na construção das cidades, nas estradas, nos edifícios, nos materiais que a gente usa diariamente. Ou seja, aquilo que nasceu do caos sustenta a vida cotidiana de formas que a gente nem se dá conta. Pois é, na vida emocional, as adversidades funcionam de forma muito parecida. No meu trabalho clínico, eu escuto diariamente histórias de pessoas que chegaram até mim achando que tinham estragado tudo. Pessoas que erraram, que perderam oportunidades, que fizeram

0: Escolhas que hoje não fariam de novo. Profissionais que foram demitidos e sentiram a identidade ruir. Empreendedores que viram um projeto falhar depois de muito investimento emocional e até financeiro. Pessoas que confiaram demais, insistiram demais ou ficaram tempo demais onde já não eram respeitadas. O erro, quando acontece, costuma vir acompanhado de culpa, vergonha, julgamento e autocrítica severa, arrependimento. E aí surge um pensamento perigoso. Eu sou o meu erro. Mas vejam bem, errar não define quem você é. Errar revela onde algo precisava mudar. Então, quando tudo corrói, para a gente usar a imagem do vulcão, algo em você também está se reorganizando. E às vezes o que a gente chama de fracasso é só a vida dizendo, desse jeito não dá mais. Nem toda queda é o fim. Algumas são o início de uma versão mais verdadeira de quem você é. E assim como o vulcão não entra em erupção porque é fraco, nós também não entramos em crise por incapacidade. Entramos em crise porque houve acúmulo de pressão, de expectativas, de silêncios, de limites ignorados. No cotidiano, isso aparece de muitas formas. A pessoa que sempre dá conta de tudo até o dia que não dá mais. Quem engole desconfortos no trabalho até o corpo começar a adoecer. Quem mantém relações desequilibradas só por medo de ficar sozinho. Quem insiste em padrões antigos mesmo quando eles já não fazem sentido. Quando algo desmorona, a dor é real. Existe luto pela versão da vida que não aconteceu. Existe frustração, medo do futuro, sensação de estar perdido. Mas esse terreno instável também pode ser um espaço de reconstrução. Reinventar-se não é romantizar a dor, é usar a experiência como matéria-prima do aprendizado. É olhar para o que aconteceu e perguntar, o que isso me ensina sobre mim? Que limites eu preciso respeitar agora? Que escolhas eu estava adiando? Na clínica, muitas pessoas só conseguem mudar depois de uma grande adversidade. Depois de um erro que dói, depois de uma perda que obriga a desacelerar, depois de perceber que continuar daquele jeito custaria a própria saúde emocional. O solo fértil não surge imediatamente após a erupção. Ele precisa de tempo. E na vida emocional, esse tempo é fundamental. Não dá para transformar dor em sabedoria de um dia para o outro. Mas dá para permitir que a experiência te torne mais consciente, mais alinhado com quem você é hoje, e não com quem você achava que precisava ser. Recomeçar não é apagar o passado, é integrar a história sem viver prisioneiro dela. Se você está atravessando um momento difícil, talvez não seja o fim da sua trajetória. Talvez seja o fim de uma versão que já não te sustentava mais. E talvez, mesmo que agora tudo pareça confuso, cansativo ou até instável, algo novo esteja se formando aí dentro. Afinal, nem toda erupção é puro caos. Elas também podem ser bonitas. E algumas são convites à reinvenção. Eu sou a psicóloga Vanessa Monteiro e esse foi mais um momento do autocuidado. Que você consiga encontrar formas de transformar o erro, a destruição e o imprevisto ameaçador em um solo fértil para o que ainda pode nascer ou para sustentar outras formas de persistir.
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2: Mais uma edição do Momento do Autocuidado com a doutora Vanessa Monteiro. Por aqui, a música de Luís Fonsi e Carlos Vives, Santa Marta.

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Ciro e Julia B com Cacau, praticamente no final desta segunda hora das tardes da RP. Às 16, vamos ter notícias e regresso logo a seguir com muito mais música para si. Conto consigo. Até já.

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4: A Câmara de Arronches anunciou esta terça-feira que está a preparar uma candidatura ao Inventário Nacional do Património Cultural e Material da Arte de Tocar Pedrinhas. Esta arte, uma prática musical tradicional daquela região, é executada pelos populares com recurso à recolha de pedras numa ribeira da região, originando um som único ao friccionar e bater duas pedras entre si. Em declarações à Rádio Porto Alegre, o presidente da Câmara de Arronches, João Crespo, disse que esta iniciativa, que devia ter sido tomada há mais tempo, tem como principal objetivo preservar esta tradição do toque das pedras.
5: Acima de tudo, tem a ver com a preservação de algo que é tão próprio do Conselho de Arronches. E depois vem no seguimento de um trabalho que está a ser feito pela Câmara Municipal, em parceria com a Associação do Rancho Folclórico de Arronches e também com o agrupamento de escolas, precisamente de integrarmos toque das pedras em atividades dentro do agrupamento de escolas. Isto para, efetivamente, preservarmos aquilo que é esta tradição de Arronches e fazer com que ela não se perca. Eu acho que esta candidatura já vem tarde. Já devia ter sido feita há mais tempo, mas ainda estamos a tempo de conseguir preservar. Porque, felizmente, temos alguns jovens que estão interessados e que quase diria que nos garantem que vamos ter continuidade. E o facto de conseguirmos introduzir o toque das pedras em atividades dentro do agrupamento de escolas também é o garante, precisamente, da continuidade desta tradição tão própria de Arronches. Pois, naturalmente que o município aqui tem este, o papel de impulsionar, de tentar fazer com que esta tradição não se perca, e daí a necessidade de candidatarmos a património material esta tão importante atividade.
6: Numa breve síntese, estas pedras são apanhadas, são recolhidas, aliás, numa ribeira. Conte-nos lá um bocadinho como é que é este processo.
5: Sim, o processo é um processo que parece simples, mas não é. De facto, e neste momento, o grupo das Pedrinhas, os membros do grupo das Pedrinhas, fazem a recolha das pedras com que fazem suas atuações nas margens da Ribeira de Arronches ou até do Rio Caia. E é um processo que é demorado, porquê? Porque nem todas as pedras têm o mesmo toque característico da chamada castanhola de pedra, que é assim que muitas vezes os membros do grupo designam. E, portanto, é um trabalho que demora algum tempo, é um trabalho que carece muita paciência e, acima de tudo, muita sabedoria. E é também essa sabedoria que nós queremos transmitir aos mais novos para que, de facto, continuem esta tradição tão importante.
4: O processo de candidatura encontra-se atualmente na fase crucial de recolha de documentação obrigatória para a instrução do dossiê técnico, nomeadamente testemunhos orais, dados históricos, fotografias e conteúdos audiovisuais. Para enriquecer esta base de dados e solidificar o processo, o município de Arronches desafia a população a participar ativamente através da partilha de fotografias antigas, histórias vividas ou outros elementos ligados a esta tradição. A Unidade Local de Saúde do Alto Alentejo

0: Alertou esta terça-feira os moradores das imediações do Hospital de Porto Alegre para manterem portas e janelas fechadas e evitarem circular junto ao edifício da antiga residência, onde está a ser removida a cobertura de amianto situada em frente às consultas externas. Em nota enviada à Rádio Porto Alegre, o LS explica que a operação decorre esta quarta-feira. A intervenção inclui a remoção parcial da cobertura, trabalho que obriga a medidas adicionais de segurança. A administração adianta ainda que o parque de estacionamento próximo ficará parcialmente interdito devido ao movimento de maquinaria e à zona de contenção criada para a remoção do material. Por motivos de prevenção, a ULS do Alto Alentejo reforça o pedido para que os residentes e utilizadores do hospital evitem a circulação pedonal nas imediações e mantenham fechadas portas e janelas nas áreas envolventes, de forma a minimizar incómodos e garantir a segurança durante a operação. A Rádio Porto Alegre contactou o porta-voz da ULS do Alto Alentejo, Elídio Pinto Cardoso, para obter esclarecimentos adicionais, mas a administração manifestou-se indisponível para prestar declarações. O Centro de Lazer da Portagem em Marvão iniciou esta terça-feira a época balnear de 2026. O espaço vai funcionar de terça a domingo, entre as 10 e as 20 horas, mantendo o encerramento semanal às segundas-feiras. A abertura marca o arranque da oferta balnear do Conselho para este verão, que integra também o espelho de água da aldeia da Portagem, no Rio Sever. O vereador Luís Costa afirma que as expectativas são claramente elevadas, sublinhando tratar-se de um espaço de excelência, que descreveu como um verdadeiro oásis do Alentejo. Segundo o autarca, o local é muito procurado durante o verão, tanto por visitantes portugueses como espanhóis. Entretanto, a Câmara de Marvão assinala o início da época balnear e os 25 anos do Centro de Lazer da Portagem, sábado, com o evento Chi Revival Experience.
1: As expectativas são claramente elevadas, até porque o Centro de Lazer da Portagem e o seu espelho de água estão num local de excelência. Eu digo mesmo que acaba por ser um oásis do Alentejo, onde as pessoas persistem em vir ano após ano, não só os portugueses, mas também os nossos vizinhos espanhóis. E por outro lado, estamos aqui com um conjunto de iniciativas de forma a dar ainda maior visibilidade ali àquele espaço. De forma também a assinalar a época balnear. Este ano estamos aqui com a realização de um espetáculo. Nós estamos em crer que irá ser diferenciador, é mais um espetáculo com música revivalista dos anos 70, que depois acaba por ir até também aos anos do 2000. Estamos a chamar o Festival de Chi, porque Chi é aquilo que nós dizemos quando ouvimos determinadas músicas, nos fazem recordar bons momentos, e é isso mesmo que nós queremos. Queremos assinalar a época balnear em grande, e está tudo previsto nesse sentido.
0: O espetáculo agendado para o próximo sábado começa às 22 horas e oferece 3 horas de música das décadas de 70 a 2000, com atuações dos DJs Miguel Simões, Carlos Ribeiro, Gato e Maria Barreto. O Alentejo representou 4,1% dos partos ocorridos em Portugal em 2025, segundo as estatísticas dos partos divulgadas esta segunda-feira pelo Instituto Nacional de Estatística e aqui conferidas pelo jornalista Gabriel Nunes.
2: A região acompanhou a tendência nacional de crescimento no ano em que o país registou 87.130 partos, mais 3.071 do que em 2024, invertendo a quebra do ano anterior. Apesar de continuar entre as regiões com menor peso relativo, o Alentejo registrou um aumento de 2% no número de partos face a 2024, reforçando a estabilidade demográfica num território marcado pelo envelhecimento populacional e pela baixa densidade. O relatório mostra também que o Alentejo permanece entre as regiões com menor proporção de mães estrangeiras, ao contrário do Algarve e da Grande Lisboa, onde este indicador ultrapassa os 50% em vários municípios. A nível nacional, as mães estrangeiras representam

0: representam 28,8% dos partos em 2025, mais do que em 2024. Tal como no resto do país, também no Alentejo se verifica o aumento da idade das parturientes, com a proporção de mães com 35 ou mais anos a crescer de forma consistente ao longo das últimas duas décadas. Em 2025, este grupo representou 32% dos partos a nível nacional.
1: As estatísticas dos partos são publicadas anualmente pelo INE e constituem um dos principais indicadores da evolução demográfica do país, num contexto em que a natalidade continua a ser um dos maiores desafios para as regiões de baixa densidade, como o Alentejo. A Aldeia da Esperança, no Conselho de Arronches, transforma-se esta quarta-feira na capital da Açorda, com a realização da segunda edição da Festa da Açorda. A iniciativa promovida pela Junta de Freguesia vai decorrer no Centro Cultural da Esperança, tendo como ponto alto o almoço, onde além da Açorda haverá também sardinha assada. Em declarações à Rádio Porto Alegre, o presidente da Junta de Freguesia, Hélio Martins, explicou que será confeccionada apenas um tipo de Açorda, a tradicional alentejana. O responsável afirmou ainda que a iniciativa pretende transmitir aos mais jovens o apreço pelos pratos típicos da região e incentivar o convívio.
2: Principalmente juntarem a população para um dia de convívio e também para dinamizarem a Açorda, porque na nossa região sempre foi um prato muito conceituado e por vezes os jovens vão perdendo o carisma e a apreciação pelos pratos de antigamente. E nós, pronto, propomos fazer estes eventos para dinamizar também a nossa terra e pronto, e ao fim e ao cabo para ser um dia de convívio.
0: Vai haver só um tipo de açorda ou vários tipos?
2: Vai ser só um tipo de açorda, vai ser a nossa açorda tradicional, nossa açorda que é que leva os nossos ingredientes, né? Pronto, o poejo, o alho, leva também bacalhau, leva ovo e depois decidimos também oferecerem à população a sardinha, porque acho que é um ingrediente que fica bastante bem com a açorda, né?
0: Sr. Presidente, podemos afirmar que esta quarta-feira a Aldeia da Esperança torna-se na capital da açorda?
2: Sim, podemos afirmar, e é mesmo nesse o nosso objetivo. Porque, pronto, vai ser a segunda edição. O ano passado correu, não era eu ainda o presidente, né? Mas o antigo presidente está comigo na minha equipa e teve muito sucesso. E pronto, nós optámos por levar isto mais longe, né? E pronto, e queremos mesmo dinamizar a nossa freguesia como a capital da Açorda.
1: O evento tem início às 11h15 desta quarta-feira e integra a entrega de diplomas de mérito associativo às coletividades da freguesia, além de momentos de animação musical. A equipa de sub-18 masculinos do Ginásio Handball de Porto Alegre, do GAP, entra nas duas últimas jornadas do Campeonato Nacional com o sonho da qualificação para a primeira divisão nacional da época 2026-2027. A duas jornadas do final da competição, a equipa de Porto Alegre está apenas dependente de si própria para atingir o objetivo. Para isso terá obrigatoriamente de vencer a Artística de Avanca, esta quarta-feira, num encontro agendado para as 16 horas no Pavilhão Municipal de Porto Alegre. Na derradeira jornada, marcada para sábado, 13 de junho, o GAP desloca-se à Alcobaça, necessitando depois de alcançar, no mínimo, o mesmo resultado que a Artística de Avanca obtiver no seu encontro frente ao Benavente. O jogo desta quarta-feira assume, por isso, um caráter decisivo e poderá ser um dos momentos mais importantes da temporada para o handball porto-alegrense. O GAP apela à presença e ao apoio de todos nas bancadas do pavilhão municipal, destacando que os jovens atletas têm realizado uma época extraordinária que voltou a colocar Porto Alegre no radar do handball nacional e a lutar pelos lugares cimeiros da modalidade.
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3: 19 minutos já para cá das 16, nesta terça-feira, 9 de junho. Amanhã vamos poder contar com um feriado, com céu pouco nublado ou limpo, vento fraco a moderado e subida de temperatura, em especial da máxima. 32 graus é a previsão para Porto Alegre, 33 para Castelo Branco. Évora vai chegar aos 35 de máxima, Santarém 31 e Lisboa com 28 graus de máxima prevista. 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
3: 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Abrimos aqui mais uma hora das tardes da RP. Rui Anacleto consigo até às 18. Tardes da RP. 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
2: É com o patrocínio da Ótica Reis que regressamos à música nesta tarde de terça-feira. Primeiro com O Teu Nome, que junta Miguel Gameiro e Marisa. Depois, do outro lado do Atlântico, Luís Nildo com Só Não Diz Que É Nada.

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1: Um jeito estúpido de amar, recordação deste tema de Maria Bethânia, num espaço que contou com o patrocínio da Ótica Reis. 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
1: Já daqui a pouco passam por cá Elisa e Tiago Nogueira. Como é fraco o coração.
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1: Está com a Rádio Porto Alegre, está muito bem, tenho uma ótima tarde de terça-feira, já agora um bom feriado, amanhã, 10 de junho, dia de Portugal, de Camões e das comunidades portuguesas, um feriado que vai apresentar-se com céu pouco nublado ao limpo, vento fraco a moderado e subida de temperatura, em especial da máxima, com 32 graus previstos para Porto Alegre. Por aqui, seguimos com Mal Que Me Fazes, de Tatiana Duarte.

Estamos assim a chegar ao final desta terceira hora das tardes da RP. Eu regresso depois das 17 com músicas que marcaram gerações e é claro que conto consigo aí desse lado. Até já.

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1: 17h08, tarde de terça-feira, 9 de junho, véspera de feriado. Amanhã vamos contar com 10 de junho, com céu pouco nublado ou limpo, vento fraco a moderado e subida de temperatura, em especial da máxima, 32 graus. É a previsão para Porto Alegre, Castelo Branco vai chegar aos 33, Évora previsão de 35 de máxima, 31 para Santarém e Lisboa vai chegar amanhã aos 28 graus. 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
3: Estamos já naquela que é a quarta e última hora da edição de hoje das Tardes da RP. 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

primeiros sons desta hora com os Genesis, Hold On My Heart, Sinéad O'Connor com Sacrifice e Resistência, Não Sou O Único, temas de 1991, numa hora onde vão passar por cá James, Mafalda Veiga, Chutos e Pontapés, Survivor e os R.E.M. Tenham uma ótima tarde, boa viagem.

são as iniciais desta edição das Tardes da IRP, com músicas que marcaram gerações até às 18. Iniciamos a viagem por 1991 com os Genesis, Hold On My Heart, depois Sinéad O'Connor com Sacrifice. É por 1991 que vamos continuar com Resistência, Não Sou o Único, logo a seguir Sometimes dos James.

0: recordamos Mafalda Veiga, Saltimbanco Louco e Hás de Ver dos Chutos e Pontapés.
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Músicas que vale sempre a pena recordar de segunda a sexta-feira, entre as 17 e as 18 horas, atrás com Saltimbanco Louco de Mafalda Veiga, editado em 1992. No mesmo ano, Chutos e Pontapés lançavam este Hás de Ver. A seguir, um pouco mais atrás, Survivor com Burning Heart de 1985.

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Band on the Moon dos R.E.M. praticamente a fechar esta edição das tardes da RP às 18, a edição do Jornal das 18 com a atualidade informativa desta terça-feira. Da minha parte, por hoje é tudo. Regresso amanhã a partir das 7 e é claro que conto consigo. Tenho um bom resto de terça-feira e um bom feriado na companhia da Rádio Porto Alegre.

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O Ministério da Justiça considera que a fuga de um homem do Tribunal de Ponte Sor em maio tratou-se de uma situação anómala que está a ser investigada pelas autoridades. O LS do Alto Alentejo alertou os moradores das imediações do Hospital de Porto Alegre para manterem portas e janelas fechadas e evitarem circular junto ao edifício da antiga residência, onde está a ser removida a cobertura de amianto. A Câmara de Arronches anunciou esta terça-feira que está a preparar uma candidatura ao Inventário Nacional do Património Cultural e Material da Arte de Tocar Pedrinhas. O Centro de Lazer da Portagem, em Marvão, iniciou esta terça-feira a época balnear de 2026.

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10: O Ministério da Justiça considera que a fuga de um homem do Tribunal de Pontessor em maio tratou-se de uma situação anómala que está a ser investigada pelas autoridades competentes. Hugo Teixeira.
11: Numa resposta enviada ao grupo parlamentar do PS, o Ministério sublinha que o homem entrou no tribunal acompanhado por 3 polícias, algemado e não trazia qualquer arma. O homem, que fugiu do Tribunal de Pontessor no dia 13 de maio e depois se entregou às autoridades no dia 26, está em prisão preventiva, indiciado de 20 crimes, segundo o Ministério Público. Na resposta aos deputados socialistas que questionaram ainda o Ministério da Justiça sobre as condições de segurança nos tribunais da comarca de Porto Alegre, a tutela recorda que as necessidades de segurança nas instalações do Tribunal de Pontessor alteraram-se recentemente em virtude do rápido crescimento do município, com reflexo no aumento da criminalidade. O Ministério da Justiça lembra também que, até fevereiro deste ano, não existia segurança permanente no Tribunal de Pontessor. A tutela adianta, igualmente, que estão em curso os procedimentos para a instalação de um pórtico de segurança que, por razões operacionais, só faz sentido onde existe vigilância humana permanente, bem como os procedimentos para a reativação de celas do edifício, indevidamente.

0: mentes ativadas no passado.
1: A Unidade Local de Saúde do Alto Alentejo alertou esta terça-feira os moradores das imediações do Hospital de Porto Alegre para manterem portas e janelas fechadas e evitarem circular junto ao edifício da antiga residência, onde está a ser removida a cobertura de amianto situada em frente às consultas externas. Em nota enviada à Rádio Porto Alegre, o LS explica que a operação decorre esta quarta-feira. A intervenção inclui a remoção parcial da cobertura, trabalho que obriga a medidas adicionais de segurança. A administração adianta ainda que o parque de estacionamento próximo ficará parcialmente interdito devido ao movimento de maquinaria e à zona de contenção criada para a remoção do material. Por motivos de prevenção, a ULS do Alto Alentejo reforça o pedido para que os residentes e utilizadores do hospital evitem a circulação pedonal nas imediações e mantenham fechadas portas e janelas nas áreas envolventes, de forma a minimizar incómodos e garantir a segurança durante a operação. A Rádio Porto Alegre contactou o porta-voz da ULS do Alto Alentejo, Ilídio Pinto Cardoso, para obter esclarecimentos adicionais, mas a administração manifestou-se indisponível nível para prestar declarações. O Centro de Lazer da Portagem em Marvão iniciou esta terça-feira a época balnear de 2026. O espaço vai funcionar de terça a domingo, entre as 10 e as 20 horas, mantendo o encerramento semanal às segundas-feiras. A abertura marca o arranque da oferta balnear do concelho para este verão, que integra também o espelho de água da aldeia da Portagem, no Rio Sever. O vereador Luís Costa afirma que as expectativas são claramente elevadas, sublinhando tratar-se de um espaço de excelência, que descreveu como um verdadeiro oásis do Alentejo. Segundo o autarca, o local é muito procurado durante o verão, tanto por visitantes portugueses como espanhóis. Entretanto, a Câmara de Marvão assinala o início da época balnear e os 25 anos do Centro de Lazer da Portagem, sábado, com o evento Chi Revival Experience.
2: As expectativas são claramente elevadas, até porque o Centro de Lazer da Portagem e o seu espelho de água estão num local de excelência. Eu digo mesmo que acaba por ser um oásis do Alentejo, onde as pessoas persistem em vir ano após ano, não só os portugueses, mas também os nossos vizinhos espanhóis. E por outro lado, estamos aqui com um conjunto de iniciativas de forma a dar ainda maior visibilidade ali àquele espaço. De forma também a assinalar a época balnear. Este ano estamos aqui com a realização de um espetáculo. Nós estamos em crer que irá ser diferenciador, é mais um espetáculo com música revivalista dos anos 70, que depois acaba por ir até também aos anos do 2000. Estamos a chamar o Festival de Chi, porque Chi é aquilo que nós dizemos quando ouvimos determinadas músicas, nos fazem recordar bons momentos, e é isso mesmo que nós queremos. Queremos assinalar a época balnear em grande, e está tudo previsto nesse sentido.
1: O espetáculo agendado para o próximo sábado começa às 22 horas e oferece 3 horas de música das décadas de 70 a 2000, com atuações dos DJs Miguel Simões, Carlos Ribeiro, Gato e Maria Barreto. A Câmara de Arronches anunciou esta terça-feira que está a preparar uma candidatura ao Inventário Nacional do Património Cultural e Material da Arte de Tocar Pedrinhas. Esta arte, uma prática musical tradicional daquela região, é executada pelos populares com recurso à recolha de pedras numa ribeira da região, originando um som único ao friccionar e bater duas pedras entre si. Em declarações à Rádio Porto Alegre, o presidente da Câmara de Arronches, João Crespo, disse que esta iniciativa, que devia ter sido tomada há mais tempo, tem como principal objetivo preservar esta tradição do toque das pedras.
3: Acima de tudo, tem a ver com a preservação de algo que é tão próprio do Conselho de Arronches. E depois vem no seguimento de um trabalho que está a ser feito pela Câmara Municipal, em parceria com a Associação do Rancho Folclórico de Arronches e também com o agrupamento de escolas, precisamente de integrarmos toque das pedras em atividades dentro do agrupamento de escolas. Isto para, efetivamente, preservarmos aquilo que é esta tradição de Arronches e fazer com que ela não se perca. Eu acho

0: esta candidatura já vem tarde. Já devia ter sido feita há mais tempo, mas ainda estamos a tempo de conseguir preservar, porque felizmente temos alguns jovens que estão interessados e que quase diria que nos garantem que vamos ter continuidade. E o facto de conseguirmos introduzir o toque das pedras em atividades dentro do grupo de escolas também é o garante, precisamente, da continuidade desta tradição tão própria da Ronche. Pois, naturalmente que o município aqui tem o papel de impulsionar, de tentar fazer com que esta tradição não se perca, e daí a necessidade de candidatarmos a património material a esta tão importante atividade.
1: Numa breve síntese, estas pedras são recolhidas, numa ribeira. Conte-nos lá um bocadinho como é que é este processo.
0: Sim, o processo é um processo que parece simples, mas não é. De facto, e neste momento, o grupo das Pedrinhas, os membros do grupo das Pedrinhas, fazem a recolha das pedras com que fazem suas atuações nas margens da Ribeira da Ronche ou até do Rio Caia. E é um processo que é demorado porquê? Porque nem todas as pedras têm o mesmo toque característico da chamada castanhola de pedra, que é assim que muitas vezes os membros do grupo designam. E, portanto, é um trabalho que demora algum tempo, é um trabalho que carece muita paciência e, acima de tudo, muita sabedoria. E é também essa sabedoria que nós queremos transmitir aos mais novos para que, de facto, continuem esta tradição tão importante.
2: O processo de candidatura encontra-se atualmente na fase crucial de recolha de documentação obrigatória para a instrução do dossiê técnico, nomeadamente testemunhos orais, dados históricos, fotografias e conteúdos audiovisuais. Para enriquecer esta base de dados e solidificar o processo, o município de Arronches desafia a população a participar ativamente através da partilha de fotografias antigas, histórias vividas ou outros elementos ligados a esta tradição. O Alentejo representou 4,1% dos partos ocorridos em Portugal em 2025, segundo as estatísticas dos partos divulgadas esta segunda-feira pelo Instituto Nacional de Estatística e aqui conferidas pelo jornalista Gabriel Nunes.
3: A região acompanhou a tendência nacional de crescimento no ano em que o país registou 87.130 partos, mais 3.071 do que em 2024, invertendo a quebra do ano anterior. Apesar de continuar entre as regiões com menor peso relativo, o Alentejo registrou um aumento de 2% no número de partos face a 2024, reforçando a estabilidade demográfica num território marcado pelo envelhecimento populacional e pela baixa densidade. O relatório mostra também que o Alentejo permanece entre as regiões com menor proporção de mães estrangeiras, ao contrário do Algarve e da Grande Lisboa, onde este indicador ultrapassa os 50% em vários municípios. A nível nacional, as mães estrangeiras representam 28,8% dos partos em 2025, mais do que em 2024. Tal como no resto do país, também no Alentejo se verifica o aumento da idade das parturientes, com a proporção de mães com 35 ou mais anos a crescer de forma consistente ao longo das últimas duas décadas. Em 2025, este grupo representou 32% dos partos a nível nacional.
2: As estatísticas dos partos são publicadas anualmente pelo INE e constituem um dos principais indicadores da evolução demográfica do país, num contexto em que a natalidade continua a ser um dos maiores desafios para as regiões de baixa densidade, como o Alentejo. O Instituto Português do Mar e da Atmosfera, o IPMA, vai colocar o distrito de Porto Alegre sob aviso amarelo entre as 9 e as 21 horas de quinta-feira, devido à persistência de valores elevados da temperatura máxima. Segundo Luís Mestre, gestor da rede Meteo Alentejo, as previsões indicam uma média de 38 graus nas temperaturas máximas em todo o distrito.
4: A partir de quinta vamos ter uma subida acentuada das temperaturas. Vamos ter a capital do distrito com máximas na ordem dos 37 graus e depois os concelhos mais quentes, como Elvas e Campo Maior e também Arronches, já com 38 a 39 graus. Este calor vem acompanhado de possibilidade de alguma instabilidade no dia de sexta-feira, sendo que essa possibilidade tem vindo a

0: nas últimas horas, mas é uma situação a acompanhar.
1: As noites vão ser também bastante quentes.
0: Na capital do distrito, temos, por exemplo, sexta-feira uma mínima de 25 graus, quinta 23 graus de mínima, sábado também 23, portanto noites tropicais, como é hábito também na capital do distrito.
1: Está um calor que já não é normal para esta altura do ano.
0: Sim, estamos quase em meio de junho, portanto são temperaturas que costumam ocorrer nesta altura do ano, precisamente.
2: As autoridades de saúde recomendam atenção aos grupos mais vulneráveis, hidratação frequente e redução da exposição ao sol durante o período de maior calor. A Aldeia da Esperança, no Conselho de Arronches, transforma-se esta quarta-feira na capital da Açorda, com a realização da segunda edição da Festa da Açorda. A iniciativa promovida pela Junta de Freguesia vai decorrer no Centro Cultural da Esperança, tendo como ponto alto o almoço, onde além da Açorda haverá também sardinha assada. Em declarações à Rádio Porto Alegre, o presidente da Junta de Freguesia, Hélio Martins, explicou que será confeccionada apenas um tipo de Açorda, a tradicional alentejana. O responsável afirmou ainda que a iniciativa pretende transmitir aos mais jovens o apreço pelos pratos típicos da região e incentivar o convívio.
3: Principalmente juntarem a população para um dia de convívio e também para dinamizarem a Açorda, porque na nossa região sempre foi um prato muito conceituado e por vezes os jovens vão perdendo o carisma e a apreciação pelos pratos de antigamente. E nós, pronto, propomos fazer estes eventos para dinamizar também a nossa terra e pronto, e ao fim e ao cabo para ser um dia de convívio.
1: Vai haver só um tipo de açorda ou vários tipos?
3: Vai ser só um tipo de açorda, vai ser a nossa açorda tradicional, nossa açorda que é que leva os nossos ingredientes, né? Pronto, o poejo, o alho, leva também bacalhau, leva ovo e depois decidimos também oferecerem à população a sardinha, porque acho que é um ingrediente que fica bastante bem com a açorda, né?
1: Sr. Presidente, podemos afirmar que esta quarta-feira a Aldeia da Esperança torna-se na capital da açorda?
3: Sim, podemos afirmar e é mesmo nesse o nosso objetivo. Porque, pronto, vai ser a segunda edição. O ano passado correu, não era eu ainda o presidente, né? Mas o antigo presidente está comigo na minha equipa e teve muito sucesso. E pronto, nós optámos por levar isto mais longe, né? E pronto, e queremos mesmo dinamizar a nossa freguesia como a capital da Açorda.
2: O evento tem início às 11h15 desta quarta-feira e integra a entrega de diplomas de mérito associativo às coletividades da freguesia, além de momentos de animação musical. Belverde, no Conselho de Gavião, volta a mergulhar num cenário medieval de 19 a 21 de junho. A 21ª edição da Feira Medieval de Belverde, sob o moto Foral de Dom Sancho I às terras de Guidim Testa, vai reunir 40 expositores e tabernas com petiscos regionais. Em declarações à Rádio Porto Alegre, o presidente da Câmara de Gavião, António Severino, disse que o espaço está lotado com expositores do Conselho e de várias zonas do país. Severina acrescentou que a animação e os espetáculos de rua vão ser dinamizados pela companhia de teatro que há 20 anos faz a encenação histórica do evento.
4: Foi um ano em que tivemos muitas inscrições, mas devido àquilo que é as limitações de espaço da própria Vila de Belverde, portanto, tivemos que não aceitar todas as inscrições. Temos cerca de 40 expositores, entre naquilo que é os mercadores, de diversas zonas do país. Temos muitos do concelho, de facto, e depois temos também algumas tabernas que vão explorar praticamente todos pelo quer associações locais, quer pessoas do concelho que vão também estar ali a expor aquilo que é em restauração, aquilo que são algumas iguarias da época e algumas iguarias da freguesia de Belverde, como é o caso do peixe, de alguns pratos de caça, quer o javali, mais outros pratos de caça que vão estar também disponíveis no que diz respeito à gastronomia. Vamos manter a mesma companhia, foi uma companhia que desde o início, já há muitos anos, são mais de 20 anos, esta é a 21ª edição, em que esta companhia que iniciou

0: esta Feira Medieval e é profunda conhecedora daquilo que são as dinâmicas deste próprio evento e são eles que vão este ano fazer a animação do evento, com desde espetáculos de fogo, músicas, encenações históricas, ou seja, toda a animação que vai decorrer nos dias 19, 20 e 21 de junho, sendo que a abertura está marcada para dia 19, por volta das 18 horas, com o cortejo e depois vários espetáculos, inclusive, portanto, alguns espetáculos que vão decorrer também num magnífico castelo de Belver.
1: O autarca acrescentou que na edição deste ano a Câmara vai introduzir sinalética para facilitar e ordenar o estacionamento e colocar casas de banho no recinto, pequenas alterações que pretendem dar resposta aos milhares de visitantes aguardados na Vila Histórica de Belver.
0: Portanto, este ano vamos melhorar a nível de, quer a nível de sinalética, no que diz respeito a alguns pontos que consideramos úteis para estacionamento. Vamos também melhorar a nível daquilo que é a colocação de algumas casas de banho, que tem sido também uma reclamação também de outros anos. É muita gente e as casas de banho públicas muitas vezes não dão resposta para o evento em si. E depois, portanto, vamos também tentar, temos também aqui um constrangimento este ano acrescido, que é o facto da linha da Beira Baixa estar ainda em obras no que diz respeito àquilo que é o transporte e o transbordo que existe diariamente por parte das infraestruturas de Portugal, de algumas pessoas que ainda utilizam, ou seja, o transbordo de autocarro da estação de Abrantes até Belver. Vamos também ter esse cuidado, estamos aqui em conversações com as infraestruturas de forma a também encontrar aqui um local, porque esse local era, o transbordo era feito no largo onde vai ocorrer a feira. Portanto, também é uma preocupação acrescida, mas pronto, estamos a trabalhar no sentido de que tudo corra da melhor forma, de forma a proporcionar aquilo que é um momento, sobretudo de animação, mas também um momento histórico que pretendemos aqui homenagear aquilo que é a história desta vila de Belver.
1: A Feira Medieval de Belver tem inauguração marcada para as 18 horas do próximo dia 19 de junho. A equipa de sub-18 masculinos do Ginásio Handball de Porto Alegre, do GAP, entra nas duas últimas jornadas do Campeonato Nacional com o sonho da qualificação para a primeira divisão nacional da época 2026-2027. A duas jornadas do final da competição, a equipa de Porto Alegre está apenas dependente de si própria para atingir o objetivo. Para isso terá obrigatoriamente de vencer a Artística de Avanca, esta quarta-feira, num encontro agendado para as 16 horas no Pavilhão Municipal de Porto Alegre. Na derradeira jornada, marcada para sábado, 13 de junho, o GAP desloca-se à Alcobaça, necessitando depois de alcançar, no mínimo, o mesmo resultado que a Artística de Avanca obtiver no seu encontro frente ao Benavente. O jogo desta quarta-feira assume, por isso, um caráter decisivo e poderá ser um dos momentos mais importantes da temporada para o handball porto-alegrense. O GAP apela à presença e ao apoio de todos nas bancadas do pavilhão municipal, destacando que os jovens atletas têm realizado uma época extraordinária que voltou a colocar Porto Alegre no radar do handball nacional e a lutar pelos lugares cimeiros da modalidade.
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0: Obrigado. Esta próxima canção teve um, que eu já fiz há um tempo, chamada Dancemos no Mundo, teve um título de trabalho, quando não tinha ainda título para ela, que era Fronteiras, muito simplesmente, porque de facto o tema era esse. É o tema.
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2: 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Bem-vindos a mais uma edição da Saúde que se Ouve. Dar sangue é um gesto simples, mas com um impacto verdadeiramente extraordinário. Todos os dias, milhares de pessoas dependem de transfusões de sangue para tratamentos, cirurgias, acidentes ou doenças crónicas. E é graças aos doadores que essa ajuda continua a chegar a tempo. No âmbito do Dia Mundial do Doador de Sangue, assinalado a 14 de junho, dedicamos o programa de hoje a todos aqueles que, de forma voluntária e solidária, ajudam a salvar vidas sem esperar nada em troca. À conversa com a enfermeira Tatiana Madaleno está o Dr. Igor Filipchuk, que é o diretor do Serviço de Imunohemoterapia da Unidade Local de Saúde do Alto Alentejo.
3: Bem-vindos a mais um episódio do nosso podcast A Saúde que se Ouve. No âmbito então do Dia Mundial do Doador de Sangue, temos para nos ajudar a esclarecer todas as dúvidas o nosso convidado, Dr. Igor. Muito obrigado por ter aceito este nosso convite para estar hoje connosco. Dr. Igor, para percebermos a dimensão desta necessidade, quantas unidades de sangue são necessárias diariamente em Portugal?
4: Sim, em primeiro lugar, obrigado pelo convite. E diariamente Portugal está a precisar cerca de entre 1000 e 1100 dádivas de sangue, unidades de sangue.
3: Falamos de números muito significativos, mas muitas vezes as pessoas não imaginam para onde é que vai este sangue. O que é que inclui estas necessidades? Em que situações clínicas é que o sangue é utilizado?
4: Essas unidades são prestas para fins terapêuticos, para doentes nas cirurgias, doentes oncológicos, doentes com doenças crónicas graves e enfim.
3: Talvez seja importante começarmos pelo princípio. O que é afinal uma dádiva de sangue?
4: Dádiva de sangue, como já falamos há bocado, é um gesto solidário, benévolo, de pessoa que não espera do seu gesto, espera só ajudar outra pessoa que vai receber a sangue. Não recebe dinheiro, sai uma remuneração.
3: Claro.
4: É um gesto solidário, basicamente.
3: E o doador benévolo é a pessoa que tem, sim, essa ação solidária para doar então o sangue. Muitas pessoas gostariam de doar, mas nem sempre sabem se podem, quando, se devem. Quem pode dar sangue e existem alguns critérios específicos para a pessoa poder fazer uma doação?
4: Sim, existe. Muitas pessoas estão com medo ou receio que não pode dar porque tem pequeno problema de saúde, mas o Instituto Português de Sangue tem critérios padronizados para dádivas de sangue. Vou aproveitar e posso dizer para as pessoas que até com critérios clínicos, pessoa até toma vários medicamentos, tem doenças
3: crónicas,
4: sim, pode ser selecionada com critérios rigorosos, mas pode selecionar e pode ser doador.
3: Outra dúvida muito frequente tem a ver com os receios associados à dádiva em si. Dar sangue tem algum risco para o doador?
4: Tem algum.

0: Mas muito, muito, muito pequeno. Obviamente, pode, normalmente tira-se 450 mililitros de sangue. Isso é décima, normalmente a décima parte que o corpo humano
1: Claro.
0: tem, mas algumas pessoas podem sentir algumas tonturas, umas coisas que recupera-se dentro de 10, 15 minutos.
1: Pois muitas pessoas associam que vai,
0: Sim.
1: ai, eu sou muito magrinho, vai-me deixar fraco,
0: Sim,
1: depois
0: sim,
1: vou
0: sim.
1: ter durante dias, vou ter
0: Lá,
1: falta de força.
0: sim, lá está um dos critérios, a pessoa tem que ter mais que 50 quilos
1: 50 quilos.
0: e idade superior a 18 anos e pode dar até 70 anos.
1: Ótimo. Há também uma ideia muito comum que só devemos doar quando conhecemos alguém que precisa, mas não é assim,
0: Pois,
1: correto?
0: a estratégia é um bocadinho errada, porque nem sempre a pessoa acha que posso dar para o familiar ou para o meu amigo, mas quem queira dar sangue possa não estar presente neste momento.
1: Claro.
0: E, pode estar fora do país. Pode... E outra parte, que a sangue leva a um processamento. A separação dos componentes, isto leva, lá
1: Demora
0: está,
1: algum tempo
0: regras
1: até
0: muito,
1: ser
0: muito, muito,
1: utilizado.
0: muito, muito padronizado, processo muito padronizado. Por isso, muito importante que sangue espera nós e nem o doente tem que esperar o sangue. Por isso, o Instituto Português de Sangue já estabeleceu regras, ter estoque, regionais,
1: O
0: nacionais.
1: importante é termos reservas para que se possam
0: Sim,
1: ser
0: sim,
1: utilizadas sempre que
0: sim.
1: necessário. E para quem nos está a ouvir e ficou sensibilizado com este tema, onde é possível doar sangue aqui na nossa região, doutor?
0: Sangue podemos dar aqui no Hospital de Porto Alegre e Elvas, temos serviços de imunohematerapia e além disso fazemos brigadas móveis quase todos os sábados, praticamente no todo o distrito.
1: Estão em diferentes locais, quase
0: Sim,
1: todas as semanas, a fazer
0: fazemos nas
1: recolhas.
0: desde Santo António das Areias até, por exemplo, Souzel e desde Montargil até, sei lá, Fronteira, fazemos o distrito todo.
1: Para que as pessoas também não tenham
0: Sim,
1: necessidade de se deslocar diretamente da Porto Alegre ou a
0: quase
1: Elvas,
0: todos os
1: deslocam-se
0: sábados
1: vós.
0: leva-se como um convívio, coisas engraçadas, pessoas estão bem expostas.
1: Portanto, aqui a distância não é a desculpa, não é?
0: Não, não, não.
1: E para terminar, que mensagem é que gostaria de deixar a quem nunca doou, mas que talvez esteja a pensar fazê-lo?
0: Eu acho que é um gesto muito, muito simpático e solidário e costumo dizer, eu não gosto de palavra propaganda, mas temos que sensibilizar principalmente os amigos e familiares, porque tudo começa ao princípio, e os princípios são as nossas famílias. E acho que as pessoas nos convívios, com familiares, com amigos, nos piqueniques, têm que falar neste assunto e
1: Fundar-se um
0: sensibilizar
1: sorriso,
0: uns aos
1: juntarem-se
0: outros.
1: todos e vamos ali, olha, vamos doar sangue, vamos
0: Sim,
1: todos.
0: senhor. Eu
1: Acrescentar mais alguma coisa, peço
0: queria
1: desculpa.
0: agradecer a todos os dadores efetivos e quem está a pensar a ser, e especialmente queria agradecer ao Grupo Motarte de Porto Alegre, porque há pouco tempo ofereceram-me uma televisão LED para a sala de espera
1: Ainda bem,
0: dos dadores.
1: organizaram uma colheita lá nas
0: Sim,
1: instalações deles, não é? Sim.
0: sim, sim, sim. É o grupo mais organizado, um dos mais organizados, mais divertidos, e ofereceram para a sala dos dadores uma televisão grande para os dadores e para os utentes, também temos consultas,
1: Claro.
0: além das dádivas. Obrigado.
1: Muito obrigado, Dr. Igor. Doar sangue é um gesto simples, seguro e que pode fazer toda a diferença na vida de alguém. Muitas vezes não pensamos nisso até ao momento em que alguém nosso próximo precisa. Mas a verdade é que o sangue é necessário todos os dias e depende exclusivamente da generosidade de quem doa. Se puder, informe-se, seja dador, porque dar sangue é dar vida. Obrigado por nos ter acompanhado em mais um episódio da Saúde que se ouve. Até à próxima.
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Olá, muito boa tarde. Estou aqui mais uma vez e creio que este será o último programa desta fase de falar sobre os canteiros de Gafte, as memórias de um povo. Eu vou talvez acabar este programa como iniciei. Não sei se recordam, o primeiro programa eu falei da arte rupestre que está gravada na pedra, portanto, aqui há cerca de 20 mil anos, portanto, na barragem do Fartel, há muitas gravuras rupestres, portanto, gravuras de animais, em que as primeiras civilizações que viviam nos vales começaram já com os seus artifícios que possuíam, fazer algumas gravuras. Estas gravuras são tão submersas pela barragem, que foi construída em 1970, salvo erro. Eu comecei por falar se não ficou por aqui essa arte e veio através dos tempos se desenvolvendo, e não ficou por aqui essa mística de trabalhar a pedra. E depois, como aqui na parte, portanto, na margem esquerda do Rio Tejo, se encontrava aqui o jazigo granítico, portanto, e mais tarde se começou depois a... ou se retomou essa arte de... Isto é uma especulação minha, pois, e quem é que me diz que não, e quem é que me diz que sim? Portanto, a norte, portanto, na margem direita está Alcaíns, que também é terra dos canteiros, e em Gafte, margem sul, ficou esta arte de ter na pedra. Pois, e enfim, poderia ter ficado por aqui, através dos tempos, através dos... Isto foram... estas gravuras, segundo os historiadores, são 20 mil anos. É muito tempo, não é? Mas pronto... grão a grão, passo a passo, e chegou até nós. Pronto, mas eu vou falar também, isto foi quando me iniciei este programa, e também gostava de referir agora praticamente no último programa que estou a realizar, e falar um pouco de mim. Quando eu comecei em Gafte no ano de 1959, quando saí da vida que tinha nessa altura, que fui sacristão por 2 anos e pouco, de 58 a 1960, em agosto de 1960, o meu pai chamou-me para junto dele para iniciar então essa aprendizagem de canteiro. Eu contrariado, porque eu gostava de ser carpinteiro, porque passava muito tempo junto à igreja, havia uma oficina de carpinteiro, e eu passava ali muito tempo com eles a ver como se trabalhava a madeira. Mas pronto, o meu pai era canteiro e obviamente que tinha que seguir, era aí na altura, tínhamos que seguir a profissão dos nossos pais, e isso aconteceu com a maioria. E neste tempo houve muitos aprendizes que mais tarde depois uns continuaram e outros abandonaram. Eu não gostava, mas aí até ir para a tropa depois tive que me resignar. Eu já citei que logo em janeiro de 1961 eu vim para Porto Alegre trabalhar ao lado dele para estes arruamentos aqui na Avenida Pio XII e outros, não é? Depois fui para a obra junto à Autónoma de Estradas ao Bonfim. Daí eu já citei esse empreiteiro que era de Gafte, e ainda estava casado com uma prima do meu pai, que era o João Lobo. Portanto, dei-lhe mais dinheiro, dei-me mais dinheiro a mim. Eu aqui em Porto Alegre já ganhava, com 13 anos já ganhava 18 escudos, ele a mim deu-me 20 escudos, um canteiro em São Teodoro ganhava 40, e o meu pai aqui, ele ali estava como pedreiro, ganhava 35 escudos, dei-lhe 40 e fomos para São Teodoro. Pronto, aí nos fixámos. Entretanto, foi a minha mãe e a minha irmã, também foram para lá, acabaram por aí, os meus pais acabaram por ficar lá faleceram e lá ficaram em Santa Eulália. E eu, a partir daí, também desliguei um pouco de Gafte, que, enfim, constitui família em Santa Eulália. Mais tarde,

Depois da tropa, inscrevi-me em todas as fábricas e lá fiquei também algum tempo em Lisboa. E mais tarde, depois vim para uma fábrica em Porto Alegre, da qual gostei imenso de trabalhar nessa fábrica. E em 2004, portanto, reformei-me com 40 anos de desconto, 46 de trabalho, visto que comecei a ganhar logo aos 10 anos. Eu tinha 57 anos quando me reformei, atingi os 58 que estava no desemprego, di os papéis para a reforma, reformei-me e depois, e agora? Eu sempre tive uma vida muito ativa e agora o que é que eu faço? Fico aqui sem fazer nada, então em 2003 tinha ido à Itália, vi todas aquelas obras extraordinárias e quando vim comecei a experimentar, assim até em cima das pernas, eu tinha um bocado de mármore e comecei a experimentar a fazer uma obra que tinha visto em Roma, concretamente a Pietà, Nossa Senhora da Piedade, que é de autoria de Miguel Ângelo, o grande escultor italiano, e essa obra inspirou-me, porque hoje é a obra que eu tenho, que eu repeti mais vezes. A questão de informação, por acaso, atualmente, neste período, portanto, termina a 31 de maio, uma exposição que eu tenho, que um título, Rezar na Pedra, que com pietás e três crucifixos, e depois tenho uma obra também da minha criatividade, que diz um pouco da nossa humanidade tão desigual, mas um dia somos todos iguais, é o que aquela obra quer transmitir. Portanto, essa exposição está em Sousel, foi inaugurada 26 de março e estará patente até 31 de maio. E, portanto, ainda pode estar no Museu dos Cristos, em Sousel. Portanto, como eu ia dizer, portanto, eu nasci em Gafes e aos 11 anos, portanto, ao lado do meu pai, contrariado, porque não gostava, comecei a praticar, a bater na pedra, portanto, a aprender a profissão de canteiro, não como eu já referi, que muitos sim, estavam muito tempo, andavam um ano ou dois sem ganhar nada e fazer outros trabalhos. Eu, como fui logo para o lado dele, não passei por essas vicissitudes e foi mais rapidamente a minha aprendizagem. Como eu disse, depois não gostava, afastei-me e vim depois para essa fábrica, reformei-me e como tinha ido à Itália, comecei a experimentar e fazer uma pietá assim pequena até em cima assim das pernas ali, e saiu uma pietá razoavelmente perfeita. E digo, se faço isto em ponto pequeno, posso fazer também e aumentar as dimensões, e assim iniciei a minha arte do artesanato, que hoje para mim é uma terapia. Tenho contribuído com algumas obras minhas, com o meu trabalho, visto que tenho a minha reforma, não é muito importante o trabalho do artesanato para me sustentar, não é? Não é muito importante, portanto, visto que tenho a minha reforma da minha vida profissional, e vou contribuindo com algumas instituições, fazendo, por exemplo, os bombeiros. Já fiz um Santo António que ofereci, fui leiloado, aliás, fui para os escuteiros. Os Santo António, as Senhoras de Fátima, foi para os bombeiros. Eles fazem, quando há aí um programas de enfim, para angariar fundos para os bombeiros, eu ofereci uma Senhora de Fátima, foi leiloada, enfim, o dinheiro foi para os bombeiros, só por duas vezes isso aconteceu. Para os escuteiros a mesma coisa, já ofereci também à Cerce e uma Pietá, que também fizeram o mesmo, e vou contribuindo assim para essas instituições com o trabalho que eu faço, visto que é um trabalho, como eu digo, que é uma terapia, enfim, e essa terapia serve também o facto de oferecer essa obra feita por mim, para angariar alguns fundos, e o facto também de contribuir para essas instituições. Isso alimenta o meu ego, está, enfim,
fim está na minha gesso, portanto, que está, enfim, é isso assim que eu penso, e de uma forma ou de outra também dou o meu contributo a outras instituições com algum trabalho, mas este vou dando assim com o trabalho que eu tenho suplementar, que é o artesanato. Já fiz várias, e são muitas exposições, tenho exposições temáticas.

0: Marcas, tenho uma exposição sobre o Alentejo, já fiz aqui em Porto Alegre, no Castelo, já teve patentes uns dias, fiz na Galeria de São Sebastião já algumas exposições, inclusivamente no Museu da Tapeçaria também, já tive exposto com outros artistas e com uma escultora muito conceituada a nível nacional e internacional que me convidou para expor em conjunto, que muito me honrou esse convite, e tenho essa exposição sobre o Alentejo, tenho uma exposição também sobre que fiz a exposição em Vila do Conde quando se comemorou o aniversário da morte do poeta José Régio, portanto, em Vila do Conde. Enfim, tenho feito algumas exposições aqui nos arredores, principalmente aqui no nosso distrito, algumas exposições sobre a arte do granito e a arte de trabalhar a pedra, e fazendo também demonstrações como se trabalhava a pedra. Estive já há 3 anos, esta parte estou presente na FIAP em Estremoz, que é aquela, quanto a mim, a Câmara que agora dá melhores condições aos artesãos, visto que este ano estavam mais ou menos 150 artesãos em Estremoz, que é uma coisa extraordinária. De todo o país estavam ali representados os artesãos. É com muito gosto que estou incluído também nesse grupo, e vou continuar, e, portanto, e brevemente, provavelmente, vamos falar mais sobre o granito, a memória de um povo, que é assim que termino. Obrigado por todos, por tudo, da Rádio Porto Alegre, o César Azeitona, que é, tem sido extraordinário incentivou-me a fazer este programa, que eu estou muito agradecido, e até uma próxima, e desde já, pela vossa atenção, o meu obrigado, e algum lapso que tenha ocorrido, olha, as minhas desculpas, sou amador, se estou a falar de improviso, estou a falar das minhas memórias, e as minhas memórias, portanto, foram estas, foram todo este trajeto da minha vida, e até uma próxima, e obrigado, boa tarde.
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Boa tarde, Patrícia Porto consigo em mais um Raízes que Cantam Além Fronteiras. Hoje vou falar dos géneros musicais nas províncias ultramarinas, que surgiram devido a influências portuguesas. As províncias ultramarinas portuguesas foram territórios fora da Europa que estiveram sob administração de Portugal durante o período colonial e até meados do século XX. O nome províncias ultramarinas foi usado sobretudo a partir da década de 1950, quando Portugal passou a considerar esses territórios como parte integrante do país. As principais províncias ultramarinas portuguesas eram em África: Angola, Moçambique, Guiné-Bissau, Cabo Verde, São Tomé e Príncipe. Na Ásia, Índia, incluindo Goa, Damão e Diu, e Timor-Leste. E na China, Macau. O conceito de província ultramarina terminou com o processo de descolonização após a Revolução de 25 de Abril de 1974 em Portugal, levando à independência de vários destes territórios, como Angola, Moçambique, Cabo Verde, entre outros. Macau foi devolvido à China em 1999 e Timor-Leste tornou-se independente em 2002. Em Goa, na Índia, ainda hoje existem músicas tradicionais com influência portuguesa, usando violas, mandolins e canções em português. O mandó de Goa, na Índia, é um género musical que junta tradição goesa e influência portuguesa e nasceu da forte presença portuguesa na região durante mais de 450 anos. Este estilo musical e dança junta tradições locais goesas, influência da música portuguesa, sobretudo das modinhas e danças de salão, e elementos da música cristã introduzida pelos portugueses. O ritmo é lento e elegante. As letras são em Konkani, língua local, e por vezes em português. Os temas referem-se ao amor, saudade, vida social e costumes, e a dança é formal, com pares e movimentos suaves. O mandó era tradicionalmente apresentado em festas, casamentos e eventos da comunidade católica goesa, sendo acompanhado por instrumentos como violino, guitarra e harmónio. Depois há o fado de Goa, onde ainda existem canções inspiradas diretamente no fado português. É uma expressão musical que nasceu em Goa durante o período em que este território esteve sob domínio português. Na verdade, trata-se de uma adaptação local do fado português que foi levado pelos portugueses, mas depois transformado pela comunidade goesa ao longo dos séculos. Embora não seja tão difundido como o fado de Portugal, mantém algumas das suas características essenciais, como o tom melancólico e emotivo ligado à saudade. As letras falam de amor, separação e vida cotidiana, e são usados os instrumentos como guitarra, violino e harmónio. Em Cabo Verde, a música portuguesa misturou-se com ritmos africanos, dando origem ao género musical morna. A presença da guitarra portuguesa e da língua portuguesa marcou profundamente este género. A morna é o género musical mais conhecido e emblemático de Cabo Verde. É uma música geralmente lenta, melódica e emotiva, muitas vezes comparada ao fado português, pela sua expressão de saudade, amor, distância e, lá está, nostalgia. A morna nasceu da mistura entre as influências musicais portuguesas, como o fado, as modinhas, os ritmos africanos e as tradições musicais trazidas pelas rotas marítimas atlânticas. A morna tem um ritmo suave e sentimental, as letras são poéticas e os temas vão desde a saudade, mar, imigração até ao amor, e são usados os instrumentos como o violão, cavaquinho, violino e guitarra. A cantora mais famosa deste género foi Cesária Évora, conhecida mundialmente como a diva dos pés descalços, que levou a morna aos palcos internacionais. A morna tornou-se tão importante que foi reconhecida pela Unesco como Património Cultural e Material da Humanidade em 2019.

XIX. Podemos afirmar que a morna é a voz da saudade cabo-verdiana, onde África e Portugal se encontram em melodias cheias de emoção. E por isso, vamos ouvir já de seguida uma morna de Amândio Cabral.

Embora o kizomba e o semba de Angola combinem ritmos africanos com instrumentos e estruturas musicais portuguesas, vamos debruçar-nos na marrabenta de Moçambique, influenciada pelas guitarras e pelas melodias europeias portuguesas. Em Angola e Moçambique, danças e melodias portuguesas cruzaram-se com ritmos africanos, influenciando estilos modernos como kizomba e a marrabenta. Marrabenta vem provavelmente da palavra portuguesa rebentar, porque as cordas das guitarras muitas vezes rebentavam durante as atuações intensas dos músicos. Hoje, a marrabenta é vista como parte essencial da identidade cultural moçambicana e continua muito presente em festivais e celebrações. É um género musical e dança tradicional de Moçambique, considerado um dos símbolos culturais mais importantes do país. Surgiu sobretudo na cidade de Maputo, durante o século XX, através da mistura entre ritmos africanos locais e influências musicais portuguesas e europeias. A marrabenta caracteriza-se pelo ritmo animado e dançável, uso de guitarras, tambores e percussão, letras sobre o cotidiano, amor e questões sociais, e forte energia festiva e popular. A marrabenta é a alma musical.

musical de Moçambique, uma fusão vibrante entre tradição africana e influência portuguesa. E é precisamente isso que vamos ouvir já de seguida.

música portuguesa atravessou oceanos e deixou ecos nas melodias, instrumentos e ritmos de vários povos do mundo. Vários géneros musicais, desenvolvidos nas antigas províncias ultramarinas, têm raízes ou forte influência portuguesa, combinadas com tradições locais, africanas, asiáticas e americanas. Nas antigas províncias ultramarinas, a música portuguesa encontrou novas culturas e deu origem a géneros únicos que ainda hoje marcam a identidade de vários povos. Até ao próximo programa, o último.

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Boa noite, estimados ouvintes da Rádio Porto Alegre, bem-vindos a Casa Blanca, Magazine de Cinema, no ar todas as terças-feiras, às 21 horas, com as novidades mais recentes da sétima arte, o cinema que está em cartaz, a história e as histórias do cinema, dos cenários aos bastidores. Um espaço onde o cinema é eterno, nas asas do tempo sem fim. E depois de uma carreira muito longa, para além de 7 décadas, tudo indica que Clint Eastwood se retirou do cinema, tanto como ator, como realizador. Ora, este lendário ator e realizador norte-americano, que completou 96 anos no dia 31 de maio, poderá agora

ter a confirmação de que a estrela de Hollywood será agora, neste momento, uma recordação nas telas e já não teremos o gosto de o ver à frente das câmaras ou atrás das câmaras mais uma vez. Numa entrevista recentemente descoberta ao canal francês France 3, o filho de Eastwood, o músico e compositor Kyle Eastwood, revela que o pai se reformou oficialmente e sem grandes comunicações à imprensa. Tenho muito boas memórias de trabalhar com ele, mas agora está reformado, disse Kyle Eastwood. Tive muita sorte por trabalhar com ele em muitos filmes, foi uma grande experiência para mim. Pois foi também uma grande experiência para nós, Clint Eastwood, que se estreou no grande ecrã em meados da década de 50, destacou-se nos anos 60 no Western, nomeadamente no Western Spaghetti, com um trio de filmes realizados por Sergio Leone. Falamos por, acima de tudo, Um Punhado de Dólares, A Fistful of Dollars, em 64, For a Few Dollars More, em 65, e, naturalmente, o clássico dos clássicos, O Bom, o Mau e o Vilão, em 66. Ficou assim conhecida como a Trilogia dos Dólares. Ora, ao longo de uma carreira de mais de 7 décadas, deixou-nos personagens fantásticas como Dirty Harry, que tudo começa em cerca de 1971 com o desenho da personagem, depois Magnum Force em 73, Dean Force em 76, Sudden Impact em 83 e The Deadpool em 88, todos eles com a personagem deste polícia renegado chamado Harry Callahan. Outras interpretações absolutamente memoráveis em frente às câmaras incluem também filmes como The Beguiled, Thunderbolt and Lightfoot, Escape from Alcatraz, Pale Rider, Unforgiven, Million Dollar Baby e, of course, Gran Torino. Bem, a carreira de Eastwood como realizador, que de facto começa a desenhar-se em 1971 com Play Mister for Me, depois realiza ao longo de toda a sua carreira títulos fantásticos. Já falámos aqui em Unforgiven, temos que referir The Bridges of Madison County, não podemos esquecer Million Dollar Baby, também não podemos esquecer Flags of Our Fathers e Letters from Iwo Jima, Invictus, American Sniper, Sully e Rachel Jewell, entre outros filmes que hoje vamos recordar. Esta impressionante filmografia, de facto, valeu-lhe vários prémios, nomeadamente 4 Oscars, incluindo melhor realização por Unforgiven e Million Dollar Baby. Arrecadou ainda 4 Globos de Ouro, 2 prémios do Sindicato de Realizadores dos Estados Unidos. Foi distinguido várias vezes com um César honorário, incluído também nestas distinções em 98, um Leão de Ouro honorário em 2000 e uma Palma de Ouro honorária em 2008 também. Importa ainda lembrar que Eastwood realizou filmes que levaram vários atores à vitória nos Oscars. Falamos de Gene Hackman em Unforgiven, Sean Penn, Tim Robbins, ambos em Mystic River, Hilary Swank e Morgan Freeman, também em Million Dollar Baby. E do lado da interpretação, temos então a despedida em frente às câmaras com Cry Macho em 2021, que também realizou. E para começar o nosso programa de hoje, recordando o polícia pouco ortodoxo Harry Callahan em Dirty Harry, vamos ficar precisamente com o main title, vamos até 1971 e vamos ouvir música composta por Lalo Schifrin.

destaque agora para os filmes que estão em exibição nas salas do nosso distrito. Começamos com o CAIEP em Porto Alegre nos dias 16 e 17 de junho. O filme é Pai Nosso, Os Últimos Dias de Salazar, um drama com Jorge Mota, Catarina Avelar e Vera Barreto. Realização de José Filipe Costa. Portugal, 1968, o ditador Salazar cai da cadeira e sofre um AVC. Quando volta ao palacete de São Bento para convalescer, já não é presidente do Conselho. Porém, ninguém lhe conta a verdade, nem mesmo a fiel governanta Maria de Jesus, nem as criadas Aparecida, Socorro e Teresinha, nem mesmo o seu médico pessoal. Durante 2 anos vive uma ilusão minuciosamente construída para acreditar que ainda está no poder até à sua morte em 1970, uma das farsas mais absurdas da história que muita gente ainda hoje ignora. Cinema também no Auditório São Mateus, Cine Clube de Elvas, no dia 12 de junho. Teatro Cinema de Ponte Sor, dias 13 e 14 de junho. Centro Cultural de Montargil, dia 13 de junho. Todos eles unidos por Star Wars, The Mandalorian e Grogu. Com Pedro Pascal, Sigourney Weaver e Jeremy Allen White, realização de

Jon Favreau. A nossa narrativa associada a Star Wars, naturalmente, leva-nos até à queda do Império. E os Senhores da Guerra Imperiais permanecem espalhados pela galáxia. Enquanto a incipiente Nova República trabalha para proteger tudo aquilo que foi conquistado pela rebelião, recrutam o lendário caçador de recompensas mandaloriano Din Djarin, Pedro Pascal, e o seu jovem aprendiz Grogu. Cinema também no Cineteatro de Nisa, a 20 de junho, com Tom e Jerry, A Bússola Perdida, animação, comédia, com as vozes portuguesas de João Araújo, Tiago Peralta, Ricardo Monteiro e Pedro Leitão. Realização de Zhang Gang. Ora, sem querer, Tom e Jerry viajam no tempo. Ao longo desta viagem, conhecem um grupo de novos companheiros intrigantes e envolvem-se num confronto com forças misteriosas. Mudança de registo para um thriller com terror, ação, mistério e ficção científica. Falamos de A Baleia Assassina. Temos aqui a nossa narrativa que segue Maddie e Trish, que fazem uma viagem para tentar superar um trauma do passado. Durante este dia, acabam ligadas a um parque aquático onde vive uma orca em cativeiro. Depois de uma série de acontecimentos, o animal é libertado no oceano, mas a situação sai completamente de controle e as protagonistas tornam-se alvo desta baleia, iniciando uma luta pela sobrevivência em mar aberto. O filme consegue misturar o terror animal, suspense e ação, inspirado em clássicos como Jaws, naturalmente, e no antigo Orca, apostando numa narrativa de perseguição entre humanos e um predador marinho extremamente inteligente. Mudamos de registo, mas continuamos ainda no terror com Hungry, com Madison Davenport, Joaquim de Almeida, realização de James Nunn. Esta história segue um grupo de turistas que faz uma excursão pelos pântanos da Louisiana. Quando se perdem numa zona isolada, descobrem que estão a ser perseguidos por um hipopótamo extremamente agressivo e territorial. O passeio transforma-se rapidamente numa luta desesperada pela sobrevivência, enquanto os visitantes tentam escapar ao animal nos canais, pelos pântanos e zonas alagadas da região. Destaque ainda para os filmes que vão estrear nos cinemas a partir do dia 11 de junho a nível nacional. Naturalmente, o Dia da Revelação é o maior destaque, realização de Steven Spielberg, um filme com Emily Blunt, Josh O'Connor e Colin Firth. A história acompanha um conjunto de personagens envolvidas numa revelação sem precedentes. Surgem provas irrefutáveis da existência de vida extraterrestre, desencadeando medo, tensão política, teorias da conspiração e uma crise global sobre o significado desta descoberta. Entre os protagonistas, como já dissemos, estão Emily Blunt, que interpreta uma meteorologista que está apanhada no centro dos acontecimentos, Josh O'Connor, que dá vida a um denunciante que tenta expor segredos governamentais mantidos durante décadas, e Colin Firth, que interpreta uma figura de autoridade que procura controlar a divulgação desta verdade. E deixamos as estreias da semana e vamos agora acompanhar as notícias que são destacadas pelo Tiago Neves e pela Mariana Pinho. São as nossas notícias da semana.

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1: Boa noite a todos os ouvintes da Rádio Porto Alegre. Está no ar a rubrica Notícias da Semana no Cinema Português.
0: O meu viver de estudante.
2: Os encontros do Cinema do Fundão vão marcar a programação do Cineclube da Gardunha durante este mês de junho. O sítio é na Moagem, cidade do Engenho e das Artes, recebe a 16ª edição deste evento, promovido pelo município do Fundão e pelo Cineclube da Gardunha. A iniciativa junta projeções de filmes, debates com realizadores, apresentações de livros, workshops, concertos e exposições. Um dos destaques desta edição é a homenagem ao realizador britânico Alex Cox, autor de filmes de culto como Sid and Nancy e Repo Man. O cineasta estará presente no Fundão para a estreia nacional do seu mais recente trabalho, Almas Mortas, uma adaptação em estilo western da obra de Nikolai Gogol. A programação inclui ainda o ciclo Cine Gardunha Acolhe, dedicado a obras ligadas à região da Beira, o Pulo Ibérico, que destaca o cinema e os ensaístas espanhóis, e a secção Redescobertas do Cinema Português. Após os encontros de cinema, a atividade do Cineclube Gardunha prossegue ao longo do mês. Será exibido o filme Magalhães, do realizador filipino Lev Dias. Lá mais para o fim do mês, a rúbrica Cineclube Júnior apresenta a animação O Fantástico Senhor Raposo, de Wes Anderson. A encerrar a programação de junho, será exibido Mektub, Meu Amor, canto segundo, do realizador franco-tunisino Adeb Talaif Kekish.

0: Mais de 40 novas produções vão ser apresentadas nos Encontros do Cinema Português, que regressam a Lisboa para mais uma edição dedicada ao futuro do cinema nacional. O evento reúne realizadores, produtores, distribuidores e exibidores para apresentar os projetos que deverão chegar às salas nos próximos anos. Entre os filmes em destaque estão novas obras de realizadores como Ruben Alves, Sérgio Graciano e Ana Rocha de Souza. Além da apresentação das longas-metragens, os Encontros do Cinema Português promovem debates sobre os desafios do setor, incluindo a relação entre o cinema nacional e o público. Uma das novidades desta edição é a divulgação de um estudo sobre a forma como os portugueses veem o cinema produzido em Portugal, analisando hábitos de consumo, expectativas e as razões que afastam parte dos espectadores das salas. A iniciativa inclui ainda uma reflexão sobre a realidade de produção cinematográfica em pequenos países europeus, colocando o caso português em perspectiva com outras indústrias de dimensão semelhante. Os Encontros do Cinema Português decorrem dos cinemas Nós Vasco da Gama, em Lisboa, e pretendem afirmar-se como um espaço de encontro e discussão para todos os profissionais do setor audiovisual.
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12: A nível internacional. Os filmes de terror Backrooms e Obsession estão a marcar uma nova tendência em Hollywood e já são apontados como dois dos maiores fenómenos cinematográficos do ano. Estas duas produções, realizadas por jovens criadores que ganharam notoriedade através do YouTube, estão a surpreender a indústria ao conquistar o público e superar grandes estreias de estúdio nas bilheteiras norte-americanas. Backrooms, realizado por Kane Parsons, de apenas 20 anos, tornou-se a maior estreia de sempre da produtora A24. O filme arrecadou mais de 80 milhões de dólares no primeiro fim de semana e estabeleceu vários recordes para uma produção de terror original. Já Obsession, realizado por Curry Barker, continua a somar receitas e ultrapassou os 150 milhões de dólares em todo o mundo, consolidando-se como um dos sucessos inesperados do ano. O impacto dos dois filmes está a ser visto como um sinal de mudança na indústria cinematográfica, com o público mais jovem a demonstrar interesse por histórias originais e criadores vindos de plataformas digitais. Backrooms adapta uma das mais conhecidas lendas de terror da internet, inspiradas nos chamados espaços liminares, ambientes vazios, inquietantes e aparentemente infinitos, que se tornaram populares através de fóruns e vídeos online. Segundo vários analistas, o sucesso destas produções poderá abrir caminho para uma nova geração de realizadores que construíram audiências fora dos circuitos tradicionais de Hollywood.

Temos vencedor do Festival de Cannes. O realizador romeno Cristian Mingiu venceu a Palma de Ouro da edição número 79 do Festival de Cannes com o filme Fjord, tornando-se um dos poucos cineastas da história a conquistar o prémio por duas vezes. A longa-metragem, rodada em inglês e passada na Noruega, acompanha uma família romena profundamente religiosa que se vê envolvida num conflito com as autoridades locais após suspeitas de maus-tratos aos filhos. O filme aborda temas como a imigração, os choques culturais e o confronto entre valores tradicionais e sociedades mais progressistas. Fjord conta com interpretações de Renate Reinsve e Sebastian Stan e foi um dos títulos mais discutidos desta edição do festival, dividindo opiniões entre a crítica, mas conquistando o júri presidido pelo realizador sul-coreano Park Chan-wook. Com esta vitória, Cristian Mingiu junta-se ao restrito grupo de realizadores distinguidos com duas palmas de ouro, depois de já ter vencido Cannes em 2007, com 4 meses, 3 semanas e 2 dias. O grande prémio do festival foi atribuído ao filme Minotaur, do realizador russo Andrei Zygacisev. Durante o discurso de agradecimento, o cineasta aproveitou para deixar um apelo público a Vladimir Putin para que termine a guerra na Ucrânia. A edição deste ano voltou a reunir alguns dos nomes mais importantes do cinema mundial na Riviera Francesa e ficou marcada por obras com forte carga política e social, refletindo várias das tensões que marcam a atualidade internacional.

Foram as notícias da semana, como sempre, trazidas pelo Tiago Neves e pela Mariana Pinho, e hoje estamos a destacar a carreira de Clint Eastwood. Vamos viajar até um dos filmes mais marcantes da sua carreira. Falamos de Imperdoável, um western norte-americano que em 1992, com o título original Unforgiven, vai utilizar um argumento original escrito por David Webb Peoples, com música composta por Lenny Niehaus e fotografia da autoria de Jack Green. É uma nova incursão de Clint Eastwood no western, que dedica o filme a Sergio Leone e a Don Siegel. Passa-se em finais do século XIX, em 1880, e nós vamos acompanhar William Money, que é um ex-ladrão de comboios e assassino, que há 11 anos desistiu da sua profissão e se tornou dono de um rancho no Kansas, onde vive com a sua mulher e os seus dois filhos, até que a sua mulher morre de varíola e Money precisa de manter o rancho e sustentar os dois filhos pequenos. Enquanto isso, na cidade de Big Whiskey, no Wyoming, acontece uma enorme tragédia. Dois vaqueiros vão mutilar o rosto de uma prostituta, Delilah, interpretada por Anna Thompson, dado que ela terá insultado uma destas personagens. O corrupto xerife local, interpretado por Gene Hackman, intervém enquanto a líder das raparigas exige o enforcamento dos dois homens. Little Bill decide propor ao dono do bar uma troca: 6 cavalos pela honra da rapariga. Ora, as raparigas ficam revoltadas e economizam dinheiro para pagar $1,000 a quem matar os dois vaqueiros. E começa assim este crepuscular e magistral filme, um verdadeiro sucesso para o público e para a crítica. Obteve 9 nomeações para os Oscars, vencendo 4. Melhor filme, melhor realizador, melhor ator secundário, Gene Hackman.

e melhor montagem. Nós vamos então revisitar Imperdoável e da sua banda sonora vamos ouvir o tema Claudius Theme.

0: E chegou agora o momento da nossa habitual rubrica Nesta Semana Há com João Santo. O destaque nesta edição vai para os intocáveis.
1: Nesta Semana Há. Boa noite aos ouvintes da Rádio Porto Alegre. No episódio de hoje do Nesta Semana Há, vamos falar de The Untouchables. Os Intocáveis, de 1987, é um filme americano de crime realizado por Brian De Palma com o argumento de David Mamet. Com base na homónima autobiografia de Elliot Ness, o enredo, com lugar durante a Proibição nos Estados Unidos, segue a caça a Al Capone, realizada precisamente por Elliot Ness e o seu grupo de intocáveis. Ned Tynan, executivo da Universal Pictures durante as décadas de 70 e 80, procurou os direitos da história de vida de Elliot Ness, intitulada The Untouchables, depois de se ter juntado à distribuidora, detentora dos direitos de adaptação para cinema e televisão do livro de memórias de Ness. Tynan contratou Art Linson para produzir uma adaptação cinematográfica da história do agente do Tesouro americano. Linson ambicionava um retrato sério e autêntico da carreira de Ness em Chicago e contratou o dramaturgo David Mamet para o argumento original. Foi em grande parte mantido, embora o realizador Brian De Palma tenha feito pequenos ajustes. Após o lançamento do filme, De Palma descreveu modestamente o seu papel no desenvolvimento do argumento, reconhecendo a sua influência, mas enfatizando a visão central de Mamet e considerando o seu contributo como apenas o de moldar o material e não o de criador principal. Linson e De Palma procuravam uma representação mais suave de Elliot Ness, contrastando com a interpretação dura de Robert Stack na série americana dos anos 50, também ela chamada Os Intocáveis, retratando-o como um homem de família vulnerável. Brian De Palma considerou inicialmente Don Johnson para o papel, mas outros atores como Mickey Rourke, Jeff Bridges, William Hurt, Harrison Ford e Michael Douglas também recusaram a proposta. Jack Nicholson foi anunciado para o papel numa edição da revista Variety de 1985, mas Kevin Costner acabou por ficar com a personagem depois de se ter reunido com um antigo agente do FBI para obter informações históricas e reconhecer os trejeitos de Elliot Ness. Por sua vez, Robert De Niro era a primeira escolha de De Palma para Al Capone, mas os seus compromissos na Broadway geraram incerteza. De Niro queria ganhar peso para encarnar o gangster de forma autêntica, o que levantou preocupações sobre a sua aparência. Outros candidatos incluíam Gene Hackman e Marlon Brando, mas De Niro realizou uma extensa pesquisa, incluindo leituras sobre Capone e visualização de imagens históricas, chegando mesmo a acrescentar uma nova cena para a sua personagem e a mandar confeccionar roupas apropriadas para a época. Patricia Clarkson fez a sua estreia no cinema como Catherine, a mulher de Ness, enquanto um jovem John Barrowman fez uma participação especial, sem créditos, como um sem-abrigo. As filmagens principais começaram a 18 de agosto de 1986 em Chicago, no Illinois, com foco na história de Ness, enquanto reúne a sua equipa de intocáveis para combater Capone. Os locais incluíram o edifício Rookery, como o quartel-general de Ness, a rua LaSalle, a ponte do Sable, o Centro Cultural de Chicago, utilizado para a ópera, o átrio do tribunal

0: e a perseguição no telhado, o hotel Blackstone para um banquete da máfia, a Basílica de Nossa Senhora das Dores e a Estação Union de Chicago para um tiroteio na ferrovia. Como o Hotel Lexington, residência de Capone, estava fechado desde 1980, foram utilizadas três localizações alternativas: a Universidade de Roosevelt para o exterior e o átrio inferior, e o Teatro de Chicago para a suíte de Capone. Em agosto de 1986, a Paramount Pictures solicitou à Comissão de Cinema de Montana uma ponte dos anos 30 para representar uma travessia da fronteira entre os Estados Unidos e o Canadá, resultando na utilização da ponte Hardy perto de Cascade. 6 a 20 de outubro, a ponte esteve encerrada para uma sequência de tiroteios com 25 residentes locais a servirem como polícias montados a cavalo. As filmagens envolveram ainda a construção de cabanas, a utilização de 600 árvores e veículos antigos. Embora a precisão histórica seja muito reduzida, The Untouchables foi um sucesso crítico e de bilheteira, faturando quase 200 milhões de euros, contrastando um orçamento de cerca de 25. O filme foi nomeado ainda a 4 Oscars, com Sean Connery a vencer na categoria de melhor ator coadjuvante pela sua interpretação de James Malone, um dos intocáveis de Elliot Ness. Termina mais um Nesta Semana A. Encontramo-nos na próxima edição. Até lá, boa noite. Até breve.
1: Ficamos a conhecer melhor os intocáveis com mais uma rubrica Nesta Semana A, como sempre trazida pelo João Santo. Nós vamos retomar alguns dos filmes mais marcantes da carreira de Clint Eastwood. Desta vez vamos até 2008, ano do lançamento de Gran Torino. A personagem principal é Walt Kowalski, interpretada por Clint Eastwood. Ele é um veterano da Guerra da Coreia, um homem amargo, inflexível e que vive sozinho. Para além da sua cadela Daisy, a sua arma é a única coisa em que confia na totalidade. Os antigos vizinhos morreram ou mudaram-se há muito tempo e o bairro é agora habitado maioritariamente por imigrantes asiáticos, pelos quais Walt tem um desprezo profundo. Walt vai matando o tempo como pode, até que um dia, Thao, um dos jovens vizinhos, é pressionado por um gangue e tenta roubar o seu precioso automóvel, um Ford Gran Torino. Walt impede o furto, quase mata o jovem, tornando-se o herói involuntário do quarteirão, quando afinal está a protegê-lo. Para agradecer o facto de ter poupado a vida ao jovem, a família de Tal obriga-o a penitenciar-se, trabalhando para o vizinho. É o início de uma amizade completamente inesperada que vai mudar o curso das suas vidas, principalmente a vida do Walt. Graças a Tao, Walt vai conhecer verdadeiramente os seus vizinhos e vai descobrir que, afinal, tem muitas ligações a estes exilados. Mais ligações e ligações mais fortes em comparação com a sua própria família. E da banda sonora deste filme, vamos ouvir Gran Torino, portanto é o tema original do filme, com as vozes precisamente de Clint Eastwood, acompanhado por Jamie Cullum.

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5: Deixamos agora as telas e vamos até aos bastidores com Atrás do Frame. Desta vez, Júlia Reis vai falar-nos sobre o filme O Agente Secreto com Wagner Moura.
6: Boa noite, estimados ouvintes da Rádio Porto Alegre. Bem-vindos a mais uma edição de Atrás do Frame. O programa de hoje é dedicado ao filme O Agente Secreto. O Agente Secreto, dirigido por Kleber Mendonça Filho, é uma obra que se insere no estilo marcante do diretor. Conhecido por filmes como Bacurau e O Som ao Seu Redor, o longa trabalha com tensão política e social, explorando o Brasil contemporâneo a partir de uma narrativa que mistura suspense, observação do cotidiano e crítica estrutural. Ambientado em 1977, durante uma época particularmente sombria da ditadura militar no Brasil, que perdurou até 15 de março de 1985, a história acompanha Marcelo, interpretado por Wagner Moura, um homem de cerca de 40

0: 40 anos, que trabalha como professor universitário, que na tentativa de fugir da perseguição da ditadura, sai da movimentada São Paulo para regressar a Recife, em Pernambuco, a sua cidade natal. Ali ele chega na semana do carnaval, onde a festa e a alegria contracenam com a repressão e a constante vigilância sofrida pelas pessoas. A história acompanha não só um indivíduo, mas também uma sociedade envolvida em uma rede de vigilância, paranoia e possíveis conspirações, onde o título Agente Secreto não se limita ao sentido literal, mas também sugere a presença constante de forças que mudam a realidade. Como em outras obras do diretor, há uma forte sensação de ameaça difusa, algo que não está sempre visível, mas que se manifesta nos detalhes, nos sons e nas relações entre os personagens. Kleber Mendonça Filho constrói o filme com um olhar atento ao espaço urbano e às dinâmicas de poder, utilizando o ambiente como parte essencial da sua narrativa. O som, elemento recorrente em sua filmografia, é utilizado de forma estratégica para criar tensão e desconforto, muitas vezes antecipando acontecimentos ou sugerindo perigos que não são imediatamente mostrados. O Agente Secreto não é um thriller convencional. Este filme propõe uma reflexão sobre controle, medo e vigilância em uma sociedade marcada pela ditadura militar, mostrando uma realidade não tão distante e que muitos insistem em apagá-la e ignorá-la. Assim, o filme se destaca por sua abordagem sensorial e crítica, convidando o espectador a interpretar o que está nas entrelinhas e a questionar aquilo que parece invisível, uma marca forte do cinema de Kleber Mendonça Filho. O filme recebeu diversas indicações a prêmios de cinema internacional, sendo os mais conhecidos a indicação de melhor filme internacional no Globo de Ouro, no qual o filme foi vencedor, e a indicação ao Oscar em 2026 pela mesma categoria. Estimados ouvintes, chegamos ao fim de mais uma edição de Atrás do Frame, que foi dedicada ao filme O Agente Secreto. Obrigada por estarem conosco e até a próxima edição.
1: Foi mais uma edição da nossa habitual rubrica Atrás do Frame, desta vez com Júlia Reis, que nos falou sobre O Agente Secreto. Nós retomamos a nossa viagem pela carreira de Clint Eastwood e vamos agora até 2009, ano de Invictus. Ora, estamos na África do Sul, mas em termos da nossa narrativa, estamos em 1994. Nelson Mandela acaba de ser eleito presidente nas primeiras eleições interraciais e inicia uma missão extraordinariamente árdua para sarar as feridas de 42 anos de apartheid. São as suas próprias feridas e as feridas de todo o país. Com a ajuda de François Pienaar, interpretado por Matt Damon, que é o capitão da seleção sul-africana de rugby, Mandela, interpretado por Morgan Freeman, vai inspirar um país inteiro, ainda consumido pela divisão entre negros e afrikaners, através do rugby, através do desporto. Confiante que consegue colocar todos a olhar na mesma direção, Mandela vai utilizar a equipa dos Springboks como símbolo da União Nacional, levando-a até à final do Campeonato do Mundo de Rugby de 1995. E é precisamente nesta final, contra todas as probabilidades, que a África do Sul vence a partida contra a fortíssima formação da Nova Zelândia e torna-se campeã do mundo. Uma história verídica realizada por Clint Eastwood e que mostra como a inspiração para algo grandioso pode ser afinal encontrada nas pequenas conquistas e, acima de tudo, como o desporto pode mobilizar todos para uma causa comum, uma causa nacional, uma causa de união. Vamos revisitar a banda sonora de Invictus, que é desenhada e pensada por Kyle Eastwood e Michael Stevens, e vamos ouvir o tema World in Union 95 por Overtone with Yolandi Norte.

Estimados ouvintes da Rádio Porto Alegre, chegamos ao fim de mais um Casa Blanca, programa dedicado ao cinema, a eterna sétima arte. Contamos com a colaboração de João Santo e Júlia Reis, produção de Tiago Neves e Mariana Pinho, realização desta vez assinada por João Santo e Rui Anacleto. Hoje destacamos alguns dos filmes da brilhante carreira de Clint Eastwood. E terminamos esta nossa edição com um filme muito especial. Vamos até 1966. Sim, o filme, como já adivinharam, é O Bom, o Mau e o Vilão. Durante a Guerra Civil Norte-Americana, três homens andam em busca de uma caixa com 200 mil dólares roubados. Um deles, Setenza, o mau, Lee Van Cleef, mata dois homens e um rapaz com o objetivo de localizar o dinheiro. Por outro lado, Joe, o bom, Clint Eastwood, e Tuco, o vilão, Eli Wallach, são sócios na vigarice. Após um golpe fracassado, vão separar-se, voltam a cruzar-se e quando

quando Tuco se prepara para finalmente abandonar Joe no deserto, encontram um soldado moribundo que lhes vai estragar os planos. O soldado revela ao vilão a localização dos 200 mil dólares. Um cemitério, porém, só o bom confessa em que campa se encontra o tesouro escondido. Os dois homens ficam assim obrigados a unir esforços mais uma vez e, depois de várias aventuras e várias tentativas de traição, conseguem chegar ao cemitério onde está à sua espera o mal. O bom, o mal e o vilão é um jogo psicológico de violência, de brutalidade crescente, marcado pela ganância, pela traição. Foi uma das mais caras produções do gigantesco e fantástico Sergio Leone. E da sua banda sonora vamos naturalmente retirar a faixa The Good, The Bad and The Ugly. É o título principal, como sabemos, assinado por Ennio Morricone. Boa noite, boa semana e até ao próximo Casablanca, onde o cinema é eterno nas asas do tempo sem fim.

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0: 23 horas.
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O Ministério da Justiça considera que a fuga de um homem do Tribunal de Ponte Sora em maio tratou-se de uma situação anómala que está a ser investigada pelas autoridades. O LS do Alto Alentejo alertou os moradores das imediações do Hospital de Porto Alegre para manterem portas e janelas fechadas e evitarem circular junto ao edifício da antiga residência, onde está a ser removida a cobertura de amianto. A Câmara de Arronches anunciou esta terça-feira que está a preparar uma candidatura ao Inventário Nacional do Património Cultural e Material da Arte de Tocar Pedrinhas. O Centro de Lazer da Portagem, em Marvão, iniciou esta terça-feira a época balnear de 2026.

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2: O Ministério da Justiça considera que a fuga de um homem do Tribunal de Ponte Sor em maio tratou-se de uma situação anómala que está a ser investigada pelas autoridades competentes. Hugo Teixeira.
3: Numa resposta enviada ao grupo parlamentar do PS, o Ministério sublinha que o homem entrou no tribunal acompanhado por três polícias, algemado e não trazia qualquer arma. O homem, que fugiu do tribunal de Ponte Sor no dia 13 de maio e depois se entregou às autoridades no dia 26, está em prisão preventiva, indiciado de 20 crimes, segundo o Ministério Público. Na resposta aos deputados socialistas que questionaram ainda o Ministério da Justiça sobre as condições de segurança nos tribunais da comarca de Porto Alegre, a tutela recorda que as necessidades de segurança nas instalações do Tribunal de Ponte Sor alteraram-se recentemente em virtude do rápido crescimento do município, com reflexo no aumento da criminalidade. O Ministério da Justiça lembra também que, até fevereiro deste ano, não existia segurança permanente no Tribunal de Ponte Sor. A tutela adianta, igualmente, que estão em curso os procedimentos para a instalação de um pórtico de segurança que, por razões operacionais, só faz sentido onde existe vigilância humana permanente, bem como os procedimentos para a reativação de celas do edifício indevidamente desativadas no passado.
2: A Unidade Local de Saúde do Alto Alentejo alertou esta terça-feira os moradores das imediações do Hospital de Porto Alegre para manterem portas e janelas fechadas e evitarem circular junto ao edifício da antiga residência, onde está a ser removida a cobertura de amianto situada em frente às consultas externas. Em nota enviada à Rádio Porto Alegre, o ULS explica que a operação decorre esta quarta-feira. A intervenção inclui a remoção parcial da cobertura, trabalho que obriga a medidas adicionais de segurança. A administração adianta ainda que o parque de estacionamento próximo ficará parcialmente interdito devido ao movimento de maquinaria e à zona de contenção criada para a remoção do material. Por motivos de prevenção, a ULS do Alto Alentejo reforça o pedido para que os residentes e utilizadores do hospital evitem a circulação pedonal nas imediações e mantenham fechadas portas e janelas nas áreas envolventes, de forma a minimizar incómodos e garantir a segurança durante a operação. A Rádio Porto Alegre contactou o porta-voz da ULS do Alto Alentejo, Elídio Pinto Cardoso, para obter esclarecimentos adicionais, mas a administração manifestou-se indisponível para prestar declarações. O Centro de Lazer da Portagem em Marvão iniciou esta terça-feira a época balnear de 2026. O espaço vai funcionar de terça a domingo, entre as 10 e as 20 horas, mantendo o encerramento semanal às segundas-feiras. A abertura marca o arranque da oferta balnear do Conselho para este verão, que integra também o espelho de água da aldeia da Portagem, no Rio Sever. O vereador Luís Costa afirma que as expectativas são claramente elevadas, sublinhando tratar-se de um espaço de excelência, que descreveu como um verdadeiro oásis do Alentejo. Segundo o autarca, o local é muito procurado durante o verão, tanto por visitantes portugueses como espanhóis. Entretanto, a Câmara de Marvão assinala o início da época balnear e os 25 anos do Centro de Lazer da Portagem, sábado, com o evento Chi Revival Experience.
4: As expectativas são claramente elevadas, até porque o Centro de Lazer da Portagem e o seu espelho de água estão num local de excelência. Eu digo mesmo que acaba por ter um oásis do Alentejo, onde as pessoas persistem em vir ano após ano, não só os portugueses, mas também os nossos vizinhos espanhóis. E por outro lado, estamos aqui com um conjunto de iniciativas de forma a dar ainda maior visibilidade ali àquele espaço. De forma também a assinalar a época balnear. Este ano estamos aqui com a realização de um espetáculo. Nós estamos em crer que irá ser diferenciador, com mais um espetáculo com música revivalista.

0: anos 70, que depois acaba por ir até também aos anos 2000. Estamos a chamar o Festival de Chi, porque Chi é aquilo que nós dizemos quando ouvimos determinadas músicas, nos fazem recordar bons momentos, e é isso mesmo que nós queremos. Queremos assinalar a época balnear em grande, e tá tudo previsto nesse sentido.
1: O espetáculo agendado para o próximo sábado começa às 22 horas e oferece 3 horas de música das décadas de 70 a 2000, com atuações dos DJs Miguel Simões, Carlos Ribeiro, Gato e Maria Barreto. A Câmara de Arronches anunciou esta terça-feira que está a preparar uma candidatura ao Inventário Nacional do Património Cultural e Material da Arte de Tocar Pedrinhas. Esta arte, uma prática musical tradicional daquela região, é executada pelos populares com recurso à recolha de pedras numa ribeira da região, originando um som único ao friccionar e bater duas pedras entre si. Em declarações à Rádio Porto Alegre, o presidente da Câmara de Arronches, João Crespo, disse que esta iniciativa, que devia ter sido tomada há mais tempo, tem como principal objetivo preservar esta tradição do toque das pedras.
2: Acima de tudo, tem a ver com a preservação de algo que é tão próprio do Conselho de Arronches. E depois vem no seguimento de um trabalho que está a ser feito pela Câmara Municipal, em parceria com a Associação do Rancho Folclórico de Arronches e também com o agrupamento de escolas, precisamente de integrarmos toque das pedras em atividades dentro do agrupamento de escolas. Isto para, efetivamente, preservarmos aquilo que é esta tradição de Arronches e fazer com que ela não se perca. Eu acho que esta candidatura já vem tarde. Já devia ter sido feita há mais tempo, mas ainda estamos a tempo de conseguir preservar. Porque, felizmente, temos alguns jovens que estão interessados e que quase diria que nos garantem que vamos ter continuidade. E o facto de conseguirmos introduzir o toque das pedras em atividades dentro do agrupamento de escolas também é o garante, precisamente, da continuidade desta tradição tão própria da Arronches. Pois, naturalmente que o município aqui tem este, o papel de impulsionar, de tentar fazer com que esta tradição não se perca, e daí a necessidade de candidatarmos a património material esta tão importante atividade.
3: Numa breve síntese, estas pedras são apanhadas, são recolhidas, aliás, numa ribeira. Conte-nos lá um bocadinho como é que é este processo.
2: Sim, o processo é um processo que parece simples, mas não é. De facto, e neste momento, o grupo das Pedrinhas, os membros do grupo das Pedrinhas, fazem a recolha das pedras com que fazem as suas atuações nas margens da Ribeira da Arronches ou até do Rio Caia. E é um processo que é demorado, porquê? Porque nem todas as pedras têm o mesmo toque característico da chamada castanhola de pedra, que é assim que muitas vezes os membros do grupo designam. E, portanto, é um trabalho que demora algum tempo, é um trabalho que carece muita paciência e, acima de tudo, muita sabedoria. E é também essa sabedoria que nós queremos transmitir aos mais novos para que, de facto, continuem esta tradição tão importante.
1: O processo de candidatura encontra-se atualmente na fase crucial de recolha de documentação obrigatória para a instrução do dossiê técnico, nomeadamente testemunhos orais, dados históricos, fotografias e conteúdos audiovisuais. Para enriquecer esta base de dados e solidificar o processo, o município de Arronches desafia a população a participar ativamente através da partilha de fotografias antigas, histórias vividas ou outros elementos ligados a esta tradição. O Alentejo representou 4,1% dos partos ocorridos em Portugal em 2025, segundo as estatísticas dos partos divulgadas esta segunda-feira pelo Instituto Nacional de Estatística e aqui conferidas pelo jornalista Gabriel Nunes.
4: A região acompanhou a tendência nacional de crescimento no ano em que o país registou 87.130 partos, mais 3.071 do que em 2024, tendo a quebra do ano anterior. Apesar de continuar entre as regiões com menor peso relativo, o Alentejo registrou um aumento de 2% no número de partos face a 2024, reforçando a estabilidade demográfica num território marcado pelo envelhecimento populacional e pela baixa densidade. O relatório mostra também que o Alentejo permanece entre as regiões com menor proporção de mães estrangeiras, ao contrário do Algarve e da Grande Lisboa, onde este indicador

0: ultrapassa os 50% em vários municípios. A nível nacional, as mães estrangeiras representam 28,8% dos partos em 2025, mais do que em 2024. Tal como no resto do país, também no Alentejo se verifica o aumento da idade das parturientes, com a proporção de mães com 35 ou mais anos a crescer de forma consistente ao longo das últimas duas décadas. Em 2025, este grupo representou 32% dos partos a nível nacional.
1: As estatísticas dos partos são publicadas anualmente pelo INE e constituem um dos principais indicadores da evolução demográfica do país, num contexto em que a natalidade continua a ser um dos maiores desafios para as regiões de baixa densidade, como o Alentejo. O Instituto Português do Mar e da Atmosfera, o IPMA, vai colocar o distrito de Porto Alegre sob aviso amarelo entre as 9 e as 21 horas de quinta-feira, devido à persistência de valores elevados da temperatura máxima. Segundo Luís Mestre, gestor da rede Meteo Alentejo, as previsões indicam uma média de 38 graus nas temperaturas máximas em todo o distrito.
2: A partir de quinta vamos ter uma subida acentuada das temperaturas. Vamos ter a capital do distrito com máximas na ordem dos 37 graus e depois os concelhos mais quentes, como Elvas e Campo Maior e também Arronches, já com 38 a 39 graus. Este calor vem acompanhado de possibilidade de alguma instabilidade no dia de sexta-feira, sendo que essa possibilidade tem vindo a diminuir nas últimas horas, mas é uma situação a acompanhar.
0: As noites vão ser também bastante quentes.
2: Na capital do distrito, temos, por exemplo, a sexta-feira uma mínima de 25 graus, quinta 23 graus de mínima, sábado também 23, portanto noites tropicais, como é hábito também na capital do distrito.
0: Está um calor que já não é normal para esta altura do ano.
2: Sim, estamos quase em meio de junho, portanto são temperaturas que costumam ocorrer nesta altura do ano, precisamente.
1: As autoridades de saúde recomendam atenção aos grupos mais vulneráveis, hidratação frequente e redução da exposição ao sol durante o período de maior calor. A Aldeia da Esperança, no Conselho de Arronches, transforma-se esta quarta-feira na capital da Açorda, com a realização da segunda edição da Festa da Açorda. A iniciativa promovida pela Junta de Freguesia vai decorrer no Centro Cultural da Esperança, tendo como ponto alto o almoço, onde além da Açorda haverá também sardinha assada. Em declarações à Rádio Porto Alegre, o presidente da Junta de Freguesia, Hélio Martins, explicou que será confeccionada apenas um tipo de Açorda, a tradicional alentejana. O responsável afirmou ainda que a iniciativa pretende transmitir aos mais jovens o apreço pelos pratos típicos da região e incentivar o convívio.
3: Principalmente juntarem a população para um dia de convívio e também para dinamizarem a Açorda, porque na nossa região sempre foi um prato muito conceituado e por vezes os jovens vão perdendo o carisma e a apreciação pelos pratos de antigamente. E nós, pronto, propomos fazer estes eventos para dinamizar também a nossa terra e pronto, e ao fim e ao cabo para ser um dia de convívio.
0: Vai haver só um tipo de açorda ou vários tipos?
3: Vai ser só um tipo de açorda, vai ser a nossa açorda tradicional, nossa açorda que leva os nossos ingredientes, né? Pronto, o poejo, o alho, leva também bacalhau, leva ovo e depois decidimos também oferecerem à população a sardinha, porque acho que é um ingrediente que fica bastante bem com a açorda, né?
0: Sr. Presidente, podemos afirmar que esta quarta-feira a Aldeia da Esperança torna-se na capital da açorda?
3: Sim, podemos afirmar e é mesmo nesse o nosso objetivo. Porque, pronto, vai ser a segunda edição. O ano passado correu, não era eu ainda o presidente, né? Mas o antigo presidente está comigo na minha equipa e teve muito sucesso. E pronto, nós optámos por levar isto mais longe, né? E pronto, e queremos mesmo dinamizar a nossa freguesia como a capital da Açorda.
1: O evento tem início às 11h15 desta quarta-feira e integra a entrega de diplomas de mérito associativo às coletividades da freguesia, além de momentos de animação musical. Belverde, no Conselho de Gavião, volta a mergulhar num cenário medieval de 19 a 21 de junho.

0: A 21ª edição da Feira Medieval de Belvedere, sob o moto foral de Dom Sancho I, às terras de Guidim Testa, vai reunir 40 expositores e tabernas com petiscos regionais. Em declarações à Rádio Porto Alegre, o presidente da Câmara de Gavião, António Severino, disse que o espaço está lotado com expositores do concelho e de várias zonas do país. Severino acrescentou que a animação e os espetáculos de rua vão ser dinamizados pela Companhia de Teatro, que há 20 anos faz a encenação histórica do evento.
1: Foi um ano em que tivemos muitas inscrições, mas devido àquilo que é as limitações de espaço da própria Vila de Belvedere, portanto, tivemos que não aceitar todas as inscrições. Temos cerca de 40 expositores, entre naquilo que é os mercadores, de diversas zonas do país. Temos muitos do concelho, de facto. E depois temos também algumas tabernas que vão explorado praticamente todos pelo quer associações locais, quer pessoas do concelho, que vão também estar ali a expor aquilo que é a restauração, aquilo que são algumas iguarias da época e algumas iguarias da freguesia de Belvedere, como é o caso do peixe, de alguns pratos de caça, quer o javali, mais outros pratos de caça que vão estar também disponíveis no que diz respeito à gastronomia. Vamos manter a mesma companhia. Foi uma companhia que desde o início, já há muitos anos, são mais de 20 anos, esta é a 21ª edição, em que esta companhia que iniciou esta feira medieval e é profunda conhecedora daquilo que são as dinâmicas deste próprio evento, e são eles que vão este ano fazer a animação do evento, com desde espetáculos de fogo, músicas, encenações históricas, ou seja, toda a animação que vai decorrer nos dias 19, 20 e 21 de junho, sendo que a abertura está marcada para dia 19, por volta das 18 horas, com o cortejo e depois vários espetáculos, inclusive, portanto, alguns espetáculos que vão decorrer também num magnífico castelo de Belvedere.
0: O autarca acrescentou que na edição deste ano a Câmara vai introduzir sinalética para facilitar e ordenar o estacionamento e colocar casas de banho no recinto, pequenas alterações que pretendem dar resposta aos milhares de visitantes aguardados na Vila Histórica de Belvedere.
1: Portanto, este ano vamos melhorar a nível de sinalética no que diz respeito a alguns pontos que consideramos úteis para estacionamento. Vamos também melhorar a nível daquilo que é a colocação de algumas casas de banho, que tem sido também uma reclamação também de outros anos. É muita gente e as casas de banho públicas muitas vezes não dão resposta para o evento em si. E depois, portanto, vamos também tentar, temos também aqui um constrangimento este ano acrescido, que é o facto da linha da Beira Baixa estar ainda em obras no que diz respeito àquilo que é o transporte e o transbordo que existe diariamente por parte das infraestruturas de Portugal, de algumas pessoas que ainda utilizam, ou seja, o transbordo de autocarro da estação de Abrantes até Belvedere. Vamos também ter esse cuidado. Estamos aqui em conversações com as infraestruturas, de forma a também a encontrar aqui um local, porque esse local era o transbordo era feito no largo onde vai ocorrer a feira. Portanto, também é uma preocupação acrescida, mas pronto, estamos a trabalhar no sentido de que tudo corra da melhor forma, de forma a proporcionar aquilo que é um momento, sobretudo de animação, mas também um momento histórico que pretendemos aqui homenagear aquilo que é a história desta vila de Belvedere.
0: A Feira Medieval de Belvedere tem inauguração marcada para as 18 horas do próximo dia 19 de junho. A equipa de sub-18 masculinos do Ginásio Handball de Porto Alegre, do GAP, entra nas duas últimas jornadas do Campeonato Nacional com o sonho da qualificação para a primeira divisão nacional da época 2026-2027. A duas jornadas do final da competição, a equipa de Porto Alegre está a

0: apenas dependente de si própria para atingir o objetivo. Para isso terá obrigatoriamente de vencer a artística de Avanca, esta quarta-feira, num encontro agendado para as 16 horas no Pavilhão Municipal de Porto Alegre. Na derradeira jornada, marcada para sábado, 13 de junho, o GAP desloca-se à Alcobaça, necessitando depois de alcançar, no mínimo, o mesmo resultado que a artística de Avanca obtiver no seu encontro frente ao Benavente. O jogo desta quarta-feira assume, por isso, um caráter decisivo e poderá ser um dos momentos mais importantes da temporada para o handball porto-alegrense. O GAP apela à presença e ao apoio de todos nas bancadas do pavilhão municipal, destacando que os jovens atletas têm realizado uma época extraordinária que voltou a colocar Porto Alegre no radar do handball nacional e a lutar pelos lugares cimeiros da modalidade.
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